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Eu sou o DJ Justice.

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10: Joaquim, o seu trator. Estamos como que costume. Agora mudamos aqui para o outro lado da rua, continuamos no Olho à Brasa. O Joaquim continua a passear no seu trator cor de laranja. Um dia de 30 graus, o verão começou esta semana.
11: 30, 34, acho.
10: E pronto, estamos a começar a semana, é uma segunda-feira, hoje é quase em direto. Conversas da Abaladiça, número 100
11: e pouco.
12: Será 120.
11: Já?
12: Sim. 120. Mas foram mais, porque repetimos aqueles três. Houve o programa zero. Houve um que eles se enganaram e repetiram.
10: E depois,
12: outra
10: quando
12: vez.
10: Algum investigador daqui a uns anos fizer a história deste programa, ele que se preocupe com os números e nós vamos continuar
12: os
10: a fazer. Esta semana também, este sábado, eu e o camarada Jerónimo estivemos na festa de aniversário dos 38 anos da Rádio Cova da Beira.
13: Dos gajos que nos pagam para fazer este programa.
10: E, portanto, um grande abraço para a Rádio Cova da Beira e todos os seus trabalhadores.
12: Está quase a deixar a adolescência, a puberdade.
10: O Miguel também estava a dormir nesse dia de manhã, também se baldou, que esta vida agora dos...
12: Não era bem a dormir.
10: É obra.
13: Que lá tinha que mandar a dizer desculpas farrapadas, mas pronto.
12: Eles sentiram muito a minha falta.
10: Não, na verdade, quem, o grande embaixador do nosso programa é o Jerónimo. Eu acho que podíamos já definir aqui isso, Miguel. É estas coisas de festas e medalhas e não sei o quê. Vai ser para o Jerónimo, que ele até gosta.
13: Não,
12: eu já sou castigado de ter que produzir os programas todos.
10: Exato. É. Cada um com o seu fardo.
13: Com o seu fardo, exatamente. Não é o fardo.
10: Não, o Jerónimo também faz um bom trabalho de produção a tentar juntar-nos o mais vezes possível para isto.
13: E arranjar os convidados?
10: Exato. Não temos tido convidados porque também, na verdade.
13: Agora não dá.
10: Está muito, muito calor para cá.
13: Quem é que era a troca? Olha.
10: Eu nem contigo, mas apetece.
13: Temos convidado a Maria João.
10: Olha a Maria João, hoje pode ser boa convidada.
13: Maria João.
10: Tu estás aqui há 150 programas.
13: Eu não digo que é que são gajos bons para arranjar convidados.
12: Maria João está farta de nos aturar.
10: A Maria João está farta de nos aturar.
12: Hoje só veio porque havia petisco e foi enganada.
10: Aliás, estamos aqui no Olho à Brasa. Aqui o nosso amigo Raul está a preparar ali uma picadinha, uma entremeada, uma
13: bicicleta
10: para comer aqui às 7 da tarde. Mas, Maria João, as pessoas já te conhecem porque tu, de vez em quando, passaste mais de metade destes programas a ouvi-los e tu vais dizer algumas coisas.
13: Quase todos.
10: Então, gostas de cá estar, na Beira Baixa, a viver? Aquelas...
14: é? Mas eu acho que já contamos isso.
10: Não. Ele é que contou
14: não,
10: sempre
14: com
10: na
14: a,
10: voz
14: quando
10: dele.
14: Quando estiveste com a Filipe, quando estivemos na...
12: Pois, houve aquele programa da casa dos enfermeiros.
13: Não. É isso mesmo. É a pergunta que se impõe. Gostas de cá estar?
10: Gostas de cá estar?
14: Não, então falamos do Iggy Pop. Mete uma música do Iggy Pop.
10: Ah, mas isso foi falar.
13: Isso é daqui a bocado. Já lá vamos.
10: Queres um álbum todo do Iggy Pop?
12: Não, eu quero uma ópera do...
13: É pá, cala-te lá tudo. Hoje de manhã, quando ia para o fundão...
12: Uma ópera de Wagner.
13: Não, 80, Iggy Pop. É pá, nunca lembravas do Iggy Pop, pá.
10: Mas não, então... Acho que é o Rei Camaleão.
12: É isso, é o dos da Doors.
10: Então, mas o Iggy Pop tem um nome assim qualquer.
12: Da Iguana.
10: Da Iguana.
13: O Camaleão é o David Bowie.
10: O Iggy Pop.
14: Mas eles estiveram juntos na Alemanha.
12: Então, foi ele produziu, o David Bowie produziu alguns. Produziu alguns.
10: Agora estou curto Iggy Pop.
14: Gosto de Iggy Pop.
12: E o David Bowie também, algumas coisas.
10: Eles ficaram juntos ainda.
14: Sim,
12: aliás.
10: Jeff, estás bom?
15: É muito frio.
14: Eles tiveram uns tempos em Berlim.
10: É um calor, um frio
12: ele
10: estranho.
12: Ele produziu e tocou em álbuns do Iggy Pop. Quando foi aquela fase
14: de Berlim
12: do Bowie, não. O Iggy Pop foi de arrasto. Eu acho que eles andavam a comer um ao outro.
13: O João.
10: Quem é que comia quem? O Iggy Pop ou o David Bowie?
12: Devia ser o David Bowie, porque nessa altura era o Iggy Pop andava altamente agarrado ao cavalo. Portanto, devia ser, olha, eu arranjo cavalo e...
10: O Iggy Pop
12: daí a peidão.
10: Teve uma banda própria ou não?
12: Era o Stooges.
10: Stooges, exato.
12: O clássico é o...
10: Então podemos ouvir aí
12: um... É o proto-punk. É o pai do punk.
13: É pai, a música que ouvi na rádio...
10: É o
12: meu avô.
13: A música que ouvi na rádio...
12: Todas as bandas se dizem influenciadas.
10: É? Para 80 anos, na boa.
12: Está à vontade. Então é os anos 60.
10: The Stooges. Qual era o grande hit do Stooges?
13: Era um tipo de...
12: Tem vários. Tem o Now I Wanna Be Your Dog, que é aquela música que os Shakespeare também tocam.
10: E que usa...
12: O Search and Destroy.
10: Stone Roses também tocaram esse... Há várias versões do I Wanna Be a

0: mas espera aí, era um tipo qualquer que era punk e estava as músicas que ele gostava. E eu vi, epá, eu já não me lembro como é que ele chamava, o Paulinha.
1: Isso é um espécie
2: de cima. Então o que é que isso tem a ver com hip hop?
0: Não, porque eram as músicas que ele gostava, que ele gostava. Eu vi, epá, eu já não me lembro que ele chamava, o Paulinha.
1: É um espécie de cima.
2: Então o que isso tem a ver com hip hop?
0: Não, porque eram as músicas que gostava.
2: O hip gostava da Paulinha.
1: Tenho conhecimento perfeito.
2: Passava a vez na Costa da Caparica.
0: Essa Paulinha, não era Paulinha. Era do grupo punk.
2: Não, Alentejo.
0: Sim, português.
1: Não, Simples. Alessorante.
2: Uma banda Alentejo. Alentejo. Alentejo.
1: Vários. E agora tu trouxe o mato cá.
0: Olha, agora estive na semana passada, estive com uma banda. Olha, é homenagem aos gajos, que eu gostei de gajos. Os gajos são sempre banda punk dali de Visão, os Zapa.
2: Zapa?
0: Não.
2: Parece que
1: são boas coisas.
2: Parece
0: que é o que é tudo. Eu não ouvi.
2: Parece que o Zapa.
1: São boas coisas.
2: Parece o Zapa.
3: Não, é que depois toca a ter.
2: Mas eu tenho paquetes de conversa.
0: E eu tenho nada.
2: Eu estou a falar com você.
0: O resto do doutor, quando sabes que é o Brandão.
1: O nome é estranho.
0: Ele cá quando for até. Diz-me se estava a escutar-se o Miguel.
1: O Miguel, pois eu te ajudo.
0: Não.
1: Mas o nome é o grande agora.
2: Ó, Jerónimo, está lá. Aí uma celeuma destruíram o Pantanal.
4: Ah, eu já
0: vou. Destruíram o quê?
2: A fonte.
0: Pô,
2: a
0: fonte.
2: Não era. Era o Diz?

0: Mas por isso que ele era...
1: É uma torneira.
0: Não era, pá.
1: Então era o quê? Era uma coleta de água.
0: Eu não quero ter esse escuro, nem. Eu era aqui, eu sempre fui contra aquilo.
1: Contra o quê? Foi... Exato.
2: Aquilo é o rei do espanhol.
1: Com aquele...
2: É o rei do espanhol.
0: É. Aqui não tem jeito nenhum. Aquilo era bom, GK. Vês descobrir que era um... Sabes o quê? À primeira que eu tinha os medidos. Aquilo tinha assim, parecia medidos.
1: Então, mas é pai tudo chega, pai tudo chateado.
0: Não sei porque, já vai passar, já vais passar, vais levar. Tu gostas da estrada, tudo.
1: Ai, Jesus,
2: mas eu não vou conseguir.
0: Vão na estrada e vão dois ou três.
2: Os outros três.
0: Os outros. Pá, eu tinha jardim, desculpa. Aquela...
1: Não tinha um jardim ao lado, ou assim, um biquinho, velhota.
0: Se durante o ano você está a ser 20 pessoas, é o vizinho. O vizinho de como é que essa sabe?
1: Pronto, ao que estão, um rap. Aqui pá, o camarada já não está pedindo as polémicas da terra, é pena, porque é sempre.
0: Não me nenhum.
2: Passa mais gente sem tocar dinheiro.
0: Mas eu tenho de café.
1: Você não vais-te muitas vezes bola?
0: Não.
1: Fico a saber, caros amigos, vocês que hoje este ano borlas. Se quiserem negociar alguma coisa, liguem. Agora vou agenciar isto, vou agenciar o Janibo e os Malões. Não,
2: não
1: preciso.
2: Não preciso de jeito.
1: Mas o Jurário sempre precisou.
3: Os Malões não tocam nem a gosto.
1: É isso que se põe. Não toca a gosto. Devia-se fazer os músicos para dizer grepas para ver.
0: E eu toquei-se.
1: Mas vou trazer, mas gosto de gastar. Gosto de gastar, já está há 10 anos.
3: Desde
1: 2003. Sim.
3: Mais ou menos lares.
1: Lares?
3: Não, são nativos mesmo.
1: Ah, mas de qualquer.
3: Era depois, entretanto, com uma casa. Era uma aldeia, era uma celeria.
1: Eu ia?
3: Sim, e para seguir na minha rua, mas giga.
1: Gigarosa? Não, para mandar.
3: Não, há, houve uma
1: foco.
3: Era mais a blues.
1: Cresceste logo com o cresceste
2: a matiz. Não, para uma vez. Se falhar ali, precisa.
3: É mentira.
1: Como é que era essa musical nessa época? Estou sendo algo punk, não?
3: Por acaso, porque na escola secundária de Martins começaram com muito toda a musical nativa, os diziam.
2: E depois,
3: entretanto, era
2: para.
1: Não havia aquelas todas, né? Vagordistas, sadistas,
2: gordistas,
3: mas eu tive
1: só. Rockabillys, rockabillys.
2: Mas a melhor não é para esquecer, não.
1: Olha, ela tinha um rockabilly.
3: Sim, foi 2 a 0. Aí, rockabilly, apaixonou-se pelo.
2: Agora é
3: bem.
1: Eu conheço Betinhos, foi um. Para que exterminado na sua e agora são todos de conta.
3: Exatamente. Há muito.
1: Ainda mantém de vez em que saldozinho da. Nunca sido da Liberdade.
2: Exato.
3: Ali o Martins e a Martins, há uns dias que disse tudo. Havia uma. Rádio Macau. Muitas anos de Macau. Podemos pôr a música
1: de. E então, Rádio Macau. Qual queres? Escolhe outra. Eu era Rádio Macau.
2: Já pôr uma música de Rádio Macau.
1: Para da Glá?
3: Sim.
2: Mas agora já passou, foi só.
3: É o pensando.
1: Há uma delas que parece os acordes iguais, parece música dos The Cure, que é essa.
2: Pois, deve ser alguma.
1: Alguém que o Robert veio gamar Rádio Macau?
2: Não.
3: Mas a Martins não via os vilões. Havia que.

0: Eu tenho gosto de saúde regular, queres ouvir? Cá está. Uma fase da minha vida, que há anos, o nível às vezes queria fim de semana ou alto, mas não queria ir para o nível. Então, descobri uma pensão hindu, meio. Mas com um cara. Meio. Estranheiro, meio postal. O lado da glória, pegava-se na altura. Não, era à noite. Era fixe, era limpinho, só os correios. Pagava para aí, respondeu para aí 30 euros por mês. Então, ia sair à noite no bal, pesava-me, depois ia ver. Meu 36 pivelas, ia para a minha pensão na
1: maior parte. Pivela e pipes.
0: Aquilo era fixe, que passava lá do sítio, então já conhecia os bares, a alta, que era o meu bairro fim de semana. Uma cena que adorava fazer era, acordava, estava tipo às 3 da tarde, e aquela jaria na Avenida Riba Mar, uma que fazia uma, mas tinha que comer um bitoquezinho, um pratinho de arões e 3 empregos. Depois voltava lá para a missão, dormia da sexta, até às 10 da noite, iniciar a noite tarde do bairro alto. Eu estou a fazer agora para mim um sítio.
1: Já fui adorado.
0: Pois ainda existe, agora é tu, não é? Não tem triste. Não vou ao bairro, está seco. Mas não lembro a última vez que foi lá com o alto. De restaurantes novos, todos fancy e assim dos clássicos há muita coisa.
2: Às aulas eu sempre me fui de casa, já vou
0: e há quem tem. Sabes aquela mal que o Facebook escreve Jaquim Ambrósio, Anis da Vida, não é? Dizer que basicamente que talhão se for uma universidade. Eu digo lá, cuidado, os jovens do bairro.
1: E eu não sei, peguei um gajo a calhar o Narce, ficava a dar-lhe uma valeria e fazia
0: melhor. Exato. E depois aquela pesada de dia, ao barco, há 14 anos, as matérias do Júpiter. Lá em Matias, em
1: Ávila. São Gilles.
3: Mas eu fui na Júpiter,
0: quando eu não
3: bairro.
0: Não, não é esse,
1: o fundo era o arroz.
0: Arroz do pontapé.
1: Havia o pontapé. Algum que era o Fastobi.
3: E uma viagem assim.
1: E ficou pessoal de para lá. Dima. Não deixes punks entrar na, no frágil.
0: Não, na altura a gente era uma cena de...
1: Só algum. Havia dois homens que eram tidos de dar-se de
0: conseguir. Era a altura, as grandes figuras da Tirreira do bairro alto e desses dois eram de pestes, porque era tipo o príncipe que nasceu. Passeava-se lá. E era, ele era professor do Sário Nunes.

0: Eu posso Miguel se casgar.
1: Não, já eu, ponho, eu escolho logo. Se eles tiverem uma música de 15 minutos, é o que eu vou pôr.
2: Deve ter.
1: Só para encher o chão.
2: Alguma coisa a ler Rambo,
1: meio bêbado, a falar do Gené.
2: Exato.
3: Da Lorde, que era o. Como é que eles chamavam?
1: Lá do Herzog.
2: E Rock and Roll. Foi muito ao Rock and Roll também.
1: Fui, e quando começou a ir ao Rock and Roll ainda não eram os concertos, eram as matinés.
2: As matinés, claro, que é as matinés é que é, meu.
1: Em 1980, pai, 80, 80.
3: Os Pop da Lorde.
1: Tens que muita vez.
3: Os Pop da Lorde vieram ao Funão em 1991.
1: O pessoal aqui deve ter adorado.
3: Eu toquei. Não!
2: Não, espera! Eram os reis dos vanguardistas.
3: Eu toquei.
2: Qualquer vanguardista com camisa de cor de cópias puxada, ou todo vestido preto,
3: dá lá. Que acaba o meu
1: racismo. Até é engraçado, porque nessas alturas.
3: A Senhora da Juventude. E quem tocava?
1: Se calhar o pessoal tinha mais curiosidade.
3: O Porto da Arte e o. Mas era para 2000.
2: Era para 2000.
1: Nessa altura e antes, nos anos 70.
3: O único que eu fui. No sábado à noite.
1: 25 de abril.
3: Na piscina, nas piscinas onde estava agora. Lembra-se que havia lá um ringue.
2: Sim.
3: E depois havia aquela coisa.
2: E havia lá uns concertos à noite.
3: Exatamente. Sim. E chega lá a polícia por causa do barulho que havia, por causa do hospital, porque o hospital do Funão funcionava.
2: Yeah.
3: Só tocámos lá.
2: Ah, os Pop da Lorde não tocaram?
3: Não, eles eram para 2000, tocaram outro dia à tarde.
2: Matiné.
3: Ó, João! João!
2: Matiné.
1: Mas claramente um gajo pensa nessa.
3: Da piscina,
1: e agora é um bocado retalho perceber aqui uma banda de rock alternativa. Yeah. Mas nessas alturas, no final dos anos 70, eles tinham curiosidade, porque viam naquelas vistas, falavam das primeiras bandas punks, os Aqui Del Rock e os Faíscas, yeah. Vieram todas tocar, e Sabegal, Guarda,
2: claro,
1: Fundão.
2: Porque havia público para isso.
1: Havia os bandos filialistas e eles contratavam essas bandas, tinham curiosidade em ter aquilo que se falava.
2: Há dois grandes fenómenos para isso, que é, um eram os programas de rádio, o Som da Frente e o...
1: Sim.
2: Pá, o Som da Frente levava...
1: Depois era a música e som, e o mundo da canção.
3: Trazia tudo,
2: e o rock and rock era mais... Era o outro também do António Sérgio, que era o Fundo da Frente, e tinha o outro.
1: Depois teve o Lança Chamas, mas isso foi depois do metal.
2: Mas ele foi o. Ele foi por. Estamos a falar de uma altura que não há internet, discos.
1: O Rock e Soca é o Luís Filipe Pacos.
2: Isso é outra onda.
3: É.
2: E a grande divulgação era na rádio. E depois a rádio.
1: Rotação. Ele tinha o primeiro, era a Rotação.
2: A Hora do Lobo, isso foi.
1: O Rolls Rock.
4: Depois.
1: Rotação, Ross Rock.
2: Pá, eu lembro que eu andava na. Eu andava no liceu e estudava para os testes a ouvir o Som da Frente.
1: Eu também, e gravava. Pai tinha um gravador de bobinas e gravava aquilo tudo. E era fixe, porque eu passava discos inteiros.
2: Exato.
1: Já ouvi discos dos Blitz. Blitz, graças. Primeira vez que ouvi Blitz foi no Som da Frente. E passou o álbum inteiro.
3: E havia aquele
4: programa que eu tinha gravado. Como é que ele chamava? Vendia discos.
1: Mas antes disso havia a Bimotor.
2: Na Bimotor, que era nos restauradores.
1: Mas o primeiro sítio onde o gajo ia comprar discos cá, primeiro havia pessoal que mandava vir da Gema Records de Inglaterra. E primeiro foram os gajos que. Eu lembro quando andava no Liceu de São João do Estoril, havia lá um. Tinha lá um gajo, não era da minha turma, mas conhecia que o pai dele era. Havia piloto de aviões, então trazias. Então, na semana em que saiu o London Calling dos Clash,
2: já catava.
1: E o gajo.
2: Olha, esse é um dos meus primeiros álbuns, o London Calling. Os primeiros álbuns físicos que tive e que havia repetidas vezes, e acho que também podemos pôr aí uma dos Clash agora. Do London
3: Calling.
2: E tinha também, era o London Calling e era o Sandinista. O Sandinista era
1: de Sandinista é dos Clash.
2: É dos Clash também.
1: É o álbum seguinte.

0: é fixe. Por exemplo, ele aqui, eu comprava discos, também era de uma geração um bocadinho anterior. E eu lá em Odivelas, a cena era cassetes gravadas. Era tipo.
1: Mas nós só não fazíamos isso, era, não se fazia. Para fazer mercado, era mais trocas.
0: Trocas.
2: Mas havia na rua do Carmo.
1: Sim, era a discoteca do Carmo. Tinha importações.
2: Tinhas de cumprimento.
1: Tinha importações, vendia lá cramps e sim, mas não havia lá nenhum.
2: Tinhas de comprar o disco que vinha selado.
0: Eu tinha um.
2: Não ouvias.
0: O meu grande tipo educador musical na altura tinha pai 14. Era o Pajó, que era o meu amigo que podia para aí 2 metros. E era catequista. Era catequista e fumava ganzas.
2: Era
0: catequista
2: do Chiado.
1: É? Catequista. Um bocado mais abaixo.
0: Catequista, mas ainda era. Sempre todo vestido preto.
1: Apanhávamos.
0: Sempre a fumar ganzas. Mas
1: cá acho que ainda existe. Só que agora é só a cena dos.
0: Mas a cena dele é que.
3: Não era
1: fiado.
0: A irmã dele.
1: A irmã dele.
0: A irmã dele estava em Inglaterra e mandava-lhe cassetes no Inglaterra. Portanto, o gajo era tipo.
1: Mas é mesmo a discoteca, ainda tem discoteca. Só que agora é só fado, pois, tipo, aos cabelos.
0: Ouvi cenas novas, tinham saído em Londres e não sei o que. A irmã mandava-lhe cassetes gravadas, cenas que ela estava a curtir, ela estava a estudar em Londres. Pá, e o gajo era tipo o guru de Odivelas, que era o gajo que mostrava primeiras músicas que ninguém tinha ouvido.
3: Nós começámos a ouvir, tanto eu como o meu irmão, porque eu tenho 21 meses, o meu irmão, o meu primo. Pediu a casa emprestada dos meus pais para fazer umas festas de passagem de ano. Então eles eram de artes e tinha um amigo muito estranho, botas a tropa, todo rapado.
0: Yeah.
3: E nós ainda não éramos mesmo putos. Então começámos a ir a sair com ele para o bairro alto, porque ele era mais velho. E fomos também a todo lado, às jukebox e a todo lado. E ele é que nos mostrou a BD e as músicas. Yeah. E a partir daí começámos a gostar. O meu irmão depois virou-se para o. Para o Rockabilly e eu continuo a ouvir coisas estranhas.
0: Yeah. Mas isso é Rockabilly também não é.
1: Sabes o que é que a gente dizia nesta altura, os punks? Vez... Escrevíamos nas paredes e dizíamos Rockabilly para a Sibéria.
0: Yeah, yeah.
3: Mas muitas vezes confiamos.
0: Mas depois fizeram as pazes o Rockabilly.
1: Nunca entendi. Um gajo pesava, mas não tinha grande problema, até se usava bem. Era. O primeiro problema que houve entre os punks era com os metaloides.
0: Era, isso foi a primeira grande batalha.
1: Quando começaram a aparecer os primeiros metal bands.
0: Ao contrário,
3: não, metal
0: já havia antes.
1: Já havia, sim. Yeah. Já havia. Mas depois havia aquele convívio todo ali no gingão, que se juntavam aquelas tristes.
0: Gingão! Essa puta da confusão. Biqueirada e mocha.
3: Eu estava a ir às segundas-feiras para o Marão, porque eles tinham pipocas e depois ia para o cinema, então o meu jantar era de pipocas.
1: O Marão pagou.
0: Yeah.
3: Depois ia para o King ou para o Quarteto ver filmes.
0: Yeah.
1: Não, era a minhota, que era um bocado mais acima.
0: Eu ia bem ao Quarteto ver filmes.
1: Era o.
3: Quarteto e o King.
2: Também eu.
0: Vou-te a descobrir que o dono do Quarteto, como é que era a história, o Pedro Bandeira Freire.
1: É, já conheci.
0: Eu é pai de um gajo que. Sim, sim.
2: Sabes que filme é. Estou-me a lembrar do filme que lá vi. Aquele do depois do. Que era dos Flippers, que era o do.
1: Do
2: Roger Daltrey. Viu lá.
0: E eles faziam uma cena, o Quarteto às vezes fazia tipo umas maratonas de cinema.
1: Eu fui a essas maratonas.
0: E que era espetacular, que era estar a noite toda, vias tipo.
1: Por acaso ia muito ao Quarteto.
0: E o bar era fixe.
1: E uma dar... namorada que morava num prédio mesmo em frente ao
2: foi
1: Quarteto.
2: Foi o início de
0: depois, mais velho, comecei a ir àquele bar lá do outro lado da rua, que era aquele do... Como é que ele chama?
1: Também havia ali a Casa
0: Primorosa,
1: de Tomar.
0: Primorosa,
2: foi o início das salas pequenas.
1: Não, Primorosa acho que fui, mas havia ali mesmo junto ao Quarteto, era a Casa de Tomar.
0: Era o Quarteto, era assim meio alternativo, mas ainda aceitável. E depois era o King, que era só para a parte de trás da... Era só o cinema mais, digamos, checoslovaco.
1: Mas ia-se muito mais ao cinema. Eu lembro quando.
3: Mas eu gostava de.
1: Antes disso tudo. Ia todas as semanas ao cinema da Leiras apanhar aquelas sessões da noite, o karate e dos filmes de terror.
0: Eu via. Ia...
1: Depois o gajo vinha de lá ao processo, vinha a pegar fogo aos caixotes de lixo, pelo caminho da casa.
2: O Dom Joaquim da Maia tinha a plateia e tinha o balcão. Os gajos estavam na plateia e tinham que levar um carapuço. Começava lá o pessoal a mandar.
1: Então, lá no cinema do Oeiras também as carretas, íamos tudo. Queria ir tudo lá para cima para mandar as carretas, andar a cuspir os gajos que estavam a
0: cair. Eu tive aí uma fase muito. Ainda durou muito tempo, porque tinha duas coisas: ou me tornava alcoólico ou cinéfilo. Porque comecei a. Pá, ia sair à noite, já estava bêbado às 11, então comecei a dizer, não, vou às sessões da meia-noite, vês um filmezinho até às 2, e só depois é que ia para a noite, porque aquilo já não me variava tão totalmente. E foi graças a isso que não me tornei alcoólico e que vi centenas de filmes. Sim, para já não, porque eu conheço os sinais e ainda não. E agora eu também não posso.
2: Pois não, por razões óbvias, é verdade.
0: Ah, mas Lisboa já foi uma cidade divertida.
1: Foi.
0: Eu também gostava.
3: Mas era mais divertida.
0: Para um gajo novo, estás a ver? Agora depois para adultos.
1: Estou em Lisboa até aos meus 30. Ao fim dos anos 90.
0: É, foi com ele. Foi com ele. Nitidamente, exatamente.
2: Tipo, tu podes lá passar em dias ver tudo.
3: Tu
2: podes lá passar em dias ver tudo.
3: No Caixo 3, já não era assim nada.
1: Era fixe, não era perigoso, não tinhas nada.
2: Era perigoso onde eu vivia.
3: Agora apanhas turistas, mas nunca tens assim
1: a ver. Por aí é que as bairrotas eram as putas.
0: Exato.
1: Metesses com elas,
0: de vez em quando uma.
3: Mas tu sabias onde é que eram os sítios que elas estavam?
0: Os tinha tudo.
1: Não, estavas a fazer barulho, era tudo a mandar baldes de água.
0: E conseguias sair à noite, uma noitada como deve ser, e comer e beber copo, e tinhas dinheiro para isso, não é? Como hoje que os putos têm que comprar garrafas para
1: dormir. Também perigoso era a polícia. Ias para a esquadra de barrote e ias lá levar umas bolas sapas no focinho.
2: A mulher do Dita, a Joana.
0: A Joana tem. Ah, pois é, aquele carro. Temos que ir para o Dita, era tão fixe.
1: Porque os putos. Polícias de
2: bigodes,
1: barrigudos. Eu fui.
0: Olha, se calhar o melhor, eles às vezes vêm aqui jantar.
2: Telefone?
0: Não, agora não, porque eles estão lá à miúda, mas um dia combinamos aqui assim.
1: Eu veio uma vez uma chapada de um polícia no bar Camões, porque estava aos beijinhos com uma menina.
2: Três programas, não é verdade? Eu
1: veio uma vez um chapadão de um polícia desses de bigode no bar Camões, porque estava lá a namorar com uma miúda nas beijocas. O gajo chegou lá, eu não quero isto aqui, pá!
0: Levaste logo um
1: sapadão.
0: Era a polícia de costume.
1: Bem, quando isso um gajo ia parar, o pior que podia acontecer era disparar a esquadra do bairro. Passavas lá à noite a levar no
0: focinho. A levar no focinho com listas telefónicas, que era para não deixar marcas.
1: Eles estavam-se a cagar, deixavam três marcas. Yeah. Agora são mais saído lá surdo.
0: Agora são mais cuidadosos.
1: Ia dar sapas no.
2: Mais uma música.
0: Havia um bofe muito conhecido. Chama-me no bairro
1: polícia.
0: Alto.
1: Não, essa já.
0: Toda a gente tinha medo. Que chamavam no nome de guerra era o porco. Que é quando apanhava alguém para levar lá para a esquadra.
1: A esquadra agora tem muito outro sítio. Agora é ali à frente onde era lá o bar do.
0: Tenho um amigo meu que não posso dizer o nome. Um dia entrou nessa esquadra do bairro alto, que tinha sido assaltado, andou à porrada com os assaltantes e apareceu na esquadra meio bêbado e meio ensanguentado para fazer queixa. E a primeira coisa que o polícia na recepção faz foi dar-lhe uma esfregona e disse: limpa-me essa merda, sou porco. E esse meu amigo pegou na esfregona e desatou a dar com ela no bófia. E portanto, depois teve lá uma ação espiritual.
1: Era um caso de espanto, era.
2: Ainda ficou mais a sangue.
1: Era a Feira da Lara.
3: Sim, também
0: foi. Feira da Ladra. Lá comprei umas botas.
1: Mas saíste da Feira da Ladra e ias para baixo a fazer tropa. Porcaria.
2: E eu comprei aquela
1: uma... deve ter sido a primeira hamburgueria, que era nas portas de Santo Antão. Os espanhos iam para lá todos a guardar aquilo.
0: Estamos a falar, jovens ouvintes com menos de 40 anos, de um tempo em que não havia hambúrgueres. Exatamente. Um hambúrguer era um acontecimento especial.
2: Nem
0: não
2: telemóveis.
0: Havia telemóveis. Nem sei como é que a gente vivia.
1: Ligavas, combinavas e estava combinado. Exato, ninguém falhava.
2: Não era como hoje. Precisavas de um amigo e ter com ele.
1: Epá, está-me a doer.
0: Mas é assim, há coisas que não mudam na vida. Eu também, os meus amigos, combinávamos isso, não tínhamos telefone, portanto era às 9h30 lá no Café Bom Sucesso em Odivelas. E a lenda era que eu nunca aparecia antes das 10h30.
1: Porque, aliás, muitas vezes combinavas as coisas de boca porque os teus pais nem te deixavam pegar no telefone.
2: Encontrámos a malta toda. Era no Lixo Chatel.
0: Então vá, mais uma música desse tempo. Também, lembro-me de um primeiro concerto de uma banda que me impressionou na altura, que eu curti. Depois caguei um bocado, que era os Mão Morta a tocar em Louros. Num famoso concerto que incluiu o Fluxura Canibal. Se autoflagelou com...
1: Isso foi no Rock and Roll.
0: Não foi nada, foi em Louros.
1: Foi no Rock and Roll.
0: Então eu vi em Louros.
1: Ele também se cortou no Rock and Roll.
0: Fez assim uma golfada, uma facada no joelho.
1: Se calhar tomou-lhe o gosto. Como a granada era sempre cheia de hematomas.
0: E curiosamente, outro dia, aqui no Picadeiro, nesta festa do Picadeiro Art Studio, não sei o quê, fizemos lá um estúdio de podcasts do Jornal de Fundão, entrevistar uns gajos, e estava lá um gajo da formação original dos Momorte, que agora não me lembro o nome, que é o teclista. E então ele contou que na altura eles tinham a possibilidade de assinar um contrato com uma editora, que era a única, que era a Valentim, não é? Carvalho.
1: Sim.
0: Universal.
1: Havia a Poligram
0: também. Por causa daquelas Noites de Budapeste, que foi o seu grande. E depois não quiseram, porque cada um.
1: Mas o primeiro gajo que tinha aí independente, e que até editou os Chutes, e acho que até editou o João Morta, era um gajo que tinha uma loja ali na Baixa. Uma loja assim toda modernaça que editava discos, que agora não lembro do nome da editora.
3: Ele é que editou. A editora depois do João Pedro.
1: É? É isso, romanta,
0: é uma romanta, exato. Que é os Corações Felpudos, que é o primeiro álbum, é o segundo álbum deles.
2: Estamos aqui numa revivalista, pá. Eu lembro-me, não se ouvia nada mais, tu passavas em qualquer lado, em Lisboa, as discotecas que vendiam discos. Lembras-te do Chip Trick?
1: Bem fixe.
2: É?
1: No Live at the Bodacan.
2: I want you to...
1: Eu tenho essa aula.
0: Tu tens uma coleção grande de discos.
1: É assim, eu.
2: Não, tu não gostaste disso, do Chip Trick.
0: Não é muito bem.
1: Eu.
2: Podes pôr.
1: Tinha uma grande coleção de discos. Só quando me separei, a minha ex-mulher, apesar de não ter comprado nenhum dos meus discos,
0: achou que era propriedade.
1: E eu assim, só para não me foder a cabeça, disse, toma lá. Aliás, na altura disse, fica com eles todos só para ela não foder a cabeça.
0: Mas se tiveste sorte, eu tinha um amigo meu, quando se separou da namorada, ele tinha os CDs todos dela lá em casa, era uma quinta em Tomar, e ele era caçador e passou-me uma tarde inteira
1: a dar tiros aos
0: CDs.
1: Também às vezes é por coisa, eu achei, olha, eu não quero nada, fica lá com essa merda toda.
0: Ah, desprendimento.
1: Mas depois ela lá disse que andamos ali a coisa. Mas também. Mas tenho uma grana.
0: Está lá a falta das coisas, uma música.
1: Tenho mais livros que discos, mas pronto.
3: Mas também
0: tens bastantes discos. Tu escolheste, ele ainda não escolheu.
3: Agora te meteu a chover rapaz.
1: Quero ouvir os Opinião Pública, sou um puto da rua.
0: Sou um puto da rua.
1: Vivo no esgoto da cidade.

0: Tu gostas de grandes prosadores portugueses.
1: Também é o único tema bom que tem.
0: Yeah. Então pronto, acho que isto.
2: Então, continua. Que isto...
0: Não, mas estava
1: a fechar
0: um programa.
1: Só a ver.
0: Ouve lá,
3: então, já está.
0: É a altura, caros ouvintes, de dar-nos ao dente e despedirmos com amizade. Até ao próximo programa.
1: E acabamos com a música que fala sobre a picanha.
0: Picanha, uma música sobre picanhinha.
1: Não sabemos, mas vamos.
0: Uma da Ivete Sangalo.
1: Poeira.
0: Alguma música falta brasileira que fale sobre picanha assim fixe para a gente passar no
4: picanha? Picanha? Creio que não. Tem,
1: ah,
4: não, tem sim, tem. É, uma que fala sobre churrasco.
0: Então qual é?
4: Churrasco com chimarrão. Cantando atrás de mulher. É disso que o homem gosta. É isso que o homem quer.
0: É, muito bem. Está feito. Isso agora é googlar. Quem é que canta isso?
2: Quem é que canta isso?
4: Isso é do...
0: Do Roberto Carlos, não?
4: Não.
0: Esse vem aí.
4: É do Gaúcho da Fronteira.
0: Tu és do Nordeste, não é?
4: Não, não. Minas.
0: Minas.
4: Sudeste.
0: Mineiro.
2: Minas foi... Não foi onde foi o rapaz... Ah, não. Isso
1: é... Não é melhor pedir uma garrafa, Tito?
2: Cara, que pode ser
1: melhor. Não, já. Vim da casa.
0: Quero uma cervejinha, uma Imperial.
4: O nome da canção é Disso que o Velho Gosta... E é do Gaúcho da Fronteira.
0: Muito bem.
1: Gaúcho da Fronteira.
2: Vai passar, vai passar, vai passar.
1: Então um jarro tinto.
0: E uma Imperial. E tu não queres mais um...
3: Eu quero uma cidra.
0: Epá, isto foi uma excelente ideia. Quem é que teve esta ideia?
2: Boa.
0: Boa.
1: Foi a...
2: Fomos nós.
1: O número da amizade e convívio das damas por ter chegado.
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0: Olá a todas as pessoas, bem-vindas a mais um Porque Hoje é Domingo na Rádio Cova da Beira. Esta semana vamos falar de família e parentalidade. Comemoramos os 7 anos de existência do Centro de Apoio Familiar e Aconselhamento Parental do Fundão, o CAFAP, intitulado Entre Famílias, uma estrutura de apoio social existente no Fundão. Há 7 anos, em 2027 vai fazer 8, e são minhas interlocutoras nesta conversa sobre como devemos posicionar-nos para fortalecer as relações familiares, a diretora técnica do CAFAP Fundão, Sofia Ribeiro, e também Daniela Real, que é uma das técnicas da equipa multidisciplinar constituída por 4 pessoas no Centro de Apoio Familiar e Aconselhamento Parental do Fundão. Olá às duas, obrigada por virem à rádio partilhar com quem nos escuta a importância desta resposta social. Começo pela diretora técnica, Sofia Ribeiro. Entre a nossa primeira conversa, para aí há uns 7 anos atrás, e os dias de hoje, qual é a realidade do Centro de Apoio a Famílias e Aconselhamento Parental do Fundão? Ainda é único no distrito? Já apareceram outros? Cresceu? O que é que nos pode contar?
1: Olá, bom dia a todos. Antes de mais, agradecemos o convite para podermos estar aqui novamente e falar um pouco sobre as dinâmicas familiares e o que é o trabalho do CAFAP. Respondendo às suas questões, efetivamente, o CAFAP Entre Famílias continua a ser o primeiro, do distrito e único. Portanto, tentou-se efetivamente no passado fazer uma candidatura para a abertura de um novo CAFAP, também sob a tutela do CAF, do Centro Assistencial e Cultural e Formativo do Fundão, em Castelo Branco, mas tal foi deferido pela Segurança Social. Portanto, neste momento continuamos a ser únicos e a dar cobertura ao território todo do distrito de Castelo Branco.
0: Portanto, o CAFAF mantém-se como uma valência do centro formativo do Fundão.
1: Exatamente.
0: E esse, neste tempo, cresceu, isto é, melhorou as suas respostas sociais, cresceu a procura. Qual é a realidade?
1: Neste momento, portanto, o Centro Assistencial e Cultural e Formativo do Fundão, efetivamente, nestes 7 anos de existência do CAFAP, já cresceu muito em termos de respostas sociais. Portanto, aglomerou também a rede de cuidados continuados em saúde mental.
0: Ok.
1: Também o acolhimento familiar, a resposta social de apartamento de autonomização e apartamentos partilhados, e, portanto, cresceu brutalmente naquilo que são as respostas à disponibilidade da nossa comunidade.
0: Ok, portanto, a entidade mãe cresceu e esse crescimento é acompanhado pelo CAFAP, pelo Centro de Apoio e Aconselhamento às Famílias, Sofia.
1: É na medida em que todos nós fomos crescendo, enquanto indivíduos, enquanto profissionais, porque fomos abarcando umas experiências que, efetivamente, quando começámos, ainda não tínhamos. Portanto, era um projeto pioneiro na zona. Neste momento, temos a experiência que nos diz que, efetivamente, podemos crescer e crescemos juntamente das nossas famílias, que acompanhamos numa vertente pedagógica, numa vertente de interação, numa vertente de dinâmica. E, portanto, eu acredito que sim, que o CAFAP tem crescido também ao longo destes anos.
0: Mas quando dizemos crescimento, números, em 7 anos, quantas famílias ou quantos indivíduos é que a vossa equipa técnica e multidisciplinar ajudou, orientou, o que seja?
1: Ok, portanto, nós temos uma capacidade máxima de 80 famílias em acompanhamento, portanto, ao abrigo da portaria que nos rege, e ao longo destes 7 anos acompanhamos 350 famílias.
0: Isso é razoável?
1: Depende da.
0: Cumpriram os objetivos? Cumpriram o rácio, pelo menos? Ou a segurança social não é rígida ao ponto de ver se vocês cumpriram esses rácios e se os dinheiros
1: Portanto,
0: públicos estão a ser bem aplicados nesse trabalho social?
1: sim, portanto, antes de mais, a Segurança Social é uma parceira muito, muito importante e com quem trabalhamos,
0: Não é a entidade fiscalizadora, portanto,
1: também é,
0: também é.
1: também é, mas é mais parceira no sentido em que trabalhamos muito com as equipas multidisciplinares de assessoria ao Tribunal, e onde temos de efetivamente partilhar informações nos processos que também acompanhamos, porque existem processos de promoção e proteção, tutelares cíveis, que efetivamente efetivamente também estão no acompanhamento do CAFAP. Relativamente ao número de famílias que fomos acompanhando, a questão é pertinente porque o sucesso depende muito também da adesão que as famílias têm junto da nossa intervenção. Temos processos que se arrastam desde o início do CAFAP, portanto, onde não, efetivamente não há produzida a mudança necessária. Temos processos recentes e, portanto, vai variando consoante vamos alcançando ou não os objetivos. Também dizer, a título de informação, que muitas das vezes a nossa intervenção termina por determinação dos tribunais, por determinação da oposição das famílias e, portanto, esses são fatores que temos que ter em conta naquilo que pode ser o sucesso ou não da intervenção do CAFAP.
0: Como é que se explica, como disse a Sofia Ribeiro, que em 7 anos de existência ainda haja processos de famílias que estão convosco desde então? Quando assim é, o que é que falha? Porque é que o processo se torna moroso ou há aqui avanços e recuos? O que é que condiciona isso?
1: Nós acreditamos que aquilo que está a condicionar parte desses processos que temos desde o início é efetivamente a não mudança das famílias. Portanto, o processo de promoção e proteção decorre durante estes anos todos. Há intervenções que vamos sugerindo e medidas que vamos ajustando consoante também a variação da família naquele momento, porque são famílias que mudam muitas vezes de casa, porque são famílias que efetivamente têm filhos acolhidos, porque são famílias que têm vulnerabilidades associadas e, portanto, todas essas vertentes necessitam de um olhar atento para a família.
0: Falou, mudam de casa. O que é que condiciona a estabilidade de uma família? Essa questão de hoje morar aqui, amanhã morar acolá, mudar de emprego, o que seja, isso é uma das maiores condicionantes da vida normal de uma família, se é que nós podemos, enfim, rotular as coisas desta Sim. forma, com esta simplicidade de família normal, quer dizer, normal somos todos, não é?
1: Sim.
0: Mas acho que me fiz entender.
1: Sim, portanto, assumir que é maior fragilidade, talvez não. Porque existem outros fatores que estão inerentes à alteração da mudança de casa. Muitas das vezes porque procuram melhores condições habitacionais, outras vezes porque mudaram de empregos, outras vezes porque efetivamente não estavam bem onde viviam e, portanto, esta inconstância na mudança de casa varia consoante aquilo que na altura é necessidade e também vontade da família. Mas temos efetivamente famílias que fazem essa itinerância.
0: Ok, vamos introduzir na conversa a presença da Daniela Real, também ela assistente social e é uma das mais novas na equipa, pelo menos do que eu conheço. Vamos começar. Daniela, o que é que a trouxe a este projeto de mediação familiar?
2: Antes de mais, bom dia a todos os ouvintes e muito obrigada também pelo convite. Sim, sou das mais novas da equipa, embora de momento temos uma colega ainda mais nova, que é a psicóloga, que é o elemento inclusive é mais recente da nossa equipa multidisciplinar. O que é que me trouxe a esta experiência? Eu, efetivamente, além da licenciatura em Serviço Social, também tirei um mestrado em Intervenção Social Escolar, com especialização em Crianças e Jovens em Risco, e então esta resposta vai completamente a 100% ao encontro desta minha formação e, obviamente, também dos meus interesses a nível profissional e do que gosto de fazer. Apesar de estarmos aqui num distrito, não é? E o Fundão ser considerado uma cidade assim um bocadinho mais pequenina, mais pacata, foi onde eu também pude encontrar uma oportunidade de me integrar no mercado de trabalho dentro da minha área de formação de base e tive a sorte de gostar muito desta experiência e continuar aqui, já fez 5 anos no final de 2025, portanto juntou-se aqui o útil ao agradável.
0: Portanto, é jovem na equipa, afinal não está cá assim há tão pouco tempo. E, efetivamente, uma especialista no trabalho e mediação de familiar em contexto de crianças em risco, isto aporta bastante ao projeto, isto acrescenta valor à forma como a equipa se posiciona. Em concreto, o que é que uma pessoa como a Daniela Real faz nesses contextos?
2: É assim, pronto, apesar de toda a equipa, todos os membros da equipa técnica acabarem por fazer o mesmo tipo de trabalho, obviamente que depois conseguimos dar este nosso cunho pessoal, não é, que vem muito desta nossa formação de base, acabamos por estar mais atentas aqui a estas questões dos fatores de risco e fatores de proteção, que nos ajudam um bocadinho também a nortear a nossa intervenção, não é, para percebermos, porque estes fatores de risco são estes fatores que nós temos que tentar minimizar, reduzir ao máximo.
0: Quais são os fatores de risco nas famílias de hoje em dia?
2: É assim, nós disparamos muito com esta questão das competências parentais não funcionarem como deveriam. Apesar de nós sabermos que hoje em dia estamos numa sociedade completamente informada e muitas das vezes falamos uns com os outros que toda a gente tem acesso à informação, que é impossível pessoas não terem conhecimento de coisas tão básicas como, por exemplo, esta questão da parentalidade, não é? Dar resposta às necessidades básicas dos filhos deveria ser algo, ou pelo menos que é visto por muitas pessoas, como algo que é natural e que toda a gente já deveria ser informada e que tem fácil acesso a esse tipo de informação. No entanto, ainda nos deparamos com muitas famílias que não têm estes conhecimentos, não sabem onde procurá-los. Muitas das vezes esta
0: questão...
2: Mas estamos
0: a falar exatamente de quê? De higiene, de alimentação, de... cuidados básicos de saúde, é disso que estamos a falar, Daniela?
2: Também, mas hoje em dia já começam a surgir aqui outro tipo de problemáticas um pouco mais complexas, que também têm a ver com toda esta evolução também da nossa sociedade, por exemplo, a questão do uso de tecnologias pelas crianças, que se tem tornado aqui algo também, e que já é visto como uma adição, não é? Na sociedade dos dias de hoje. E muitos pais têm muita dificuldade em fazer esta gestão, em impor limites, regras, sentem-se um pouco perdidos no meio destes problemas, não sabem como lidar com estes problemas e também pelas especificidades da vida destes pais, não é? O pouco tempo que têm, se calhar, também para estar com os filhos à parte da sua vida doméstica e laboral, e muitas das vezes acabam por tender a ser muito permissivos, porque também é mais fácil para eles, não é? E acaba por se tornar um problema, porque vão sendo permissivos durante muito tempo e as crianças e jovens vão começando a utilizar isto cada vez mais. Isto
0: vão ganhando
2: a tornar...
0: vício, não é?
2: Sim, exatamente.
0: E hábitos, eventualmente, ou de certeza, nocivos à saúde mental e ao interrelacionamento pessoal. E a Sofia Ribeiro quer acrescentar mais qualquer coisa.
1: Queria complementar o raciocínio da Daniela, porque efetivamente quanto mais tarde nos é sinalizado a família que tem um jovem que, por exemplo, está nos seus 15 anos com este comportamento, com comportamentos reiterados e que necessitam de mudança, é muito difícil efetivamente produzir essa mesma mudança. E se a sinalização e o encaminhamento fosse feito precocemente, mais depressa e mais cedo teríamos resultados positivos.
0: Portanto, vocês também alertam as famílias para vos reportarem essa, para pedirem ajuda e conselhos de mediação quando, nesses contextos, dentro de casa, há essa dificuldade em fazer ver aos mais novos e aos adolescentes que há vícios, que há comportamentos que precisam ser ajustados. É isso. Para além da questão das tecnologias, para além das outras questões básicas de que já aqui falámos e que serão do conhecimento de todas as pessoas, quais são os assuntos emergentes e preocupantes que pautam a vida das novas famílias? As novas famílias que trabalham muitas vezes longe de casa, com horários incompatíveis com a conciliação familiar. Quais são esses problemas que também é importante trazermos à coação no Porque Hoje é Domingo?
2: Acaba por estar tudo um bocadinho relacionado com o que falei há pouco, com esta permissividade que é despoletada por essa tal falta de disponibilidade sentida pelos pais. E acaba por ser um bocadinho essa permissividade excessiva que pauta estas práticas parentais, não é? Que acaba por despoletar os problemas no geral. Porque quando não existem regras, limites, não é? Muitas das vezes pensa-se que as crianças são mais amigas ou vão valorizar mais os pais que são mais permissivos porque são mais amigos deles. No entanto, é precisamente o contrário. Estas crianças precisam de ter limites, balizas, para saberem com o que contar. E acho que é mesmo o maior problema com que nos temos vindo a deparar é esta questão da permissividade. A dificuldade dos pais em se assumirem como figuras de referência perante os seus filhos, como figuras de autoridade, se imporem de forma consistente e assertiva. Porque vemos muito esta dificuldade. Os pais tentam dar resposta, tentam impor-se, se o filho, seja ele criança ou jovem, independentemente da idade, não corresponder da forma que eles estavam à espera, é muito fácil desistir e continuar a ser mais permissivo, e isto, esta bola de neve vai chegar a um ponto em que vai ser mesmo muito grave e leva aqui a problemas muito mais graves nestes jovens com comportamentos delinquentes, de oposição, muito desafiantes, e nessa altura, quando a situação já está muito grave e os pais querem impor-se, aí já não vão conseguir, não é? Porque estas crianças estiveram durante muitos anos e a crescer nestes moldes, habituados a viver assim, sem regras, sem limites, e acho que acaba por ser mesmo este o maior problema que leva a todos os outros.
0: Sofia Ribeiro, há uma família, há um estereótipo de família mais com condições para que, ou com falta de condições e de atenção que propicia esse risco para os adolescentes e crianças, ou não há um estereótipo de família? Isso está a acontecer em todas as famílias?
1: Boa questão. De facto, relativamente à problemática mais atual e mais assente que temos sentido quando, no que diz respeito ao acesso às tecnologias, talvez o problema seja generalizado. Eu quero acreditar que é isso que está a acontecer na maior parte das famílias. Relativamente aos outros moldes da intervenção, que o CAFAP também faz, existe uma família que efetivamente tem várias vulnerabilidades, várias necessidades identificadas, quer sejam elas por condições habitacionais insuficientes, quer sejam elas de insuficiência financeira, quer sejam elas de comportamentos autolesivos dos filhos, por exemplo, porque também têm diagnósticos associados. Portanto, almejar a ser uma família perfeita é completamente utópico nesta sociedade em que estamos a viver.
0: O que é que falta para que as famílias tenham maior harmonia, tenham maior empatia, fortaleçam mais vínculos em detrimento daquilo que são hoje as ameaças de que acabámos de falar aqui, que é um bocadinho cada um por si, porque os pais não têm tempo para dar atenção ou porque eventualmente são mais egoístas e também precisam do seu momento? O que é que se pode fazer para fomentar essa harmonia, para fortalecer vínculos entre pais e filhos, do mesmo modo que estamos a prevenir problemas futuros?
1: Da mesma forma que a dificuldade é a falta de tempo, também a resposta é haver mais tempo para ser-se família. Portanto, é importante e primordial que as famílias encontrassem momentos em que possam estar juntos, em que possam falar do seu dia-a-dia, sem aquelas correrias constantes que o dia-a-dia nos obriga. E isso é possível. Nós temos visto na nossa prática que isso é possível. Portanto, carece também da vontade dos pais alterarem hábitos e comportamentos perante os seus filhos.
0: Daniela, faz-lhe sentido os CAFAP desta vida criarem uma escola de parentalidade, fomentarem ações formativas para novas famílias, para os novos pais, ou para nós, avós, não é? O que é que lhe parece?
2: Sim, eu acho que me faz todo o sentido, porque estava a ouvir a minha colega, a Sofia, e efetivamente, a um nível mais informal, por assim dizer, esta questão do ter mais tempo e de se calhar dos pais olharem para coisas simples, porque às vezes pensam que a solução está em algo muito complexo, e não. Às vezes coisas tão simples como estarem um bocadinho a brincar ou ouvirem os filhos pode ser aqui essencial. Mas a nível mais formal, porque sabemos que esta questão da falta de tempo dos pais, que são trabalhadores e tudo mais, são questões que, para serem alteradas, há aqui várias coisas que tinham que estar subjacentes, não é? E que não está nas nossas mãos. Portanto, a nível mais formal, penso que sim, que para ajudar esta questão, por exemplo, da formação parental, é muito importante haver uma maior aposta na dinamização de programas de educação parental. O acesso dos pais, e não só cuidadores, sejam eles pais ou outros familiares ou não, para todos os cuidadores, através não só de CAFAPs e este tipo de entidades, mas até das escolas, não é? Serem mais promovidos este tipo de programas de educação parental. e embora fugindo já um pouco à questão, mas ainda pensando no que, nas soluções para estes problemas com que nos temos vindo a deparar, também ainda a nível formal, como há pouco dizia aqui a Sofia, esta questão de como já nos chegam os processos quando são sinalizados, porque nós cá a FAP somos uma entidade de primeira linha, ou seja, o nosso objetivo seria muito mais a questão da prevenção do que a intervenção já em fim de linha ou para minimização de riscos. E era muito importante que algumas entidades, escolas, saúde, pudessem trabalhar connosco neste sentido, no sentido de nos referenciarem as situações ainda em fases iniciais, para que nós pudéssemos realmente trabalhar consoante o que é suposto um CAFAP fazer.
0: Ok. Em que circunstância é que as famílias vos chegam, Sofia? São encaminhadas por quem? Pelas escolas, pela Segurança Social, pelo Tribunal de Menores, pelo um divórcio? Como é que elas vos chegam e depois qual é a caminhada?
1: Maioritariamente, os processos são encaminhados pela Segurança Social, pelas CPCJs,
0: pelos de Proteção de Crianças e Jovens.
1: Exatamente, e também pelos tribunais. As razões, as várias razões porque nos encaminham são diversas. Portanto, o absentismo escolar dos filhos, os comportamentos de desafio e oposição, situações de saúde mental também associada aos progenitores ou às crianças e jovens. Portanto, são várias as razões porque nos chegam as sinalizações.
0: Violência doméstica?
1: Temos alguns processos em que efetivamente houve violência doméstica e, portanto, e que há afastamento entre os progenitores, e era isso que eu também agora ia dizer, porque uma das razões porque também são sinalizadas as famílias é no âmbito da modalidade de ponto de encontro familiar. E o que é isto? Portanto, é uma modalidade em que o CAFAP está habilitado para intervir junto do casal parental, não do casal conjugal, portanto, aquele que se separou, aquele que se divorciou, no sentido de fazer cumprir a regulação das responsabilidades parentais. Isto é, existe aquilo que é chamada a alienação parental, muitas vezes produzida por um dos progenitores em relação ao outro, e que efetivamente condiciona uma intervenção eficaz naquilo que o CAFAP poderia fazer. Existem também medidas, portanto, uma regulação que está definida para X período, de X em X dias, os miúdos têm, portanto, o direito de estar com o progenitor não residente e que efetivamente isso não está a acontecer por algum motivo. E o CAFAP é chamado para intervir nessa mediação entre a comunicação entre os progenitores, na comunicação entre os progenitores, e também na resolução dos conflitos que possam advir daí.
0: Isso é um trabalho muito desafiante, exigente. Qual de vós quer falar dessa experiência de imersão no relacionamento interpessoal dessas famílias, nessa mediação, por forma a que esses encontros decorram na perfeição, por forma a que as relações futuras em termos de parentalidade sejam sempre, ocorram sempre em salvaguarda dos direitos intocáveis da criança? Como é que é esse trabalho, Daniela?
2: É assim, na minha opinião, e eu penso que é partilhada por todas as minhas colegas, acho que esta modalidade de intervenção é mesmo a mais desafiante, das três em que nós intervimos, é a mais desafiante de todas. E até fazendo a ponte com algo que falámos anteriormente, acho que nesta modalidade é onde nós também vemos que é uma problemática esta questão do conflito parental e a exposição das crianças a este conflito parental. Acho que é uma problemática transversal aqui a todos os elementos da sociedade, independentemente do status, da escolaridade. Acho que aqui é mesmo onde nós conseguimos ver que toca a todos, como se costuma dizer. É efetivamente das mais desafiantes porque, apesar de ser a modalidade na qual nós temos uma maior estrutura para intervir, não é? Porque temos aqui muitas direções, quando nos chega a referenciação por parte do Tribunal, existe a tal regulação das responsabilidades parentais, já tem tudo muito definido, de quanto em quanto tempo a criança deve estar com o progenitor ausente. Portanto, deveria ser mais fácil, porque temos ali uma linha orientadora. No entanto, depois esta questão do conflito parental e da dificuldade dos pais em manterem o foco no filho em comum que têm, não é? É muito complicado. E temos tentado utilizar muito também, como há pouco falávamos na questão dos programas de educação parental, a equipa do CAFAP teve formação para dinamizar alguns programas deste tipo, e um deles é precisamente para este público, é o programa Crianças no Meio do Conflito, destina-se precisamente para estes pais que estão em conflito e para trabalharmos este casal parental, sobretudo a nível da comunicação, para que eles consigam desenvolver uma comunicação o mais positiva possível, com o objetivo último sempre de não expor as crianças a este conflito e salvaguardar, acima de tudo, os seus direitos. Temos vindo já a dinamizar algumas sessões deste programa, a nível grupal, a nível também individual. Temos tentado também, noutras intervenções, mesmo não aplicando o programa na íntegra, adaptar algumas das estratégias. Nem sempre tem sido fácil. Temos visto que, apesar até da aderência, apesar de muitos pais, mesmo ao longo do programa, até manifestarem potencial de mudança e aquisição de aprendizagem.
0: Viram-vos as costas e volta tudo ao mesmo.
2: É um bocadinho isso, porque nós temos a sorte por um lado e não por outro, porque estes programas não deveriam ser direcionados, e não são direcionados apenas às famílias que nós acompanhamos no CAFAP. Tentamos abrir a toda a sociedade, divulgar o máximo possível, não temos tido muita aderência, daí ser dinamizado maioritariamente com as famílias que acompanhamos, e então, neste aspecto, temos a sorte de poder depois, no pós-programa, continuar a acompanhar e tentarmos perceber as diferenças, não é? E se estão a conseguir aplicar as estratégias adquiridas ou não no dia-a-dia, e infelizmente temos reparado que não. O conflito parental muitas das vezes acaba sempre por sobrepor a esta questão. Os pais têm muita dificuldade em olhar para os filhos em primeiro lugar, protegendo-os deste conflito, porque estão muito focados em... É como se isto fosse uma competição entre eles, não é? E estão muito focados em quem é que ganha, quem está a fazer pior, quem está a fazer melhor... Sempre isso em detrimento do bem-estar dos próprios filhos.
0: Isso significa que as famílias não estão preparadas para a parentalidade? Já falamos aqui da necessidade de haver formação, haver estímulos no sentido de essa urbanidade ser uma constante. Mas será que os jovens casais estão preparados para essa responsabilidade parental? Será que há essa sensibilização antes? Será que há essa formação daquilo que é a responsabilidade de trazermos ao mundo um ser que precisa de todo o tipo de proteção, lealdade e por aí adiante? O que é que vocês acham, Sofia?
1: Sim, é necessário que existam as condições para pensarmos em constituir uma família. Os casais mais novos, nós acreditamos que também estamos perante uma geração que foi sensibilizada e foi criada de uma outra maneira, sujeita a modelos não tão rígidos como antigamente.
0: E, portanto, faz menos sentido que queiram ser pais que, se não estão emocionalmente preparados e se não têm condições de toda a natureza para avançarem para esse passo.
1: Exatamente.
0: Não é? Nós já não estamos na sociedade dos nossos pais e avós em que não havia interrupção voluntária da gravidez e por aí adiante. E então, o que é que luzes é que podemos partilhar aqui no sentido de jovens que estejam a ouvir esta nossa conversa pensem e repensem que são passos muito sérios e que não vale a pena, se calhar, estar a trazer ao mundo um ser que depois pode não ser fator de sã convivência, de harmonia familiar, de estímulo do amor, e pode ser exatamente o inverso.
1: Sim.
0: O que é que se pode fazer? O que é que pessoas como vocês, assistentes sociais, com várias credenciais nestes domínios, o que é que podem acrescentar a estas pessoas no sentido de elas perceberem que isto não é estalar os dedos, isto é uma enorme responsabilidade?
1: A sensibilização, acima de tudo. Eu penso que hoje, com os instrumentos que temos à disposição e as ferramentas à disposição e a informação que flui de uma forma muito, muito positiva, penso que quem tem no seu projeto de vida, efetivamente, criar uma família e trazer ao mundo os seus filhos, pode efetivamente fazer programas de educação parental. Tentarem perceber o que é isto, tentarem perceber que caminho é que queremos seguir, que tipo de pais é que queremos ser. E por aí penso que minimizaríamos muitas das problemáticas que efetivamente são identificadas atualmente.
0: Ok. Em algum momento, ao longo destes quase 8 anos de percurso do Centro de Apoio Familiar e Aconselhamento Parental, vos apareceram famílias assim sem serem referenciadas por ninguém? Apareceram autonomamente ou se calhar à toa, porque ouviram falar? Isso acontece? Ainda não? Porque a vossa vinda aqui, ao Porque Hoje é Domingo, também é para dar a conhecer às pessoas que no fundão existe esta estrutura e que, por sinal, é única no distrito de Castelo Branco.
2: Sim, já aconteceu. Desde o início não posso dizer, não é? Mas nestes meus 5 anos de trabalho no CAFAP já aconteceu mais do que uma vez. Recordo-me que numa das situações a autossinalização de uma mãe surgiu porque nós deslocámos às escolas do fundão nas reuniões iniciais, no início do ano letivo, onde se encontravam os pais. Falámos um bocadinho sobre o CAFAP. Na altura estávamos inclusive também a criar grupos dos tais programas de educação parental que falávamos, estávamos a tentar dinamizar alguns e precisávamos de reunir alguns grupos. E então, neste contexto, uma mãe pensou, não é, que tinha alguns problemas com o filho e pensou que nós podíamos ser efetivamente uma entidade que pudesse ajudar. Então fez uma autossinalização, dirigiu-se ao nosso espaço, preencheu a ficha de sinalização e assim foi. Muito recentemente também nos aconteceu outro caso em que uma mãe teve conhecimento da nossa entidade através de uma colega que é acompanhada por nós e que foi a própria que lhe disse que talvez nós pudéssemos ser um apoio, pudéssemos ajudar e orientar nas problemáticas familiares dela. Acho que tem sido um bocadinho
1: sim,
0: por aqui.
1: Sim, sim. E é curioso que nestas autossinalizações, recordo-me também, já tivemos outras e acompanhamos também depois nesse âmbito, quando temos vaga, contactamos as pessoas para dizer já podemos acompanhar e é sempre recebido com entusiasmo. Mas também referir que, na verdade, o que se pretende nesta questão da construção de uma identidade, que é isso que também estes pais procuram, sabem identificar exatamente o que querem, ou que vêm, qual é que é a problemática que têm, ou porque são permissivos e identificam que efetivamente e assumem que são permissivos, que têm muita dificuldade em dizer não aos filhos, e portanto, quando chegam assim famílias predispostas a receberem aquilo que é o nosso conhecimento e aquilo que é o nosso acompanhamento, também nos traz uma alma nova, porque não estão ali obrigados, por assim dizer.
0: Ok, essa autorreferenciação, isso enquadra-se na referenciação precoce, isso é, se eu vou procurar o Entre Famílias, o CAFAP do Fundão, e vou falar do meu assunto, eu já estou a promover precocemente que vocês se interessem pelo meu assunto. Para além disto, o que é que vocês podem fazer em termos da referenciação precoce? É aquilo que falamos nas escolas, quando há essas formações e essas sessões de literacia para a parentalidade?
2: Mais ou menos, porque a questão, por exemplo, das referenciações mais precoces no âmbito escolar e da saúde, referimos-nos à questão de, por exemplo, na escola, na saúde não acontece tanto, é o local e o contexto onde as crianças e os jovens de hoje passam a maior parte do seu tempo. Portanto, na escola será muito mais fácil os profissionais que ali trabalham conseguirem estarem mais atentos e aperceberem-se de situações que poderão não estar a correr bem naquela família, naquela casa ou com aquela criança apenas, não é? Porque as problemáticas com que trabalhamos tanto podem estar aqui relacionadas com os pais e as competências parentais, como não. Pode ser mesmo a criança, até situações, como há pouco falava a Sofia, de saúde mental, e tem mesmo a ver com questões comportamentais e não contextuais. E na escola poderão estar muito mais atentos a estas situações e referenciarem para o CAFAP para que nós possamos averiguar. Até pode não haver nenhum problema, mas quando há uma suspeita é sempre importante nós podermos avaliar e verificar.
0: E essa referenciação precoce pode ser feita pelas auxiliares de educação, pelas professoras, pelos dinamizadores de ATLs. Estou a lembrar-me de uma questão que estes dias foi capa de julgo do Jornal Público, tem a ver com a percentagem de crianças que nos últimos anos mudaram de sexo em Portugal e de nome. Alguma vez, historicamente, nestes anos, lidaram com um caso assim, de uma família que, enfim, de repente tem nos seus braços alguém que quer mudar de sexo, quer mudar de nome? Julgo eu que deve ser uma abordagem essa ainda mais exigente do que qualquer uma das outras, Sofia Ribeiro.
1: Sem dúvida nenhuma. Tivemos um processo em que efetivamente acompanhámos a vontade de uma jovem em fazer a mudança de sexo. Tivemos a facilidade junto da progenitora de efetivamente, por não ser uma vontade em que a filha se lembrou dois para amanhã que queria fazer a transformação, mas sim que foi sempre evidenciando sinais desde muito nova que efetivamente não se identificava com o corpo que tinha. E essa mãe teve a facilidade de fazer esse encaixe, de perceber que era uma vontade da filha. Também acompanhámos o processo em que foi submetida a acompanhamento psicológico, portanto, um acompanhamento médico especializado no assunto, e, portanto, deixámos de acompanhar porque atingiu a maioridade, mas efetivamente estava, quando deixámos de acompanhar, estava tudo em curso para que sucedesse a transformação.
0: Sofia Ribeiro, então quer dizer que o CAFAP do Fundão e os outros que existem em Portugal têm uma boa articulação com serviços congéneres, com respostas que podem ajudar quem vos procura na resolução do problema, no acompanhamento da situação, como esse caso que evidenciou aí, que requereu a passagem dessa utente, dessa pessoa, para outras especialidades, para técnicos com outras especificidades. Fale-me dessa articulação entre serviços, entre pares, entre pessoas que acrescentam valor àquilo que já é a base da vossa resposta e à vossa equipa multidisciplinar.
1: Temos a sorte e o privilégio de efetivamente termos criado uma sinergia muito positiva naquilo que é a articulação entre as entidades com quem colaboramos. E numa relação de bilateral vamos efetivamente construindo e promovendo dinâmicas familiares mais salutares, mais próximas, porque se estivermos todos no mesmo barco, a rumar no mesmo sentido, efetivamente vamos ter resultados positivos. E isso é fundamental. A sinergia positiva entre as entidades é fundamental.
0: Ok. À entrada para este programa, eu perguntava sobre adoção. A questão é, porquê é que o Centro de Apoio a Famílias e Aconselhamento Parental do Fundão não trabalha também a adoção? É de lei? Não houve ainda essa possibilidade? Porque é um complemento interessante que pode eventualmente até ser solução para algumas destas questões de parentalidade. O que é que nos pode dizer sobre isso?
1: Portanto, a adoção efetivamente é da tutela da Segurança Social, portanto é a equipa que efetivamente faz a avaliação quando propõe ou não uma criança para a adoção. Temos esse conhecimento porque também trabalhamos de perto com essa realidade e temos conhecimento de processos que efetivamente não reúnem as condições para o CAFAP continuar a intervir, porque efetivamente as crianças são promovidas para a adoção. Portanto, o CAFAP não tem legitimidade legal para efetivamente atuar Nesse campo. Pode eventualmente...
0: Mas há uma resposta do género aqui por perto? Não.
1: Não, só a Segurança Social.
0: E faz falta uma resposta que faça mediação, como vocês, que trabalhe com as pessoas a questão da adoção, que forme famílias sobre essa exigência, porque às vezes não basta amor, às vezes é preciso tudo aquilo que falamos já aqui em relação à exigência de sermos pais e mães.
1: Excelente questão. Portanto, o que nós pretenderíamos efetivamente era que as famílias que recebem novas crianças pudessem ser também elas referenciadas para o CAFAP, para podermos fazer um acompanhamento mais especializado, mais próximo da integração de uma criança numa nova família.
0: Ok, e o futuro? Como é que uma e outra veem o futuro destas estruturas? Posso começar pela Daniela. O que é que para si seria uma boa caminhada em termos de crescimento, de afirmação destas respostas, de disseminação do conhecimento?
2: Eu vou manter o meu foco nesta questão das sinalizações mais precoces, para que o CAFA pudesse apostar, como seria suposto, não é? Apostarmos aqui mais na prevenção. Esta questão, apesar da articulação com os vários parceiros e as várias entidades correr muito bem, precisávamos desta articulação numa fase mais inicial. E aproveito para poder partilhar que no ano passado, mais ou menos a meio do ano, creio eu, através de um estágio curricular que tivemos no CAFAP, o projeto da aluna acabou por incidir um bocadinho nisto e foram dinamizadas algumas palestras no Fundão, na Covilhã e em Castelo Branco, direcionadas a estes profissionais de saúde e escolares, com este objetivo de dar a conhecer, porque parecendo que não, ainda muitas pessoas não conhecem o CAFAP, não sabem qual é o objetivo da nossa resposta, para poderem também fazer essas sinalizações, não é? Porque por mais que até suspeitem de alguma coisa ou tenham assistido a alguma coisa que lhes chama a atenção em alguma criança ou algum pai, se não tiverem conhecimento da nossa resposta e do que é que ela faz, também não poderão sinalizar. E então foram dinamizadas estas palestras nesse sentido, com este objetivo, para que pudéssemos assistir, esperávamos nós, a uma mudança no paradigma da intervenção do CAFAP, mas infelizmente tivemos muito pouca aderência. E no entanto foi... A aluna estagiária foi, inclusive, aos sítios, em mão, entregar flyers que tinha elaborado para podermos divulgar. Foram enviados convites por e-mail, foram feitos telefonemas a escolas, a profissionais de saúde. E apesar do comprometimento verbal destes nossos colegas, depois, quando foram dinamizadas as sessões, por grande tristeza nossa, tivemos muito, muito, muito poucas pessoas. Continuamos a achar, penso eu, pronto, eu mantenho muito este foco, mas penso que esta ideia é partilhada por toda a equipa, que será muito importante esta mudança. Temos pensado aqui em, já que não conseguimos trazer estas pessoas até nós, temos pensado seriamente em irmos nós ter com estas pessoas para podermos voltar a tentar fazer esta sensibilização e vermos se conseguimos mudar um bocadinho este paradigma da intervenção.
1: E ainda hoje falávamos nisso. Exato. Portanto, curiosamente, ainda hoje falávamos que teríamos que organizar um périplo pelas capelinhas a nível da saúde e a nível de escolas para efetivamente reforçar aquele que é o âmbito da intervenção, aquele que é o compromisso do CAFAP e podermos efetivamente... quanto mais cedo, melhor, intervir e efetivamente ajudar famílias.
0: Ok. E parece-vos que os profissionais que lidam convosco nessa conexão e articulação entre organizações estão todos capacitados para trabalhar áreas tão delicadas ou também é imperioso investir na capacitação de outros profissionais que trabalham em organismos e respostas sociais que interagem convosco enquanto CAFAP?
1: Queremos, acreditamos que a formação e a educação e a reciclagem de conhecimentos, nomeadamente numa sociedade tão exigente quanto como é a nossa, que efetivamente seria muito positivo termos profissionais mais capacitados para a intervenção, porque se temos um médico que efetivamente com este conhecimento possa orientar a família noutros caminhos, quando identifica algo, seria sempre positivo e poder referenciar ao CAFAP para podermos ser um complemento a essa informação.
0: Ok. Há pouco, quando falamos de quem vos procura, deixei escapar aquilo que para mim é uma emergência, que é, e nem sequer sei se isso passa pelos CAFAP, é a resposta social, pública, a pessoas portadoras de deficiência maiores de 16 anos. Na nossa comunidade do Fundão, na comunidade da Cova da Beira e da Beira Interior, vou tendo conhecimento de cada vez mais famílias com jovens entre os 15 e 16 anos que deixam de ter lugar nos centros de apoio a crianças e jovens, não têm retaguarda. Este tipo de dificuldade também já passou pelo CAFAP, o que é que vocês sugerem, o que é que se pode fazer na perspectiva de todas estas valências sensibilizarem os gestores das políticas públicas para a emergência em criar respostas para estas pessoas? Sofia?
1: Portanto, agora quando colocou a questão, lembrei-me efetivamente de situações em acolhimento residencial. Em que as medidas são aplicadas até aos 18 anos e quando atingem a maioridade, efetivamente, os jovens podem decidir não querer continuar acolhidos. E quando isso acontece, ficam muitas vezes entregues a si. Ou regressam à família de origem onde nada foi trabalhado, por exemplo, pode acontecer, e também onde não foi produzida nenhuma mudança para acolher novamente o jovem ou a criança, neste caso o jovem. Existe, sabemos que em Coimbra existe a PAGE, que é uma plataforma de apoio aos ex-acolhidos, que efetivamente trabalha nesse âmbito. E agora vamos fazer o quê? Vamos ajudar a fazer um percurso deste jovem, vamos tentar intervir para que este jovem tenha um caminho, porque se formos a olhar para um jovem que efetivamente já esteja farto de estar acolhido, que não vê sentido algum em beneficiar daquilo que pode ser um caminho mais positivo, corremos o risco de ficar perdido na sociedade.
0: Portanto, faltam respostas intermédias.
1: Faltam.
0: Entre os centros de atividades e tempos livres, os centros de ocupacionais e respostas residenciais, e falta fundamentalmente resposta para quem já não se revê nesses espaços residenciais, quer autonomizar-se, mas ao mesmo tempo ter um apoio social, uma orientação. É disso que estamos a falar, sim?
1: Também. Nós no CAF temos também uma estrutura que é o apoio, o apartamento de autonomização, que efetivamente...
0: O CAF, que é a vossa entidade-mãe, o Centro Formativo do Fundão.
1: Exatamente. Portanto, temos efetivamente também essa resposta social que também prevê, portanto, dar resposta a essa necessidade. Ou seja, num período em que o jovem ou a jovem já está proposta para uma autonomização, são encaminhados do acolhimento residencial para um apartamento de autonomização que possa efetivamente trabalhar as rotinas do dia-a-dia, o poderem ser autónomos na sua alimentação, nas suas compras. Portanto, tudo isso é feito também por essa resposta.
0: Mas pronto, estes assuntos também, volta que não volta, são matéria que vos é abordada por famílias que vos procuram. Sofia, como é que imagina o CAFAP daqui a um tempo? O que é que... se conseguisse, enfim, fomentar políticas, apoios, o que é que seria o CAFAP ideal dos próximos tempos aos seus olhos?
1: Portanto, aos meus olhos, o CAFAP, portanto, beneficiaria, se a portaria que nos rege assim também o permitisse, que no alargamento dos recursos humanos, para poder efetivamente dar uma resposta de maior qualidade e de maior proximidade. Porque cobrimos um distrito muito grande, temos processos em Oleiros, Vila de Rei, Sertã, Minas da Panasqueira, portanto, e isso impossibilita, efetivamente, com os recursos que existem, dar uma resposta eficaz à problemática, porque as famílias carecem de um acompanhamento mais sistemático, e se possível que fosse semanal, e se possível que fosse diário, e isso não nos é possível efetivamente garantir, porque lamentavelmente temos uma portaria que não permite que tal seja feito.
0: Portanto, é importante que seja revista a portaria de financiamento destes centros de apoio familiar e acolhimento parental, para que no caso do Fundão e dos outros todos vocês possam realizar um trabalho de acompanhamento mais profícuo, com maior regularidade e, quem sabe, até fazer o outro trabalho de que a Daniela Real falava, que é se Maomé não vai à montanha, vai a montanha a Maomé, sensibilizando cada vez mais a sociedade e as famílias para a importância deste espaço de mediação. Muito obrigada às duas por virem à rádio, ao Porque Hoje é Domingo, na Rádio Cova da Beira, partilhar connosco a importância do Entre Famílias, que existe no Fundão desde dezembro de 2018. É um centro de apoio familiar e aconselhamento parental que qualquer uma das pessoas pode procurar pois encontra nessa equipa técnica multidisciplinar uma janela de esperança para a solução do problema ou da dúvida existencial para essa família que pode beneficiar desse apoio técnico destas pessoas que estão no Centro de Apoio Familiar e Aconselhamento Parental do Fundão. Muito obrigada, Sofia Ribeiro. Muito obrigada, Daniela Real. Até uma próxima oportunidade.
1: Obrigada. Obrigada.
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0: São 5 horas da manhã, muito bom dia.
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0: São 7 da manhã, muito bom dia, está com a RCB, Rádio Cova da Beira.
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terceira e última parte do Cantar Portugal na antena da Rádio Cova da Beira neste domingo, dia 19 de julho de 2026. O programa que está diariamente na sua companhia, sempre em português, entre as 5 e as 8 horas. Pode escutar-nos pelas frequências 100.0 ou 92.5 FM e para todo o mundo através da emissão online da Rádio Cova da Beira. Renovo-lhe os votos de continuação de um excelente domingo. Vamos estar consigo até bem perto do sinal horário das 8 horas.

Para este domingo, os técnicos do Instituto Português do Mar e da Atmosfera prevêem que o céu se apresente pouco nublado ou limpo em todo o território de Portugal continental, à exceção da região litoral norte e centro, onde vai apresentar períodos de maior nebulosidade que poderá persistir ao longo do dia. Há ainda a possibilidade de ocorrência de chuva fraca no litoral centro até ao meio da manhã. O vento vai soprar fraco a moderado até 30 km/h, predominantemente do quadrante norte. Está ainda prevista a formação de neblina no nevoeiro matinal em alguns locais, nomeadamente junto à faixa costeira. 16 graus de temperatura mínima é a previsão para a cidade de Castelo Branco para este domingo, com 33 graus de temperatura máxima. 34 é a máxima prevista para a cidade da Covilhã, com 15 graus de mínima. 15 é também a mínima prevista aqui para a cidade do Fundão, onde o mercúrio dos termómetros deve atingir os 32 graus de temperatura máxima.

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Estamos assim a chegar ao final da edição deste domingo do Cantar Portugal na antena da Rádio Cova da Beira. Já sabe que às 8 há notícias para ouvir. O Cantar Portugal regressa amanhã às 5 à sua companhia na antena da RCB. Da minha parte, resta-me desejar-lhe a continuação de um excelente domingo. Bom dia.

0: Muito bom dia, são 8 da manhã.
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0: Muito bom dia às notícias na antena da RCB, 19 de julho de 2026, neste domingo. Quanto ao tempo, o céu pouco nublado limpo, apresentando períodos de maior nubosidade até meio desta manhã, em especial no litoral norte e centro, onde há também essa possibilidade de nubosidade persistir ao longo do dia. Há a possibilidade de ocorrência de chuvisco no litoral centro até meio da manhã. Durante a tarde, aumento temporário de nubosidade no extremo norte, com possibilidade da ocorrência de aguaceiros fracos e dispersos. Vento fraco, a moderado também nas terras altas.

0: É esta a previsão dos técnicos do Instituto Português do Mar e da Atmosfera para este domingo 19 de julho, dia em que, em Castelo Branco, é apresentado o livro de José Manuel Castanheira na Biblioteca da Fundação Manuel Cargaleiro, a partir das 4 da tarde, num registro autobiográfico. José Manuel Castanheira atravessa no livro que se chama Pedra da Paciência a história mundial dos séculos 20 e 21, através da narração das suas viagens, encontros com personalidades, espetáculos e olhar da sua companheira Mila, um tratado sobre as artes cênicas, em que o autor presta homenagem ao universo do teatro, do espectador ao ator, da música à pintura, da arquitetura à dança, da escultura à literatura, do cinema à fotografia. O livro vai ser apresentado por José Guardado Moreira, com leitura de Paulo Matos. É este domingo às 16 horas na Biblioteca da Fundação Manuel Cargaleiro. Também no dia de hoje o município da Covilhã tem estado a promover o verão em família e hoje, no fecho desta iniciativa, a Piscina Praia acolhe a iniciativa Jogos Aquáticos. Também hoje na Feira de Santiago mais um dia e neste dia 19 é Plutónio, o destaque em termos musicais, a Feira de Santiago, que vai percorrer os próximos dias também com muita música. Ora, falando em música também, aqui no Fundão, nos espetáculos de música, dança e circo na Zona Antiga do Fundão, até ao dia de hoje, este domingo às 9:30 da manhã, no Jardim das Tílias, Enrolar uma Sombra, uma oficina de desenho com Verónica Calheiros, depois a Sopa de Jirimu, de Graça Ochoa, também no Jardim das Tílias com teatro, e ainda o Corpo Rítmico, oficina de dança com Thais de Melo, a partir das 12:30, Jardim das Tílias, almoço partilhado em família. Vai ser assim no dia de hoje, nesta iniciativa. Também no Festival da Melancia, no Ladoeiro, Conselho de Idanha Nova, hoje o último dia deste certame que decorre nesta freguesia do Conselho de Idanha Nova. Também no dia de hoje terminam as provas de BTTX-CC e BTTX-CO no Fundão, desde ontem, no Parque do Convento. São iniciativas organizadas pelo município do Fundão, BTT Gardunha, Clube de Ciclismo, a Federação Portuguesa de Ciclismo e a União Ciclismo Internacional. Em Castelo Branco, a Polícia Judiciária deteve um homem suspeito de atear incêndios em Lameiros do Monte, próximo da estrada municipal que liga à localidade de Torre Lurissal do Campo e Casal da Serra, São Vicente Vara, no Conselho de Castelo Branco. De acordo com a Polícia Judiciária, os incêndios aconteceram no início do corrente mês de julho e não fosse a pronta detecção e combate feito aos focos de incêndio pelos populares e bombeiros, poderiam ter destruído uma vasta área de mancha florestal, parcelas agrícolas, habitações e armazéns. A zona geográfica da freguesia da Torre tem sido altamente fustigada pela ocorrência recorrente de incêndios florestais e desde há mais de 10 anos, sendo o agora detido associado pela população e autoridades locais a episódios anteriores ocorridos nos limites daquela localidade, refere a PJ, que tem em mãos 7 inquéritos nos quais o suspeito se encontra referenciado. O detido tem 31 anos, reside na zona envolvente aos incêndios. Ponto final nas notícias, aqui na antena da Rádio Cova da Beira. Desejo-lhe a continuação de uma ótima manhã de domingo. Muito bom dia.
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0: Bom dia, são 9 horas.
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2: Mais uma vez, muito bom dia às notícias na antena da Rádio Cova da Beira, neste domingo 19 de julho de 2026. O ex-presidente da Junta da União de Freguesias do Afundão, Valverde Donas, Aldeia de Joanes e Aldeia Nova do Cabo, reagiu precisamente aos acontecimentos que o ligam a receber indevidamente uma quantia de mais de 44 mil euros desde 2013 até 2025, enquanto nas funções de presidente da Junta daquela União. Até hoje, diz Manuel Malícia Trindade, optou pelo silêncio por entender que as questões administrativas devem ser esclarecidas junto das entidades competentes e não na praça pública. Contudo, perante a sucessão de especulações, insinuações e juízos de valor que têm sido feitos sem o real conhecimento dos factos, considerou ser o seu dever prestar um esclarecimento. Lê-se numa nota enviada às redações. Manuel Malícia Trindade diz que durante vários anos foi-lhe processado um complemento remunerado que recentemente veio a ser considerado não devido. Esse processamento assentou na

0: interpretação a que se entendeu à data que era aplicável ao exercício das suas funções, entendimento que permaneceu inalterado durante todo esse período sem qualquer reparo, alerta ou questionamento por parte das entidades competentes. Logo que houve conhecimento de entendimento diferente, devidamente fundamentado, manifestou de imediato a sua disponibilidade para proceder à devolução dos montantes considerados indevidamente recebidos, promovendo e colaborando desde o primeiro momento em que todos os procedimentos necessários à regularização da situação, tendo restituído logo cerca de metade dos valores em causa, ficando as restantes entregas devidamente calendarizadas, sublinha o ex-presidente da Junta da União do Grande Fundão, diz que os montantes em causa nunca foram ocultados, pelo contrário, constavam mês após mês no seu recibo de vencimento, foram processados, sujeitos aos descontos legalmente previstos e devidamente declarados às entidades fiscais. Nunca existiu qualquer pagamento paralelo, qualquer mecanismo destinado a ocultar valores ou qualquer tentativa de contornar os procedimentos administrativos. Se alguma vez tivesse existido a intenção de ocultar ou obter uma vantagem ilegítima, esses valores nunca figurariam de forma expressa no seu recibo de vencimento, nem seriam declarados às entidades do Estado, incluindo a Segurança Social, a Autoridade Tributária e Tribunal de Contas. Diz a transparência com que todo o processo decorreu é incompatível com as intenções que alguns, de forma maldosa, lhe querem atribuir, diz Manuel Melissa Trindade. É precisamente essa transparência que torna profundamente injusto confundir um pagamento que veio posteriormente a ser considerado indevido com uma alegada intenção de enriquecimento ilícito ou de desvio de dinheiros públicos. São realidades distintas que não podem ser confundidas. Quem exerce funções públicas sabe que está sujeito ao escrutínio e esse escrutínio é legítimo e indispensável numa sociedade democrática. O que não pode ser considerado legítimo é substituir o conhecimento dos factos por julgamentos precipitados, transformar manchetes em sentenças e permitir que a opinião pública condene pessoas antes de qualquer esclarecimento sério e rigoroso. Manuel Melissa Trindade diz que se vive tempos em que a velocidade da informação supera demasiadas vezes a procura da verdade, as redes sociais amplificam emoções, mas raramente explicam processos. Em poucos segundos constrói-se uma narrativa, recuperar o bom nome e a reputação de uma pessoa pode levar anos, diz. Ao longo do exercício das funções que lhe foram confiadas, Manuel Melissa Trindade diz ter procurado sempre agir com dedicação, transparência, sentido de responsabilidade e respeito pelo interesse público. Continuará a colaborar plenamente com todas as entidades competentes, com a serenidade de quem nada tem a esconder e com o firme propósito de contribuir para o completo esclarecimento desta situação. A confiança conquista-se ao longo de uma vida de serviço público. A consciência do ex-autarca, diz, permanece tranquila porque sabe como exerceu as funções que lhe foram confiadas. Está convicto que a verdade dos factos continuará a prevalecer sempre sobre o ruído de manchetes alarmistas e de juízos tendenciosos. É a reação de Manuel Melissa Trindade, ex-presidente da Junta da União de Freguesias do Fundão de Valverde, Donas, Aldeia de Joanes e Aldeia Nova do Cabo, a este processo do recebimento de forma indevida de 44 mil euros. Assunto para continuar a acompanhar também na Rádio Cova da Beira. Dar-lhe conta de que o Comando Territorial de Castelo Branco, através dos núcleos de investigação criminal de Castelo Branco e Idanha Nova, desencadeou, no passado dia 13 de julho, uma operação policial no âmbito de uma investigação criminal que decorria há 11 meses, destinada ao desmantelamento de uma rede indiciada pela prática de crimes de tráfico de estupefacientes, detendo duas mulheres e um homem com idades compreendidas entre os 18 e os 50 anos. Na atualidade deste domingo, a apresentação em Castelo Branco, na Biblioteca da Fundação Manuel Carcaleiro, do livro Pedra da Paciência, de José Manuel Castanheira, a partir das 16 horas também. Continua hoje o aniversário, 105 anos, da Filarmónica Silvarense. Também no dia de hoje, para fechar o programa do município da Covilhã, Verão em Família, há uma iniciativa de jogos aquáticos na piscina praia. Também na Covilhã, hoje, Plutónio, a partir das 22h30, no palco da Feira de São Tiago, aqui no Fundão, diversos espetáculos de música, dança e circo na Zona Antiga. Hoje é o Enrolar uma Sombra, às 9h30, no Jardim das Tílias, depois a Sopa de Jerimu, às 11h30, o Corpo Ritmo com Oficina de Dança, com Thaís de Melo, e às 12h30, um almoço partilhado em família no Jardim das Tílias. É assim que fecha também esta iniciativa. Hoje há cinema no Centro Cultural Reano, em Itanha Nova, para os mais novos, a partir das 15 horas. E também hoje chega ao fim o Festival da Melancia, na freguesia do Ladoeiro, concelho de Idanha Nova. Também hoje chega ao fim, chegam as provas de BTT, XCC e XCO, que decorrem desde ontem aqui no Parque Verde do Fundão. É tudo por hora com a Antenotícias. Deixe ficar, continuação de uma ótima audição. Bom domingo, bom fim de semana.
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Queremos dar os parabéns a quem hoje completa mais um ano de vida. Muitos, muitos parabéns. Que seja um dia muito feliz. Um excelente domingo, 19 de julho de 2025. O Jorge Oliveirinha, na Covilhã, faz 53 anos. A Sandra Rodrigues faz 52. O Pedro Dias completa 42 anos. A Ana Crespo faz 64, aqui no Fundão. A Margarida Tomás, 59. A Ana Crespo faz 65 anos. Assim é que é correto. Também se... Alda Rato, Caetano, na Covilhã, 68. O João Pereira, também 68. O Vítor Campos Neves faz 50 anos. A Marina Nascimento faz 56 anos. E também a Mariana, que está no Montijo, faz 29. O Gustavo Almeida, na Covilhã, 12 anos. A Joana Mel, na Covilhã, 42. A Madalena Matos, 51. A Cristina Leal, 53 anos. Jonas Cravo, em Pedro Alcão Grande, 32 anos, que hoje completa. São os aniversariantes a que temos conhecimento e que, obviamente, aqui damos os parabéns, parabéns extensivos, obviamente, a todos aqueles que hoje completam mais um ano de vida. Muitos parabéns!

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0: Bom dia, são 10 da manhã.
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0: Vivam, muito bom dia, bom domingo, bom fim de semana. Encontro entre as 10 e as 11 da manhã, sempre aos domingos aqui no FM Mistério da RCB. Que bom estar ao seu lado, que bom é partilhar-se consigo a Rádio Cova da Beira em 100.0 e 92.5, as frequências locais da RCB, ou então já sabe em www.rcb-radiocovadabeira.pt, através por isso da internet em todo o mundo. Encontro até às 11 e começamos, como sempre, com o espaço AIS.
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2: Todos nós nestes dias somos venezuelanos. O brutal terremoto que atingiu este país a 24 de junho fez ruir não só prédios, milhares de vidas, mas deixou também às claras que a Venezuela é um país destroçado, é um país que vive esmagado pela pobreza. Há anos que é assim. O terremoto deu visibilidade a essa ferida. A Venezuela ainda está estremunhada com o que aconteceu. Ainda olha com perplexidade para as ruínas em que, numa fração de segundos, se transformaram quase bairros inteiros em Caracas, na capital, ou em cidades como La Guaira. A Venezuela está em lágrimas. Chora os seus mortos, os seus desaparecidos, olha com desalento para as casas que se perderam, os empregos que ruíram. Mas é preciso dar a volta a isto. A Venezuela precisa de ajuda, precisa das nossas orações e da nossa solidariedade. Por estes dias, uma equipa da Fundação AIS está na Venezuela para perceber como agir, como atuar no meio desta tragédia. Não basta querer ajudar, é preciso saber fazê-lo. Mas a presença da equipa da Fundação AIS tem um significado maior. É que, ao lado de Regina Lynch e de Maria Lozano, a Presidente e a Diretora Internacional de Comunicação da AIS, ao lado delas estamos todos nós, estão todos os secretariados, estão todos os benfeitores e amigos da AIS em todo o mundo. O que temos em mãos agora é fazer renascer este país, é dar alento a este povo, é ser sinal de esperança, é concretizar a palavra solidariedade. E isso está nas nossas mãos. Depende apenas de nós. Por isso, agora, somos todos venezuelanos.
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0: Foi o Espaço AIS aqui na antena da Rádio Cova da Beira no programa Encontro. Voltamos à música.

0: E nesta edição de encontro deste domingo, 19 de julho de 2026, ora, vamos ao encontro precisamente de uma iniciativa que decorreu recentemente em Póvoa de Atalaia, as Lérias, Arte das Linhas, mais uma edição de 2026 com assinalável sucesso, nomeadamente em relação àquilo que foi o desfile de moda, mas toda envolvente da festa. No fundo, esta é uma renda peculiar, exclusiva, de Póvoa de Atalaia, no concelho de Fundão. Foi de lá que ela surgiu. Depois, obviamente, disseminou-se por várias partes e hoje está no mundo. É isso mesmo a que os promotores e a organização pretende. E há sempre um desfile de moda, que aconteceu precisamente no sábado à noite, e foi com vários intervenientes que a RCB falou. Desde logo com o presidente da Junta de Freguesia, Paulo Gonçalves, que começou a nossa conversa por sublinhar que as Lérias estão salvaguardadas.
1: As Lérias estão salvaguardadas, felizmente. Já correram algum risco de extinção, mas neste momento podemos garantir que as Lérias estão salvaguardadas, até porque temos imensa gente jovem que já sabe fazer renda das Lérias.
0: Era isso que eu lhe queria perguntar. Há dias diziam, bom, mas opa lá, há muita gente já jovem a fazer Lérias. Como é que isto foi possível?
1: Foi possível porque fizemos aqui por duas vezes formação, em colaboração com a Lusófona e com as pessoas da Póvoa, mulheres da Póvoa, que têm ajudado e colaborado com a Junta de Freguesia para que essa tradição não se perca, incentivando, ensinando, com o empenho delas, com a dedicação delas, têm ensinado isso a jovens da zona e a jovens da Universidade Lusófona. Veio um grupo de 30 alunos que vieram aprender a fazer lérias. Aliás, na Lusófona, grande parte das lérias que já são feitas lá já são ensinadas por alunos que aprenderam aqui na Póvoa a fazer lérias, numa residência que foi feita cá.
0: Portanto, as lérias já saíram da Póvoa há muito tempo.
1: As lérias são da Póvoa, mas já estão no mundo.
0: Isso é bom. Isso
1: é bom. Ótimo, é muito bom, é muito bom. E nós ficamos muito orgulhosos, porque as lérias são definitivamente, são nossas. É um património cultural da Póvoa. Mas também é bom sabermos que elas já circulam por aí, já foram ganhos prémios de tese de mestrado, já fizeram, já são estudadas. Isso para nós é um orgulho muito grande.
0: Na terra de Eugênio de Andrade, as lérias também dão um empurrão, digamos, ao conhecimento desta aldeia.
1: Sim, as lérias e Eugênio de Andrade são as nossas bandeiras. E sim, as mulheres de preto, de Eugênio de Andrade, as lérias, isto está tudo interligado. A nossa festa das papas é uma mistura que não, anda ligada sempre.
0: Sempre ligada.
1: Sempre ligado, sim. Uhum. Sempre ligados.
0: São dias de muita azáfama, muito trabalho.
1: São dias de muito trabalho, mas muito gratificante. Trabalhamos, mas sentimos que valeu a pena e tem valido a pena o empenho da freguesia e também, e não podemos esquecer, o empenho do município em apoiar todo este evento.
0: Pergunto eu, em termos de pessoas que vêm de fora, digamos, para participarem no desfile de moda, estamos a falar de quantas pessoas?
1: Olha, só da Lusófona vieram 65 pessoas, incluindo professores, alunos, diretoras de revistas nacionais e internacionais, e vieram misses, vieram 22 misses que vão integrar o desfile. Temos cá a Zulmira Ferreira, da Passadeira Vermelha, o Hugo Mendes, da Passadeira Vermelha, e quem vai fazer a apresentação deste ano do desfile vai ser o José Figueiras.
0: José Figueiras, exatamente. Portanto, há também uma projeção nacional, não é?
1: Sim, uma projeção nacional. Hoje mesmo estivemos na SIC de manhã a fazer a promoção às nossas lérias.
0: Até onde é que pode ir este evento, Paulo?
1: É assim, eu gostava que fosse longe, mas estou muito satisfeito com o progresso que temos feito. Tem sido um caminho sustentável, tentar um passo de cada vez, não dar o passo maior que a perna, como se diz na nossa beira, mas sim, temos dado um passo de cada vez, mas acho que vamos caminhando e cada vez mais seguros do nosso destino. Eu queria ver se, durante estes 4 anos em que sou presidente de junta, queria ver se conseguia tornar as lérias património imaterial. Eu acho que vai ser possível.
0: É esse o objetivo.
1: É esse o meu objetivo, tornar as lérias património imaterial. E tenho a certeza que o município do Fundão me vai apoiar nessa caminhada.
0: E, no fundo, Para quê, Paulo? Atingir esse objetivo para quê?
1: Para imortalizar, imaterializar as lérias, para que fiquem registadas, que fiquem gravadas, por assim dizer.
0: E, portanto, há algum passo que já foi dado ou que vai ser dado?
1: Já estão registadas. As lérias já estão registadas como património da Póvoa da Talaia e do Conselho do Fundão. Esse registro está feito. Agora é o passo seguinte, que é torná-las património material.
0: Então, o próximo passo é que a Junta de Freguesia e, obviamente, outros agentes pretendem relativamente às lérias. Ouvimos o Presidente da Junta de Freguesia, mas uma das grandes impulsionadoras ao nível da investigação do próprio desfile de moda é Alexandra Cruxinha. É docente, ela começou na Escola Superior de Artes Aplicadas em Castelo Branco, precisamente no âmbito das lérias, aqui em Póvoa da Talaia, com a sua investigação e a investigação também de alunos. Hoje está na Lusófona, mas continua com os seus alunos também a introduzir este tema das lérias. Ora, foi com ela que a RCB conversou, desde logo, mais uma noite mágica para as lérias.
2: Esta noite é mais um desfile animado, com participação e ligação com a comunidade. Temos três figuras públicas que já não abdicam de estar aqui presentes e de divulgar este evento. E temos uma série de misses e músicos, vamos ali fechar em grande, vamos ver como é que as pessoas aderem.
0: As lérias, o ano passado dizia-me, e com razão, que estavam salvaguardadas. Sei que a Junta até tem uma ambição de querer levar as lérias a património imaterial. Isto faz sentido ou não?
2: Para mim faz todo o sentido, até porque as lérias em si, não só o ponto, mas a composição das lérias faz todo o sentido e torna-se única aqui nesta região. Mas, do ano passado para agora, há um upgrade, porque entretanto já há a submissão de um projeto internacional com a ligação ao Chipre, com a Grécia e Itália, três países que se juntam a Portugal, à Universidade Lusófona, para criarem um projeto de investigação à volta da renda das lérias. E por isso vamos ver se ele é aprovado, esperemos que está para sair o resultado, eu acredito que sim, e vamos ver este upgrade, que é muito interessante.
0: Qual é a importância desse projeto, Sr.
2: É um projeto internacional que visa precisamente a reinterpretação de elementos tradicionais, neste caso a renda das lérias, apoiar um pouco também a disseminação deste projeto, a criação de um livro, a criação de um evento internacional onde se discutem as rendas, até a interpretação em vários outros países, e vamos ver se ele ainda cresce mais no sentido de aliar aqui vários países que podem deslocar-se e fazer uma partilha que pode ser muito rica.
0: Fiquem a saber também que há muitos jovens, ou melhor, não é muitos jovens, já há alguns jovens saber fazer as lérias. Isto foi fruto de formação aqui, não é?
2: Foi fruto de formação aqui, sim. Viemos uma semana, há dois anos, fazer uma residência em contacto com as nossas queridas, as nossas velhinhas, como eu digo. Duas das alunas aprenderam ainda no segundo ano da licenciatura, estão atualmente no primeiro ano de mestrado e estão elas próprias a fazer rendas, a concorrer ao concurso e, ao mesmo tempo, a todas as primeiras semanas do primeiro semestre de cada ano, fazemos uma paragem letiva para que se façam vários workshops onde a renda das lérias é um deles. E estas alunas é que ajudam os professores na formação. Por isso isto é muito interessante.
0: Muito interessante, não é? E quer dizer que os jovens estão a aderir, portanto, a isto?
2: Sim, nós temos, vamos ter em passarela uma coleção feita toda ela com rendas. No ano passado tivemos duas coleções com rendas e temos vários alunos até nas nossas aulas enquanto nós estamos a dar aulas a fazerem rendas. A primeira abordagem tivemos uma professora que não ficou contente, mas as alunas disseram, e muito bem, a professora Alexandra tem um projeto de rendas, nós temos que fazer rendas nas aulas, senão não temos tempo, e é o que elas fazem.
0: Portanto, é evidente que o caminho faz-se caminhando e há muito para fazer, mas estão a ser dados passos para isto, ou seja, para poder ainda dar mais visibilidade às lérias.
2: Cada vez mais. Nós temos, eu este ano apresentei um artigo científico em Roma, onde falei da renda das lérias, e apresentei outro em Guimarães, também sobre a produção do desfile da Póvoa da Atalaia. Para o ano já submetemos um outro artigo científico e isto tudo dentro da comunidade académica acaba por ser uma forma de divulgar e despertar interesse para a criação dos ditos projetos internacionais. Agora, obviamente que estas coisas vão-se construindo, sempre com um grande apoio das instituições, mas vão-se construindo e vamos vendo os resultados a acontecerem, sim.
0: Deixa-me só perguntar, porque eu vi isto da boca do Presidente da Câmara do Fundão, que elogia a Universidade de Lusófona, como é óbvio, todo o trabalho, mas gostava também que a Universidade da Beira Interior e a ESART pudessem, digamos, ter um papel ainda maior neste processo. O que lhe parece?
2: Como sabe, parece-me sempre muito bem. Como sabe, eu comecei este projeto, estava na ESART como diretora de curso. E eu acho que sim, que deve haver esta ligação. Todos os anos sai um e-mail da União de Freguesias para várias escolas de ensino superior do país. E nós temos realmente alunos a concorrer do Cava de Ave, do Barreiro, de Lisboa, do Porto. Aqui, no caso da ESART e da UBI, temos feito contacto, sim, com as direções de curso. Ainda na passada sexta-feira eu estive lá numa conferência no EIMAD, falei com algumas professoras que me garantiram que no próximo ano, quando eu enviar, elas irão tentar sensibilizar. Mas isto não tem a ver com as instituições ou com os docentes, que fazem sempre o seu melhor. Eu não tenho dúvidas. Tem a ver, muitas vezes, com a disponibilidade ou o interesse que os alunos possam ter para agarrar o projeto. E isto nós não conseguimos ultrapassar facilmente.
0: Portanto, os alunos são uma peça-chave.
2: São. E estas gerações nem sempre manifestam muito interesse em sair das suas zonas de conforto. É algo que nós vamos construindo. Eu não tenho dúvidas que os professores e as instituições tentam o seu melhor, mas vai depender muito do interesse e da motivação dos alunos.
0: Este desfile, que importância tem neste processo, senhora professora?
2: Este desfile ajuda a divulgar os resultados, ajuda a mostrar à comunidade que se está a fazer trabalho, que se vai fazendo algo cada vez melhor, a meu ver, e com mais qualidade, sim. Vai envolvendo nomes como já tínhamos o Carlos Gil, que é o designer da região, temos agora também o Luís Peixinho, um designer do Porto, o Luís Sanches, da dupla Storytales, um designer de Lisboa. E isto parece não, mas vai atraindo estas figuras que de alguma forma também ajudam a disseminar, porque todos eles postam imagens do desfile e do concurso e dos resultados, e isto atrai interesse de muita gente e nós temos sempre um feedback muito positivo.
0: Alexandra Cruxinho, em declarações à Rádio Cova da Beira. Ora, esta docente, precisamente, que já ensinou e incentivou os seus alunos a irem em busca das lérias, da história, da investigação, deixou-se, e encontramos precisamente este ano em Póvoa de Atalaia, uma dessas alunas que esteve já alguns anos atrás aqui em Póvoa de Atalaia numa formação sobre lérias. Ela é aluna da universidade, precisamente lusófona, e é já docente. É docente desta universidade no sentido de também transmitir os seus conhecimentos a outros alunos. Vamos ouvi-la.
3: No meu primeiro ano de licenciatura, a professora teve um projeto de fazer lérias, e foi mesmo o primeiro ano de lérias aqui. Então, todos nós, alunos do licenciatura de moda, fomos para as lérias aprender mesmo com as senhoras. Tivemos aqui uma semana a fazer lérias, e elas ensinaram elas mesmas a mostrar para a gente, e acabou que era para ser um projeto, uma coisa assim que seria todo anual, todos os anos a gente viria para cá e aprenderia com as senhoras. E no final acabou sendo mais fácil para todo mundo, no caso, também porque as senhoras se cansam bastante com a gente, coitadas, os próprios alunos que aprenderam lérias ensinarem as lérias. Também já ficou mais a ideia de, tipo, passar para frente conhecimento, percebe?
0: E quantos alunos estiveram cá nessa residência, nessa semana?
3: Eu acredito que eram 20? 20? Eu acho que 20.
0: Da
3: sim.
0: Universidade de Lusófona.
3: Sim, exatamente.
0: E pergunto eu, foi difícil aprender as lérias ou não?
3: Olha, depende muito de cada pessoa. Eu tenho um pouquinho de... Minha mãe tentou me ensinar a crochê, então pelo menos pegar na agulha eu já sabia. E também as senhoras, elas eram muito pacientes com a gente. Elas tentaram ao máximo ensinar pra gente, então quem tentou se esforçar o suficiente, conseguiu. Tanto que, variou de cada pessoa. Teve umas quatro pessoas do nosso grupo que aprendeu mesmo todos os passos da Léria. Porque tem as partes fáceis e tem as partes difíceis. Teve gente que não chegou na difícil.
0: Uhum. Okay. É sempre assim, há pessoas que avançam. Pergunto-lhe, qual é a grande dificuldade em aprender lérias?
3: O ponto léria não é mesmo difícil. É mesmo a particularidade das lérias, o que delas têm essa aparência, é os fios bem fininhos e as agulhas bem pequenas e quão apertados são os pontos. E para você ter esse olho, essa destreza das mãos, esse controle mesmo, é a parte difícil. E também a paciência, pelo amor de Deus. É absurdamente difícil. Como o ponto é minúsculo, ele não vai assim, tão rápido a crescer assim, o seu projeto.
0: Uhum. Há aqui uma curiosidade em si, que é... Veio aprender lérias a Póvoa da Atalaia e hoje já ensina lérias.
3: Exatamente, exatamente. Já a partir do segundo ano já estava ensinando para as crianças. Para as crianças, pronto, elas são da minha idade. Sim. Mas a cada ano a gente tenta mesmo ensinar para cada uma delas. Nesse momento estava eu ensinar, que sou do primeiro grupo que aprendeu, e uma menina que eu tinha ensinado. E estavam com umas professoras de lérias de um workshop que a gente fez.
0: E como é que acha este ambiente todo aqui em Póvoa da Atalaia?
3: Eu amo. Eu gosto bastante. Vim para a aldeia, interagir com as pessoas, ter essa experiência, pelo menos. Eu não vou muito para as feirinhas assim em Lisboa, uhum. onde eu tô mais. Então, voltar a ter essa experiência de feirinha que eu amava na minha cidade, em Londrina, é muito bom.
0: Portanto, é uma aldeia típica, uma aldeia
3: sim,
0: pequenina,
3: sim,
0: não é?
3: Exatamente.
0: Mas onde há aqui muito humanismo, não é?
3: Claro.
0: As pessoas dão-se muito.
3: Exatamente. É mesmo, as pessoas fazem os lugares.
0: Isso.
3: E vir aqui para a aldeia é a melhor coisa da vida, porque você... Pronto, historinhas de que aconteceram agora. Uma das minhas alunas, ela foi falar com uma das senhoras que estão vendendo uhum. coisas de crochê, e a senhora deu uma linha para ela, deu uma agulha, e ela começou a ensinar o ponto de fazer de uma bolsa que ela própria comprou. Uhum. Então, ao invés de, tipo, fazer dinheiro... Ela estava ensinando a menina a fazer uma própria bolsa para ela mesma, mesmo depois de ter comprado já.
0: Fantástico. Sim. Também esta noite vai receber dois prémios, já sabe, não é?
3: Vou.
0: O que é que isso significa?
3: Olha, eu tento ao máximo, vou dar o exemplo da de criança, eu tentei ao máximo fazer uma roupa que uma criança gostaria de usar, do jeito que eu gostaria de ter. Eu gostava muito, quando era criança, ficar girando, assim, dando piruetas, coisas assim. Eu queria coisas que a pessoa que usasse gostaria mesmo de usar. Eu acho que só significa que eu, no momento, estou a entender muito bem meus consumidores.
0: E é para continuar este trabalho das lérias ou não?
3: Sim, com certeza. Para o meu segundo ano de mestrado, eu vou fazer a minha tese. Vou tentar, pelo menos, fazer
0: em... Quer fazer uma tese sobre as lérias, não é? Ou não?
3: Sobre lérias, mas também como... a importância de você ensinar trabalhos manuais, têxteis, tradicionais para as gerações futuras.
0: Uhum. Portanto, para não se perder a lérias.
3: Exatamente, exatamente. Meio mal de falar isso, mas dos anos que a gente ensinou lérias, eu acho que já duas das senhoras que nos ensinaram já não estão aqui mais.
0: A preservação desta renda especial denominada de lérias. Também a Câmara Municipal, empenhada em continuar este trabalho de preservação e de divulgação das lérias e do povo de Atalaia, do território do Conselho do Fundão, o objetivo de colocar as lérias no património imaterial é, sem dúvida, um grande objetivo. Como disse à Rádio Cova da Beira, a Susana Salvado, ela é vereadora da Câmara do Fundão.
4: É um bom objetivo, foi para isso também que lutámos durante todo este tempo, e no fundo é isso que é tradição com o futuro, não é? É isso que nós também fazemos, quando dizemos que cultivamos o futuro. Tanto na cidade, pela dinâmica na cidade que vimos no fim de semana passado na Expo, uhum. como também esta cultura viva e autêntica nas aldeias, e as lérias é isso mesmo, é manterem viva esta cultura que existe, esta identidade que existe, que é o bordado, que tem este ponto único, que é feita pelas mulheres de preto, que é referenciada por Eugénia de Andrade, e que é feita pelas mãos das nossas avós, mas que agora então é aplicada, sai dos panos e das colchas e das toalhas e dos lençóis, para os criadores de moda e para todas estas peças que vamos ver aqui hoje e que têm o ponto alto das lérias neste desfile de moda.
0: Ou seja, as lérias são do povo da Atalaia, mas passam a ser do mundo.
4: Passam a ser do mundo, exatamente. E é uma forma, e é assim que deve ser, contudo, não é? Devemos também mostrar aquilo que temos de melhor, e as lérias é uma das coisas que temos de melhor na Póvoa da Atalaia, porque faz esta ligação com a Festa das Papas, uhum. a Festa de São Sebastião, também com a Eugénia de Andrade, e também esta ligação com as nossas avós, com o nosso património.
0: É sem dúvida, um elemento comum a várias iniciativas, não é?
4: Exatamente.
0: Que está na identidade aqui da Póvoa.
4: Que está na identidade, está nos açafatos das papas, está também descrito escrito nas mulheres de preto e Jânio de Andrade, e vemos no jardim que estão lá as mulheres a fazer as lérias, a bordar as lérias, e está também nas mãos das nossas avós. E agora passa para as gerações futuras, que fazemos aquelas ações de formação, e ao mesmo tempo passa com estes criadores, de modo que estão a agarrar nisto também, naquilo que são as lérias, e neste ponto, para depois poderem também eles criarem novos estilos, novas peças, e levarem isto para o mundo.
0: Algo que hoje também fiquei a saber é que há já jovens a fazer lérias.
4: Já há jovens a fazer lérias, sim. Já há pessoas fora do concelho a fazer lérias. Mesmo na Universidade de Lusófona, já há alunos da licenciatura de Design e Moda que sabem fazer lérias.
0: Estive agora a falar com uma aluna que vai fazer a tese de mestrado sobre as lérias.
4: Exatamente, e que dá formação, sim. E há outra aluna que dá também formação a outros alunos de primeiro ano sobre as lérias.
0: Exatamente, portanto, quer dizer que está assegurado às lérias.
4: Está assegurado, felizmente. O que nós queremos também é conseguir trazer novamente, para além da Lusófona, que já está a fazer isto na perfeição, também porque a professora Alexandra acreditou muito naquilo que era o projeto,
0: sim.
4: Exatamente, nesta parte do desfile, sim. Na organização, em fazer com que os alunos de Design e Moda reconheçam o valor das lérias, mas queremos tornar a incluir a IESART e a UBI, para também eles, que são nossos parceiros aqui, possam tornar a agarrar no projeto das lérias, como agarraram no passado.
0: Lérias, Arte das Linhas em Póvoa de Atalaia, um trabalho que vai continuar e que quisemos aqui também destacar-se no programa Encontro de hoje.

0: Encontro aqui entre as 10 e as 11 na Rádio Cova da Beira. Já sabe, é um prazer enorme estar ao seu lado. E nas feiras há festas um pouco por toda a região, obviamente, por esta altura. A melancia em destaque no Ledoeiro, também aqui no Fundão. Há iniciativas no âmbito da moagem, precisamente na rua, ocupando lugares, cidadinos, lugares que habitualmente ou onde habitualmente estamos. Hoje é no Jardim das Tílias, também a Feira de Santiago, na cidade da Covilhã, que iniciou na passada quinta-feira e vai até ao próximo domingo. E hoje, neste domingo, é, em termos musicais, vai estar-se presente logo à noite Plutónio. Vamos ouvi-lo.
1: Meu Arena, vocês estão prontos para aprender o som agora, na hora? Pode ser ou não? Ok, isto é mais ou menos.

Mas ainda não acabou. Vocês estão prontos para cantar mais um bocadinho aqui? Estão prontos para cantar mais um bocadinho aqui? Ok. Então bora lá lembrar de novo. Só assim, só assim.

fica um cheirinho daquilo que é o concerto, o espetáculo de Plutónio para esta noite na cidade da Covilhã, no âmbito da Feira de São Tiago. Nós estamos a entrar na reta final, já sabe que a programação também há para ouvir em ritmo de verão já, com a reposição, por exemplo, daqui a pouco de mais uma edição do Porque Hoje é Domingo, com Dulce Gabriel. Hoje dá para recordar essa conversa precisamente com Miguel Midões, muito interessante, um homem que se dedica também à área da comunicação, portanto, vale a pena estar connosco aqui na antena da Rádio Cova da Beira. Nós vamos despedir-nos, obviamente, o programa Encontro regressa na próxima semana, estamos todos a contar consigo, com a sua presença que é fundamental. Fico por aí, muito bom dia, bom domingo, um grande fim de semana para si, muita saúde, até sempre. Está no

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0: Muito bom dia, são 11 horas.
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0: Olá a todas as pessoas, bem-vindas a mais uma edição do programa Porque Hoje é Domingo, na Rádio Cova da Beira. Esta semana vamos falar de comunicação de proximidade e outras curiosidades que despertaram o interesse do docente e jornalista Miguel Midões, docente no Instituto Politécnico de Viseu, autor de várias publicações sobre literacia mediática no ensino superior, jornalismo comunitário em rádios alternativas ou jornalismo de proximidade. Miguel Midões está a participar numa investigação sobre uma rádio comunitária que existiu no antigo Sanatório dos Ferroviários, nas Penhas da Saúde. É este o mote para a nossa conversa, no Porque Hoje é Domingo, aqui na rádio. Miguel, bem-ajas por teres aceitado o convite para vir ao Fundão falar comigo e partilhar um pouco desta investigação, que é um assunto que será familiar aos nossos ouvintes. A existência de uma rádio comunitária no antigo sanatório. O que é que já conseguiste apurar até agora, sendo certo que tens estado por estes dias entre a Covilhã e o Fundão à procura dessa rádio?
1: Olá, antes de mais, muito obrigado pelo convite para estar aqui, Dulce. É um prazer estar na Rádio Cova da Beira. Falando nessa investigação, temos que ir um bocadinho atrás, não é? Nós, na verdade, estou a falar nós porque sou eu e a minha colega Ana Isabel Reis, da Universidade do Porto. Nós quisemos juntar, no fundo, as nossas sinergias. Eu investigo muito rádios comunitárias, na atualidade. Aliás, o meu doutoramento é precisamente nessa área. Eu fiz um mapeamento das rádios comunitárias em Portugal entre 2015 e 2018. E ela dedica-se numa fase agora mais atual da investigação dela às rádios piratas e às rádios, à história da rádio, muito também à história da rádio em Portugal. E começámos a conversar os dois porque percebemos que tinha existido uma rádio no sanatório do Caramulo. E, portanto, começámos a pesquisa por aí, tentar perceber que rádio era essa que existia no Caramulo. De repente chegámos à rádio Altitude, na Guarda, que tinha existido no Sanatório de Sousa Martins.
0: Exatamente, e que ainda existe essa rádio.
1: Precisamente. E quando fomos à Guarda a entrevistar um historiador, uma pessoa que escreveu um livro sobre a rádio Altitude, ele ofereceu-nos o livro e um dia eu estava a ler o livro e numa nota de rodapé ele faz menção a esta rádio que existia no Sanatório das Penhas da Saúde, que era a Rádio Pinóquio.
0: A Rádio
1: E,
0: Pinóquio.
1: exato, foi daí que viemos até à Covilhã perceber, primeiro, se alguém conhecia a Rádio Pinóquio, e confesso-te que nas conversas que fomos tendo, ninguém conhece a Rádio Pinóquio na Covilhã, curiosamente. Aliás, ontem nós voltámos, hoje é a nossa terceira vez no terreno, e nesta terceira vez nós tivemos ontem a arguir uma tese de doutoramento na Universidade da Beira Interior, e a primeira pessoa que nos disse conhecer a Rádio Pinóquio foi precisamente o João Canavilhas,
0: Que já foi
1: da UBI.
0: diretor aqui na Rádio Cova da Beira e que é docente na UBI. E então?
1: Pronto, daí, quando fomos à Biblioteca Municipal, começámos a investigar o Notícias da Covilhã, mas havia números em falta, portanto acabámos no Arquivo Municipal da Covilhã e conseguimos encontrar algumas referências de facto à Rádio Pinóquio com a programação, com o tipo de programas que se fazia na altura, e estamos a falar nos anos 50. As primeiras notícias que encontramos são de 1955, ou melhor, há uma de 51 em que se fala na vontade de os amigos do sanatório, os amigos da Rádio Pinóquio, terem uma rádio para cobrir, ou seja, dá a ideia que no, em 51 já existia vontade de fazer a rádio, mas não há nada que nos mostre que ela existia. Na verdade, a primeira notícia que mostra a existência dessa rádio é em 55. E, portanto, daí, para complementar o que tínhamos encontrado, porque ainda assim não estávamos satisfeitos com o que tínhamos encontrado, por sugestão, inclusive, do técnico do arquivo da Covilhã, foi-nos indicado o Jornal do Fundão. E pronto, e viemos hoje. Viemos
0: Ok,
1: hoje
0: e
1: passar o dia ao jornal.
0: o que é que se espera desta investigação? Esperam que o vosso contributo e investigação, o teu, Miguel Midões, e o da Ana Isabel Reis, tragam de volta às rádios comunitárias? Eu faço a pergunta assim porque sei que estudas muito esta área.
1: Sim, neste caso concreto, daqui há de resultar, obviamente, uma publicação sobre toda a história que nós vamos aqui pesquisar, que estamos a pesquisar e que estamos a investigar. E, portanto, nós já fomos a um congresso, curiosamente, os dois, ao estrangeiro. E nesse congresso, estamos a falar de Sheffield, em Inglaterra. que é o maior congresso europeu de rádio, vai saltitando de sítio em sítio. Este ano que passou foi de facto em Sheffield, em Inglaterra, e nós fomos apresentar esses primeiros dados que encontramos sobre a Rádio Pinóquio, aqui no Sanatório das Penhas da Saúde, mas também sobre a Rádio Polo Norte, do Caramulo, e sobre a Rádio Altitude da Guarda. E, portanto, já começámos a espalhar a mensagem junto das pessoas da academia, mas na verdade achámos que ainda não tínhamos matéria suficiente para escrever sobre o assunto, para publicar algo sobre o assunto. Mas vai acontecer. Vamos
0: falar com outras pessoas para dar alguma
1: consistência
0: à matéria. Essa rádio que existiu no antigo sanatório certamente seria para combater a solidão entre os doentes portadores de tuberculose, uma coisa do género. Em que medida é que essas rádios podem ter sido inspiração para aquilo que ainda é hoje a rádio, as rádios de proximidade? Achas que há uma ligação na tua investigação que fizeste sobre o mapeamento das rádios? Há alguma ligação entre uma coisa e outra? É tudo fruto do acaso e da evolução?
1: Há completamente. Eu não sei se temos tempo para explicar tudo e vou tentar resumir assim ao máximo, mas neste caso concreto nós temos o exemplo quer da Rádio Polo Norte no Caramulo, que mais tarde veio dar lugar à Emissora das Beiras, como rádio local, portanto, na legalização das rádios em 1988, e a Rádio Altitude, que já nasce como Rádio Altitude enquanto comunitária para o sanatório, e depois começou gradualmente a abrir-se para a população da Guarda, que, com a regulação da rádio também, nos anos 80, passa a ser uma rádio local. Portanto, depois temos a Pinóquio, que morre ou desaparece em 1957, e temos também outra no Caramulo, feita por marinheiros que estavam internados com tuberculose. Portanto, era uma rádio feita por marinheiros para marinheiros, não é? E essa também não dá origem a uma rádio local, acaba também por desaparecer. Cruzando isto com o mapeamento que eu fiz, que são as atuais rádios comunitárias, que são rádios que continuam a ser feitas pela comunidade.
0: E quantas há em Portugal? Há muitas?
1: Sim. No mapeamento que fiz, identifiquei 21 rádios comunitárias entre 2015 e 2018. Entretanto, já fiz uma atualização desse mapeamento num artigo que publiquei o ano passado, portanto em 2025, e o que é que eu constatei? Dessas 21, 10 desapareceram e surgiram outras 10 novas.
0: Okay.
1: O que mostra que estas rádios comunitárias, pela questão de não haver lei para elas, porque só temos na lei portuguesa o estatuto de rádios públicas e de rádios privadas, e portanto esta questão da rádio comunitária não existe para a lei portuguesa, portanto a IERC não as registra, faz com que elas sejam muito efêmeras, são voláteis. E também porque são rádios que nascem da sociedade, motivadas pela sociedade.
0: E quando, portanto, falas em rádios comunitárias, eu posso incluir nesse mapeamento rádios como uma que existiu há uns anos, associada a pessoas do grupo de convívio da Mata, ou grupo desportivo da Mata da Covilhã. Posso associar uma rádio que eu sei que está online no Fundão e que acontece exatamente online. Posso associar uma rádio do Jornal Fórum da Covilhã, que também é online, ou o vosso sentido de rádio comunitária é outra coisa?
1: Depende. A resposta a isso não é óbvia. Ou seja, há um conjunto de critérios que essas rádios comunitárias têm que obedecer.
0: E que são?
1: O primeiro de todos é nascer de uma comunidade. Ou seja, tem que partir da sociedade civil. E não pode estar ligada a nenhuma empresa, não pode estar ligada a uma Câmara Municipal, não pode estar ligada a uma instituição, no fundo, que impeça a participação, que é outra das segundas características, das características, que é toda a gente é livre de participar numa rádio comunitária, desde que pertence àquela comunidade. E, portanto, a rádio tem que estar aberta a que essas pessoas venham e que façam programas. Depois, outra característica, por exemplo, é a gestão da própria rádio. Ela é uma gestão horizontal, ou seja, pode haver a figura de um coordenador, porque por vezes tem que haver, para liderar a equipa, mas ninguém tem o estatuto de ser o dono ou de ser o diretor daquela
0: rádio. E essas rádios são feitas só com equipamentos tecnológicos, ou acontecem numa sala despida na agremiação AOB ou no bairro?
1: Acontecem, podem acontecer em qualquer lado e temos exemplos muito bonitos. Deixa-me só dizer-te, por exemplo, uma das características principais também é a questão do voluntariado. São maioritariamente feitas por voluntários, ninguém ganha dinheiro a fazer essas rádios comunitárias em Portugal. Depois, consoante a geografia do mundo, isto vai variando. Nos Estados Unidos elas são completamente legalizadas e são feitas maioritariamente por voluntários, até mesmo na Austrália, mas também têm assalariados. Para quê? Para garantir a continuidade dos projetos. Porque se não temos ninguém que ganhe alguma coisa com aquilo, que ganhe um ordenado para dar continuidade àquilo, estas rádios acabam por morrer, os voluntários cansam-se, não é?
0: É para dar continuidade ou para colocar algum profissionalismo naquilo que essas rádios comunitárias fazem?
1: Também, é uma pergunta bastante pertinente. Também, isso é muito referenciado nos países em que elas são legalizadas e em que elas têm, de facto, também assalariados. É muito feito, é muito, muito falado essa questão do profissionalismo. No entanto, atenção, uma das outras características das rádios comunitárias é o nosso tom de voz, a nossa dicção, o nosso profissionalismo. O sabermos ou não editar som não tem que ser um critério para nos incluir na rádio. Muito pelo contrário, qualquer pessoa, independentemente da sua voz, deve vir. E depois, com o tempo e com a partilha de conhecimentos, vai-se formando uma pessoa da rádio.
0: Mas isso foi o que aconteceu a partir dos anos 80, exatamente nas rádios como esta.
1: E eu sabia que ia chegar aí, não foi combinado. E ainda bem, que é a ponta solta que falta fazer do meu doutoramento, mas que o doutoramento deixou em aberto, que disse. Disse, e bem, que vem da minha percepção. Eu trabalhei numa rádio local durante 7 anos, quase 8. E a minha rádio local, nós éramos 7 ou 8, com ordenado, tudo bem, mas nós não cobríamos 24 sobre 24. Nós precisávamos, por exemplo, no desporto, em todo o distrito de Bragança, nós tínhamos uma pessoa em cada campo de cada concelho do distrito para fazer o desporto. Nós tínhamos pessoas voluntárias que vinham fazer os discos pedidos. Não éramos nós que éramos assalariados que os fazíamos. Nós tínhamos uma participação da comunidade. Nós tínhamos um programa, por exemplo, que era o ABC da Saúde, feita pela nutricionista do Centro de Saúde, que não ganhava nada. Era voluntariado completo. E eu tenho a plena convicção que nós temos muitas rádios locais em Portugal.
0: Ainda a fazer isso.
1: Claro, e que na verdade são rádios comunitárias, não são sequer rádios locais. Porque quando passamos para a designação de rádios locais nos Estados Unidos ou na Austrália, onde as comunitárias são legalizadas, nós quando olhamos para as comunitárias deles, são as nossas rádios locais que têm gente dentro, porque nós temos algumas que não têm gente dentro, não é?
0: Mas não é o caso da realidade no Fundão. O Fundão tem a felicidade de ter uma rádio local, que é esta com 40 anos, completa-os este ano em junho, e de ter o Jornal do Fundão, que completa este ano 80 anos. E sim, a Rádio Cova da Beira é feita por essas participações voluntárias. É a rádio que tem o programa da Escola A e da Escola B, da Farmácia X, da Empresa Y, e é uma rádio, como todas as outras, em que as pessoas começaram a fazer, como eu comecei há mais de 30 anos atrás, sem aquela coisa do não tens timbre, não... E portanto...
1: Olha, eu não sei, desculpa a minha ignorância, né? Não sei qual é que é o estatuto legal da Cova da Beira, mas há muitas que são cooperativas sem fins lucrativos.
0: Esta é uma cooperativa.
1: Sem fins lucrativos.
0: Exatamente, é uma
1: cooperativa. É uma rádio comunitária, porque as rádios comunitárias não podem ter fins lucrativos. E, portanto, imagina, reúnem todas as condições para serem designados como uma rádio comunitária que trabalha para a comunidade.
0: E trabalha até para a diáspora. Este conceito de rádio comunitária a voltar ao de cima com a investigação de pessoas como tu, como o Miguel Midões e como a Ana Isabel Reis e outras pessoas da academia que queiram pegar no assunto, pode ajudar a revitalizar o papel da imprensa de proximidade, da imprensa falada, num tempo em que, quer dizer, não é segredo para ninguém, as rádios estão com a corda na garganta há muitos anos. Que me
1: sim,
0: dizes?
1: Sim, eu até posso aqui abrir um bocadinho mais a toda a extensão da proximidade no jornalismo, por exemplo, mesmo nos jornais locais. Nós vemos que essa proximidade nos jornais, por exemplo, tem desaparecido. Os jornais são cada vez mais um espelho dos comunicados das autarquias, das Santas Casas da Misericórdia. Portanto, o Jornal do Fundão não é um exemplo disto, está bem? Fica já aqui o parênteses, mas quando analisamos o país no seu todo, nós temos muito isto. Isto quebra a proximidade com o nosso público. E, na verdade, a proximidade é um filão. É, de facto, um filão para os meios locais. Agora, nós temos é que ser próximos e conseguir fazer esse trabalho. E o que se passa em relação às rádios é que os constrangimentos financeiros são de tal ordem que provocam constrangimentos de recursos humanos. Ou seja, não há dinheiro, logo não há pessoas. E depois, como não há pessoas, nós não conseguimos estar em todo o lado em que, onde a rádio poderia estar para criar essa ligação mais forte com a comunidade.
0: Mas pode ser outra questão. Eu sou do tempo em que o Fundão tinha duas rádios, uma delas a do Jornal do Fundão, e havia uma enorme facilidade em trazer, por exemplo, os alunos de jornalismo ou ciências da comunicação da Universidade da Beira Interior e de outros cursos a fazer rádio. A rádio do Jornal do Fundão, há muitos anos atrás, entretanto deixou de existir, tinha malta de todo o país, da UBI, a fazer programas. Ou seja, essa juventude tinha a apetência por experimentar a rádio. Hoje, essa realidade não acontece. O que é que aconteceu? São os podcasts, é a internet, que agora também é justificativo para tudo. Alguma vez te debruçaste sobre esse definhamento do interesse das pessoas em fazer rádio, em participar num símbolo da sua geografia?
1: Sim, a sociedade transformou-se, não é? Nós não podemos, acho que é inevitável, não podemos ignorar isso. Os jovens de hoje não são os jovens de há 20 ou 30 anos. Eu cresci a ouvir rádio, tenho 43 anos e a minha paixão pelo jornalismo surgiu precisamente na altura da Guerra do Golfo, quando eu ouvia o que se passava na guerra através da rádio, e lembro-me que inclusive tirava apontamentos e gravava no rádio da minha avó, que já dava para gravar cassetes, e depois punha toda a gente a ouvir-me à noite ao jantar. Portanto, e aquilo para mim, e foi sempre assim, eu depois segui para a comunicação social e acabei a estagiar na Antena 1 e a seguir pela rádio, porque era aquilo que verdadeiramente me fascinava. Mas houve aqui, de facto, um desligar da sociedade para a rádio. Mas eu acho que também foi motivado, muito sinceramente, pelo desligar das rádios para com a sociedade. Houve muitas rádios que deixaram de fazer essa proximidade. Algumas seduzidas pela questão musical, ou seja, foram-se afastando da informação local e dando mais música, mas os jovens, que gostam de facto mais de música, eles não precisam das rádios locais para lhes darem música. Eles têm as outras, não é? As nacionais, que passam 90% do tempo a dar música. Eu acho que isso provocou, à partida, um desligar da sociedade. Porque eu, quando comecei em 2004 na rádio, já se dizia isso, não é? Já se dizia que os jovens não estavam assim tão ligados à rádio quanto isso.
0: O que é que a rádio tem que fazer para os trazer de volta? O que é que as rádios de proximidade devem trabalhar, para além da questão económica e do modelo de negócio que continua hoje na agenda? Mas nós que fazemos rádio aqui no Fundão e em outras zonas do país, o que é que temos que fazer para captar novos talentos radiofónicos para lá das notícias? Porque esta rádio está em todo o lado nas notícias, mas se calhar não é suficientemente apelativa para trazer essa malta de volta. Na tua opinião, sim, o que é que devemos fazer?
1: A pergunta é ótima, a resposta não é nada simples. Na verdade, a rádio tem que estar ao pé deles, não é? Ao pé dos jovens. Eu lembro-me que nós íamos fazer emissões à escola secundária de Macedo Cavaleiros, não é? E não havia jovem nenhum que não se quisesse ouvir. E eles estavam todos sintonizados naquele momento, porque eles queriam ouvir-se na rádio. E, por exemplo, nós tínhamos a rádio aberta, também tínhamos um programa muito interessante, e estou a começar pelos exemplos por causa disso mesmo, para perceberes como é que tu e quem nos ouve, como é que nós podemos de facto estar próximo, e neste caso dos jovens, não é? Isto serve para todas as faixas etárias.
0: Claro.
1: Tínhamos uma coisa que se chamava a Hora do Conto, em que nós íamos pelas escolas do concelho, calendarizávamos aquilo, as escolas vinham à rádio, era uma espécie de visita de estudo, e gravavam um conto, gravavam uma história infantil, e sabiam que ia passar na segunda-feira, dia X, e estava toda a gente a ouvir, não só os jovens, que lá foram gravar o conto, como a mãe dos jovens, o avô dos jovens, e envolvíamos assim a comunidade. E na realidade, agora não desconheço, já saí de lá em 2013, desconheço qual é que é a realidade, mas na altura nós tínhamos o feedback de que as pessoas se sentiam envolvidas. Agora, vê, o que é preciso para fazer isto? Gente, não é? E vamos ao tal modelo de negócio, que é, se não temos gente, nós não podemos oferecer este tipo de contacto, de trabalho, porque é só este contacto de proximidade que permite que as pessoas fiquem agarradas a nós, porque uma rádio local não tem hipótese alguma de concorrer, de publicitar-se junto dos jovens como se publicita uma Mega Hits ou uma Cidade FM. Isso é impensável. Tinha que ser por este tipo de contacto, não é? E de contágio. E isso não é fácil de fazer quando temos. Há rádios em Portugal que são feitas por uma pessoa. Há rádios locais a serem feitas por uma pessoa. E, portanto, aqui entra a questão do
0: e
1: modelo...
0: E as renais a sobreviver, sim, dos tais comunicados de imprensa.
1: Deixa-me dizer só isto rápido para acabar a ideia, que é, com a pandemia agravou-se, já não vivíamos uma situação fácil, e estas rádios locais barra comunitárias viviam da publicidade da comunidade, da florista, do senhor da garagem, do restaurante, da pizzaria... E esta gente, com a pandemia, fechou portas e deixou de canalizar esse dinheiro para a publicidade. Quando regressámos da pandemia, estávamos na explosão das redes sociais e toda esta gente, que já se deixou de estar habituada a pagar aquilo para a publicidade, passou a criar uma página, a sua própria página, e a publicitar-se desta maneira. E, portanto, se houve aqui esta quebra do negócio, tem que haver uma reação política. E nós não temos uma reação política. E se nós tivéssemos, lá está, qual é que é então a reação política que eu quero? Sem amassar muito, tínhamos que ter uma lei que enquadrasse também as rádios comunitárias, para além das locais e por aí fora, em que rádios que são cooperativas sem fins lucrativos e que têm um papel fundamental junto das comunidades, pudessem ser financiadas, e este financiamento não tem que ser ao acaso. Em França, por exemplo, as rádios comunitárias são financiadas por projetos. Apresentam um projeto para 2 anos e recebem um bolo de financiamento que lhes permite ter gente que durante 2 anos desenvolve aquele projeto junto da sua comunidade. E isto passa-se em França, como se passa no Canadá, por exemplo, não é? Portanto, em países em que a legislação é mais estruturada, as coisas acontecem de uma maneira mais...
0: Em Portugal, a legislação que existe até deixa de fora os mídias de proximidade em questões básicas como as campanhas eleitorais e, portanto...
1: Aí está um bom exemplo,
0: está,
1: não é?
0: Tudo, está tudo dito.
1: De abandono. De abandono. Não há vontade. A questão mesmo em Portugal, e perdoem-me ser assim tão direto, não há vontade política para... ter atenção para com o setor dos mídias locais e de proximidade.
0: E como é que se resolve a questão do financiamento? Os municípios vão fazendo campanhas e tudo mais, do reverso da medalha, não estou a dizer que acontece isso neste
1: Mas
0: território.
1: Mas é o condicionalismo.
0: É o condicionalismo. É o condicionalismo. Como é que se ultrapassa isso? Ou como é que se faz ver a quem comanda os territórios da importância de financiarem uma das... os pilares da democracia, que é a imprensa livre, e por outro lado escrutinar, apesar de essas entidades financiarem esses projetos de comunicação social livre e independente, como é que se explica a esta gente que é preciso ter os dois pratos da balança equilibrados?
1: Sim, num mundo fantástico e talvez utópico esse financiamento viria, obviamente, poderia haver uma linha, de uma canalização financeira dos municípios para com as rádios locais, porque, na verdade, as rádios locais prestam um serviço público, bem geridas e bem feitas, prestam um serviço público à sua comunidade local. E, portanto, esse serviço público poderia ser financiado, tal como o Estado financia a televisão pública e as rádios públicas. E, na verdade... embora o comum cidadão tenha muito aquele hábito de dizer que o Estado manda na RTP, o Estado não manda nada. É muito... Quando há interferências até pontuais, nós sabemos disso e é feita notícia. Na maior parte do dia, na maior parte das vezes, na grande parte das vezes, não mesmo sempre, a redação da RTP e a redação da Antena 1 não querem sequer saber o que é que o governo pensa ou não sobre aquilo que a rádio faz. Mal era se isso acontecesse. Portanto, no mundo utópico, Dulce, isto era assim também a nível local, não é? A Câmara financia porque tem que financiar, porque há um serviço público que está a ser prestado.
0: Aliás, porque nos últimos anos, em questões de apagões, catástrofes naturais, pandemias, a rádio
1: está lá.
0: Esteve cá sempre. É? As Exatamente. Rádios estiveram sempre disponíveis e, portanto, se não houver outra forma de as pessoas perceberem, temos provas, não é?
1: É, a rádio é uma espécie de nova Santa Bárbara, não é? Só nos lembramos dela
0: quando
1: troveja.
0: Fazem troveja.
1: Quando troveja.
0: Falaste aí das rádios do grupo RTP, aproveitando a coincidência de assuntos. Como é que tu olhas para a polémica da fusão das redações e do, em termos de marketing da nomenclatura RTP, Antena 1, por aí fora? Está instalada a polémica, o Conselho de Sim. Redação da Rádio não aceita esse novo marketing.
1: E bem, já estou a dar um bocado da minha opinião, e bem.
0: O que é que tu pensas disso?
1: Já acabei de dizer, não é? Eu partilhei, inclusive, é a carta aberta que o Conselho de Redação fez, já a partilhei nas minhas redes sociais, não sou a favor. Aliás, acho que a palavra fusão nos média, é sempre uma palavra negativa, nunca traz coisa boa. Um jornalista de televisão não é um jornalista de rádio e vice-versa. Nós na rádio, claro que nós podemos fazer, nós somos jornalistas na base e podemos trabalhar para vários órgãos de comunicação social. Não podemos estar no mesmo sítio a fazer duas coisas e eu temo que no futuro possa vir isso a acontecer. Porque para cada 3 jornalistas que saem da redação da rádio, entra um de vez em quando. E, portanto, a rádio está a ser esvaziada e isso não é bom sinal. E cobrir tudo debaixo da marca RTP, ainda que o possamos fazer de forma institucional, porque RTP, o R é de rádio, não é? Rádio e Televisão de Portugal. A questão é que ninguém associa em Portugal a RTP à rádio.
0: Antena 1, todos dizemos Antena 1.
1: Tal e qual.
0: 2 e 3.
1: E deixar, não é? Por exemplo, a imagem passar a ser toda ela com a RTP e depois ter ali uma coisa minimalista a dizer Antena 1, isso vai obviamente levar a que as pessoas esqueçam as rádios. E, portanto, muito sinceramente, eu acho que é a intenção de quem está a levar a cabo esta estratégia.
0: Que é o governo de Portugal.
1: É a intenção de abafar as rádios. E, portanto, não estou nada a favor de que isso aconteça.
0: Ok, o que é que ainda te falta estudar em termos da importância da rádio na sociedade? E daqui a pouco ainda não me posso esquecer da questão da rádio e da literacia para a
1: saúde.
0: Saúde,
1: não é? Sim. Eu ia dizer que é um dos campos
0: então
1: que estou...
0: Então vamos já começar aí.
1: É porque... um dos campos que estou a estudar agora. Eu, claro, tenho este lado...
0: Aliás, foi isso que te trouxe a um congresso à Universidade da Beira Interior, onde precisamente apresentaste uma comunicação sobre essa temática e a importância das rádios de proximidade na informação, na disseminação de conteúdos sobre a saúde.
1: Exato. Deixa-me dizer-te só que começou em casa, no escritório, partilhado com a minha mulher, porque ela é de farmácia.
0: Sim.
1: E dá aulas e estuda a literacia em saúde.
0: Isso.
1: E ela,
0: que é Cristina...
1: Cristiana Midões.
0: Midões, ok.
1: Ela está a dar aulas em Cabo Verde, mas ela habitualmente dá aulas na Escola Superior de Saúde, na Guarda. E o ano passado foi à Holanda, com um grupo de alunos, porque ganhou um prémio aqui em Portugal, com um projeto em que ela tentava mostrar como as rádios locais podem ser uma ferramenta forte para promover a literacia em saúde. Para quem nos ouve, este palavrão literacia significa ter ferramentas que nos ajudem a ter melhor informação, não é? E, portanto, no caso, por exemplo, dela de farmácia, é muito importante que públicos-alvo mais idosos saibam como tomar a medicação, quando tomar a medicação, o que fazer para melhorar a sua própria saúde e, na altura, já a tentar perceber o andamento da coisa, ela perguntou-me a minha opinião e eu disse, eu acho que isso é fantástico. E depois disse-lhe, além de que, na verdade, o público-alvo das rádios locais, ou seja, quem mais ouve as rádios locais, são, de facto, os idosos. E, na verdade, desafiámos-nos, a coisa caiu ali, não é? Fez-se o clique. Por que não juntar a tua área de investigação, que são os meios locais e de proximidade, com a minha, que é a literacia em saúde, e tentar perceber então esse potencial que as rádios locais têm para promover a literacia em saúde.
0: Pronto, e a Rádio Cova da Beira está no bom caminho. Para os mais distraídos e para ti que não sabes, a Rádio Cova da Beira tem, junto ao sinal horário, um apontamento de 1 minuto e meio, patrocinado pela farmácia não sei das quantas, que não vou dizer aqui, que também incide sobre a medicação e sobre tudo mais. Portanto, caros amigos e ouvintes e seguidores,
1: estão a cumprir.
0: Estamos a cumprir e quem sabe, isto também é assim quase para dizer, se quiseres aprofundar o teu trabalho, a Rádio Cova da Beira já faz.
1: Muito bem. Nós, na verdade, o que fizemos para já foi pegar na listagem da ERC, das rádios locais,
0: da entidade reguladora
1: da comunicação, depurá-la muito, porque, para teres uma ideia, daquelas 300 que ali estavam, 50 e muitas os contactos estavam desatualizados, tivemos que atualizar contactos, retirar todas as M80 e cidades FMs e mega hits
0: já
1: que,
0: não são de proximidade,
1: porque não são rádios locais, lá está, emitem numa emissora local, mas não são rádios locais, são marcas nacionais. Chegámos a 222 e, portanto, a essas 222 enviámos um inquérito para perceber precisamente aquilo que soubemos aqui agora em primeira mão, não é? Que programas é que têm, quem é, ou se têm, não é? Primeiro, se têm, que programas é que têm?
0: E então, concluíram o quê?
1: Quem é que faz esses programas também? E depois, não havendo, qual é que é a predisposição para ter e como é que acham que poderia ser feito por um profissional de saúde com a supervisão nossa da comunicação?
0: E o que é que tu achas?
1: Por alguém nossa, deixa-me só terminar aqui que eu já te digo, por alguém nossa da comunicação, mas com curadoria, ou seja, a pessoa não vem cá ao estúdio, diz-nos só como é que é, ou exclusivamente por um profissional de saúde? Pronto, nós tivemos 55 respostas, que corresponde a 25% deste total, deste universo, né, das 222, e já deu para tirar assim algumas conclusões exploratórias, que vamos continuar, obviamente, a investigar. Bom, então, as principais conclusões a que para já chegamos é que a maioria destas 55 tem, o que é ótimo, né, tem programas que promovem a literacia em saúde, ou melhor, que abordam a saúde, porque isso é outra coisa que agora nós temos que perceber, que é: o conteúdo desses programas ajudam de facto as pessoas a tomar decisões que vão ao encontro de uma saúde mais favorável para elas, não é? Dessa literacia. Agora, o que é que temos que fazer? É pegar em alguns exemplos de programas, porque não aqui no Da Cova da Beira, e perceber o que é emitido nesses programas. Na realidade, muitas têm, o que é ótimo. As que não têm, têm abertura para ter, mas, e agora, nós também gostamos muito de puxar a brasa à nossa sardinha, não é? Não se importam que haja, que seja feito por um profissional de saúde, desde que tenha a responsabilidade ou orientação de alguém da comunicação, ok? Não querem nada que seja feito só por um profissional de saúde.
0: Até porque se torna monótono, digo eu. E, portanto, quer dizer, acho que estamos de acordo. Esses programas funcionam se houver um interlocutor a questionar, a pôr-se no papel do doente, do utilizador do medicamento A ou B, ou do serviço C, ou da cirurgia Y. Isto também para dizer que, por exemplo, aqui na rádio, também há espaços de informação com as unidades de saúde. Estou-me a lembrar do Centro Hospitalar Cova da Beira. Portanto, esse também é um caminho.
1: Também questionámos isso, né? Que é, no caso de não terem, porque é que não têm? E a maior parte das respostas que nos deram foi precisamente que, contactadas essas instituições que tão bem falavas, né? Os centros de saúde, os hospitais, as farmácias, os profissionais de saúde não se mostraram receptivos a fazê-lo de forma voluntária, não é? Porque também é preciso isso. Porque estamos a falar, lá está mais uma vez, de rádios locais, não podemos estar a pagar a um médico que nos venha dar uma explicação semanal, não é? Como agora, por exemplo, tratar das rinites alérgicas, não é? Porque estamos com os pólenes todos pelo ar. O profissional de saúde tem que o fazer também de forma voluntária, porque sabe que a sua comunicação vai melhorar a literacia em saúde das comunidades locais, não é?
0: E, portanto, se calhar será mais fácil médicos com o estatuto do privado, não é? Será mais fácil convencer um profissional com consultório privado a vir à rádio explicar tudo isso, porque, pela certa, ganhará algum
1: cliente. Se promove cliente. Também, não é? Acaba por também se promover.
0: Em termos de rádio, o que é que ainda te falta estudar?
1: Eu diria que me falta estudar muito, porque a rádio não é uma coisa muito estudada em Portugal, curiosamente, dentro das ciências da comunicação. Primeiro, antigamente, a maior parte dos colegas investigadores viravam-se para a televisão. Agora a televisão também já perdeu uma força considerável, anda tudo agora muito à volta da inteligência artificial, tudo muito à volta das redes sociais. Nós da rádio em Portugal não somos muitos, o que também acaba por ser bom, porque também sabemos o que é que cada um anda a investigar e conseguimos fazer estas parcerias boas, como estou a fazer agora com a minha colega do Porto, no fundo fundisse energias. Portanto, de facto, há muito para estudar em Portugal. Uma das coisas que eu gostava muito de fazer era, por exemplo, aquela questão de perceber quais as rádios locais em Portugal que na verdade são rádios comunitárias. Gostava muito de fazer esse estudo e, portanto, de perceber quais é que são sem fins lucrativos, que envolvem muita comunidade, que permitem a participação da comunidade nos programas e perceber como é que é o funcionamento delas. Esse é um dos campos que quero muito ainda fazer.
0: E como é que a rádio pode efetivamente combater a solidão? Lanço isto assim porque é um assunto que me é caro. Nós somos de um território onde o inverno demográfico é uma realidade e presumo que a companhia da rádio seja mesmo fantástica para essas pessoas de idade. Portanto, será mais uma janela para os Miguel Midões desta vida investigarem. E esta investigação muitas vezes traduz-se em artigos em revistas da especialidade. Como é que tu olhas para a publicação Essas publicações, como é que funcionam? Todos os artigos são publicados? Há lobby? Há interesses? Que reflexão podes partilhar aqui connosco, agora já mais na qualidade de investigador, de docente?
1: Não, nem todos os artigos são publicados. Os artigos, para serem publicados, têm que de facto ter qualidade científica. Isto estamos a falar de rigor na metodologia de investigação, tem que ter um bom enquadramento teórico, tem que ter a metodologia certa, e por isso é que só vale para a academia, por exemplo, para a carreira docente no ensino superior.
0: Os que são publicados.
1: Só valem os que são publicados, e os que são publicados por dupla revisão cega. O que é que isto significa? Eu acabo um artigo, eu envio para a revista vai enviar para dois investigadores da área, a nível internacional, que não sabem quem eu sou, eu não sei quem eles são, e eles vão rever o meu artigo e vão, obviamente, opinar, dizer o que está bem, o que está mal, o que deve ser mudado, e só depois de aprovado por esses revisores é que ele vem a ser publicado. Publicar um artigo pode demorar meio ano numa revista científica.
0: E os revisores são isentos?
1: Os revisores são isentos, porque nós não sabemos, eu estou a dizer nós, porque eu faço a revisão de muitos, este ano nós vamos no mês de março e eu já vou no 7º artigo a rever, só de rádio, de jornalismo de proximidade e de podcast, né? Porque é uma extensão, né, do áudio da rádio, e na verdade eu não sei nunca, e ainda agora, hoje ao almoço falávamos sobre isso, estávamos a falar sobre um que eu tinha acabado de rever, muito bom, porque depois também há coisas muito boas a acontecer, e depois eu vi o publicado, porque depois há essa curiosidade, né? Eu sei que estou a rever para aquela revista, não sei quem são os autores, e claro, eu fui procurar, porque o artigo era muito bom, quando soube que tinha sido publicado, e fiquei encantado porque era de três referências da rádio em Espanha, três grandes referências da rádio em Espanha, e fiquei muito feliz porque o artigo faz todo o sentido e estava mesmo fantástico.
0: Há diferenças entre a realidade da rádio em Espanha e em Portugal? Esses artigos, conseguiste ter uma perceção, ou o teu ouvido crítico permite ter tempo para, às vezes, ouvires as cadenas ser desta
1: Sim.
0: vida?
1: Sim. Só dizer-te que, só para terminar ainda a ideia anterior, eu acho que tenho uma taxa de aprovação de 50%, ou seja, dos artigos que me vêm parar à mão, metade eu digo ok, publique-se, metade digo não, fica para trás. Portanto, para termos uma ideia que fica muito também para trás nesta coisa da investigação. Em relação a esse artigo espanhol, era sobre podcast nas rádios públicas, na rádio pública, assim é que é, vários podcasts que eles analisaram, precisamente como uma extensão da rádio, não é? Aquilo que, na verdade, muitas vezes não há tempo na rádio, não há espaço, e temos que ser justos também, a grelha de programas existe e, por vezes, esta nossa conversa tem X tempo. Nós não podemos, se quisermos, ficar aqui mais 2 horas a falar, porque o programa tem tempo limitado para entrar, mas, se calhar, podemos dizer, ok, acaba aqui a nossa emissão no ar, seguimos em podcast. E quem está interessado na conversa vai continuar a ouvir. E isto é um podcast? O que é um podcast? Não, isto é uma extensão da rádio. A rádio deixou de ser só on-air, não é? E passou a estar também disponível para mais tarde se voltar a ouvir.
0: Eu ia perguntar-te o que é para ti um podcast. Porque hoje é domingo, passa integralmente neste horário, na rádio, e fica depois disponível para o mundo, naquilo que eu chamo de podcast.
1: Mas que não pessoas... é. Tecnicamente não é.
0: Exatamente. E qual é a diferença?
1: A diferença é, pronto, e vou tentar explicar muito, de forma muito simples. Um podcast é um conteúdo áudio que criamos de forma exclusiva para alojar na internet, que pode ser ouvido em streaming, mas que tem que permitir, e isto em streaming para quem nos ouve é, eu chego lá, clico e estou a ouvir, a partir de lá, mas tem que permitir, obrigatoriamente, ser descarregado para depois, em off, eu ouvir num telemóvel, num computador, quando me apetecer, ok? Isto é a definição técnica. No entanto, a sociedade começou a chamar podcast a tudo aquilo que nós antigamente dizíamos que era o arquivo do áudio. Está em arquivo, no site, não é? Ouça agora o programa e está em arquivo no site. E, portanto, esta recaustagem de programas de rádio e de televisão, na prática, não são um podcast, tecnicamente, mas a sociedade chama-lhes. Então, se a sociedade chama, porque é que nós não havemos de chamar?
0: E o podcast ajuda a credibilizar e a crescer o meio rádio?
1: Ajuda. Está a ajudar. Está a crescer.
0: Não tenho números. Não, a minha percepção é que sim.
1: Mais uma vez, a questão do abandono das rádios locais, porque ninguém faz, ou poucos fazem, ou raramente se faz, essa quantificação de ouvintes das rádios locais. Eu, quando disse sim, está a crescer, estou a falar em relação às rádios nacionais. Nós temos rádios. A TSF subiu em Lisboa e no Porto nos últimos tempos, a Renascença continua a ganhar ouvintes, a Antena 1 ganhou ouvintes e, portanto, a Marketest agora já analisa os podcasts e, por exemplo, nesse setor da Marketest que analisou os podcasts, quais são os três podcasts mais ouvidos em Portugal? Extremamente Desagradável, que passa na Rádio Renascença, é um programa da Rádio Renascença que depois é colocado em podcast. O Homem que Mordeu o Cão, é um programa da Rádio Comercial que depois é colocado em podcast. E, curiosamente, o terceiro é o antigo Governo Sombra, que agora é o programa cujo nome estamos legalmente impedidos de dizer, que passa numa televisão, mas que começou na TSF, numa rádio também. Portanto, okay. É a extensão da rádio, não é?
0: O podcast pode ajudar a preservar o património áudio das rádios e até dos jornais, porque lá atrás falávamos dos constrangimentos do panorama das rádios de proximidade e se calhar as pessoas não sabem, mas há muitas rádios que não têm a possibilidade de ter arquivos sonoros a vida toda. Aliás, recentemente havia um trabalho jornalístico, não sei se no Público, que trazia à coação a perda desse património das rádios e dos jornais locais. Isto também pode ser matéria para os nossos governos pensarem que,
1: claro,
0: é preciso financiar.
1: Claro, nós há bem pouco tempo não tínhamos um arquivo áudio, não é? Nacional.
0: Exatamente.
1: Não tínhamos sequer um arquivo nacional. Deixa-me contar-te só isto, que é curioso, mas e passou-se comigo. Eu comecei sempre, desde sempre, a guardar as minhas peças todas que fazia, os noticiários que fazia, e gravava CDs atrás de CDs, ainda os tenho uma pilha, uma prateleira, um arquivo de todo o meu trabalho que fiz entre 2004 e 2022. Tenho todas as peças que fiz. Por causa, eu tinha essa noção da importância do arquivo histórico daquilo. Eu, se quiser ir às eleições de 2005, que quando cheguei a Macedo houve eleições legislativas, na altura do Sócrates, eu consigo ir buscar as minhas reportagens que eu fiz.
0: Eu também consigo, é? Nas minhas plataformas.
1: Ora, isto é extremamente importante, mas isto não era bem visto na minha rádio. Na altura, os meus colegas diziam, mas porquê estás com esse trabalho? Que estupidez! Não, não é uma estupidez.
0: Mas tu és uma estrela.
1: Nós precisamos...
0: Eu já ouvi isso.
1: Não sei se sou uma estrela, mas na realidade sentia-me contra a corrente, porque é importante guardarmos isso. E ainda bem que agora muitos programas ficam, de facto, lá está em podcast, estão lá no Spotify, noutra plataforma qualquer, mas estão lá porque é um arquivo sonoro que nos permite fazer história. Eu hoje vim ao Fundão também, não é? Não só para esta entrevista, mas a entrevista foi, como sabes, o principal para estar aqui, mas aproveitei já que estava cá para vir o dia todo buscar história a um jornal. Se eu não tivesse aquele arquivo daquele jornal, eu não conseguiria agora estar a fazer história sobre uma rádio que existiu nos anos 50, não é? E, portanto, quem sabe se daqui a 100 anos alguém não está com os meus CDs na mão a tentar descobrir como é que se passa esta coisa dinossáurica para algo mais digital, para perceber o que se passou em Macedo Cavaleiros, não é? Ou no Ribatejo em 2020, quando eu já estava na TSF e fazia lá reportagens. Portanto, temos que perceber a importância deste arquivo áudio e acho que nem sempre percebemos isso.
0: Aliás, a importância disso ficou patente há dias com a entrega do prémio Mário Soares a uma jornalista da Beira Baixa que está na Gerador. Ela é de Unhais da Serra.
1: Sofia Craveiro.
0: E a temática do prémio dela prendia-se exatamente com a necessidade de preservar os arquivos dos órgãos de comunicação. Entre as múltiplas investigações e artigos publicados que eu descobri da tua parte na internet, encontrei um que me parece importante e que tem a ver com como é que o jornalismo de proximidade se posiciona no tratamento de tragédias. Uma vez debruçaste-te sobre como é que foi a cobertura das notícias num jornal, o Jornal do Centro, relativamente aos incêndios de 2017. Vamos começar. O que é que concluíste dessa tua investigação?
1: Nessa em específico, concluímos primeiro que o género jornalístico, ou seja, a forma como o jornalista comunica a notícia mais usada a forma como comunica a informação a mais usada é a notícia, ou seja, há pouca reportagem. O que é que isto significa? Vamos ao início da nossa conversa, não é?
0: As redações estão vazias.
1: Tal e qual, não se vai ao terreno. Faz-se notícias de incêndios à distância, não é? Ora, ouvindo quem? Fontes oficiais e institucionais. Não há gente dentro. Se eu leio o jornal e vejo sempre o Presidente da Câmara e vejo sempre o Comandante dos Bombeiros e não vejo a minha família que sofreu com a perda da casa no incêndio, se não vejo a dor de quem na minha aldeia viveu o incêndio durante 3, 4 dias que andou ali a rondar à volta da aldeia, eu não me sinto tocado por aquela notícia.
0: Não te sentes, não é? Representado, mas isso tem o reverso da medalha, que é explorado até ao tutano por um certo tipo de jornalismo mais televisivo, que aí exploram a desgraça alheia.
1: Aí entramos na questão do sensacionalismo, não temos que ser sensacionalistas.
0: Pronto, qual é o equilíbrio?
1: O equilíbrio é abordar o assunto, estar no terreno, com ética, rigor e deontologia, não é explorar a dor humana, não é? Eu não preciso, para noticiar um incêndio que aconteceu, nesse caso concreto estávamos a falar sobre os grandes incêndios de 2017,
0: em que morreram tantas pessoas.
1: Exato, eu estava na TSF como repórter e, portanto, passei os dias todos ali, e na realidade eu lembro-me de ir para o terreno, aquilo foi durante a noite, e portanto eram 5 da manhã quando estava a sair de casa, porque já tinha condições para ir para o terreno, que é uma coisa também importante de se perceber, porque eu não posso andar no terreno a atrapalhar bombeiros. Eu não posso
0: fugir
1: andar...
0: das chamas.
1: Exatamente. Eu não posso ser notícia por ser eu a vítima, tenho que ter cuidado com o assunto. E portanto foi muito reportagens da terra queimada, não é? Mas lembro-me que a primeira reportagem que fiz foi em Santa Comba, junto à estação do comboio, em frente à estação do comboio, uma antiga pensão que tinha sido toda consumida pelas chamas. E não se sabia onde estavam as duas proprietárias, que eram duas idosas, não é? Ninguém sabia se tinham ficado carbonizadas, ninguém sabia se tinham conseguido fugir e estavam bem. E, portanto, é uma primeira história que pode ser contada, não é? E que deve ser contada, porque até ajudou a identificar as senhoras e a perceber mais tarde que elas estavam em casa, creio que de um irmão. Portanto, e a seguir ir pela estrada fora e ver um senhor a varejar azeitona, não é? Porque estávamos na altura da apanha da azeitona, e eu perceber que o olival tinha sido todo queimado, e chegar ao pé do senhor, e antes de contar a minha história, perguntar-lhe como é que ele estava, o que é que ele estava ali a fazer num olival todo queimado, e o senhor, sem sequer ter o microfone ligado, a chorar, a dizer-me: isto era o dinheiro que eu tinha para comer, isto era a minha vida, eu vou tentar, ainda que... Eu até aprendi uma expressão com o senhor, apesar de elas estarem todas crestadas,
0: é um verbo da beira.
1: Não é? Eu vou tentar fazer azeite. Não é? E o senhor acabou na mesma a contar uma história dele e acabou por dar uma reportagem para a TSF, mas eu primeiro fui humano. Eu não explorei a dor do senhor, eu não...
0: Não te parece que o sensacionalismo pelo qual têm vindo a enverdar designadamente as televisões e depois alimentado pelas redes sociais, que tem sido uma das causas da destruição e descredibilização do jornalismo em Portugal? Estamos quase a terminar.
1: Estou completamente de acordo. Só descredibilizou o jornalismo. Antes de ontem estive como convidado num webinar sobre algoritmos e redes sociais e uma jornalista de 24 anos, no início de carreira, perguntava-me como é que o jornalismo de referência se deve posicionar nas redes sociais. É muito simples a resposta. Sendo jornalismo, fazendo jornalismo. O jornalismo de referência só tem que manter-se como é, não tem que ficar seduzido por dizer onde é que estão as 10 melhores praias para dar um mergulho na Europa, ou dizer-nos qual é que é o potencial que a maçã tem na nossa digestão. Isto são conteúdos para outro tipo, podem estar também lá nas redes sociais, não pode ser o jornalismo de referência, o Expresso, o Público, a CNN, a TSF, a Renascença, a fazer este jornalismo. Isto não é jornalismo de referência. A questão é mesmo essa.
0: E aí essas dúvidas e críticas sobre o jornalismo de referência, junta-se outro problema em Portugal que se prende com a opinião, os comentadores. Como é que... Eu sou daquelas pessoas que há imenso tempo não vejo telejornais, a menos que haja um assunto de grande importância ou gravidade e que me prenda. Precisamente por isso. Quando é que, na tua opinião, se resolve este problema das agendas dos comentadores, de todos dizerem o mesmo, de refrescarmos a mensagem jornalística?
1: Estou a ser bastante polémico nestas declarações todas, mas eu estou aqui como um livro aberto. Quando, no dia em que deixarmos de ter canais de notícias 24 sobre 24, Portugal não tem escala, nem geográfica, nem de conteúdo para ter informação de 24 sobre 24. E por isso é preciso encher a emissão com banalidades, com gente que ainda por cima depois podemos inclusive questionar muito a idoneidade e o sítio de onde vêm e por que vêm daqueles sítios, mas já nem vamos por aí, e aquelas pessoas estão ali 10, 15, 20 minutos a dizer nada, a maior parte das vezes a dizer nada. E nós temos que ter espírito crítico. A população, nós falamos aqui muito pouco em literacia, nós não podemos estar o tempo todo, eu investigo em literacia mediática, e nós precisamos de espírito crítico, pensamento crítico. Porquê é que eu quero estar a ouvir isto? Não, eu vou desligar. Tu disseste que desligas.
0: Eu desligo há muito tempo.
1: Mas tu és do meio, eu também desligo. Deixa-me terminar só com este exemplo. Há pouco tempo levei um noticiário de televisão para uma aula para analisarmos. E os alunos, hoje em dia, que só aguentam 3 minutos atentos a seja o que for, mesmo os de jornalismo e de comunicação, diziam-me, 1 hora e 12 de noticiário, tanto tempo! E eu disse, não se preocupem, porque de noticiário são 20 minutos. De noticiário são 20 minutos. Todo o resto do tempo são comentadores a dizer nada. E, portanto, nós podemos acelerar, não é? E saltar esses comentários.
0: Acreditas que os teus alunos e os alunos das escolas de jornalismo e de educação em Portugal vão ser mais exigentes com o jornalismo da nossa nação ou, infelizmente, já não vamos a tempo?
1: Olha, há de tudo. Eu acredito nos meus. Eu sei, confio muito na formação que eu dou e a minha colega Joana Martins. Somos os dois jornalistas da casa. Ela também foi jornalista e também é professora de jornalismo.
0: E isso faz a diferença,
1: faz
0: não?
1: Muita diferença, faz toda a diferença. Eu acredito muito, mas também temos noção, nós até temos um podcast que é o Prata da Casa.
0: Eu já ouvi.
1: Em que ouvimos antigos alunos.
0: De Viseu,
1: e, portanto,
0: sim.
1: Temos isto para dizer que mantemos a ligação forte com eles. E muitos dizem-nos, professor, nós tentamos, mas a máquina, não é? A máquina também torce pessoas. Mas o mais importante para nós, da academia, é incutir-lhes os valores certos e a forma certa de fazer. E eu estou sempre a dizer isso, porque muitas vezes eu estou a dizer que se faz de uma maneira e os alunos confrontam-me, dizem, mas eu vejo e na televisão não é assim. Aí eles não fazem dessa maneira. Meus amigos, isto é como tudo, vocês vão ao médico e podem apanhar um médico que não detecta a vossa doença e vos dá uma receita errada. Portanto, eu como vosso professor e como jornalista tenho que vos dizer como é que se faz bem. Depois, se vocês vão fazer mal no terreno, isso já é um problema vosso. E o problema é esse, é que muitos tentam e lutam, mas muitos acabam por ser trucidados pela máquina.
0: Doravante, vamos continuar a ouvir o Miguel Midões professor ou o Miguel Midões ainda vai ter tempo para voltar à antena de uma TSF?
1: Para já vai ser o Miguel Midões professor, é uma pergunta dura, muito dura, porque eu estou há 2 anos sem fazer reportagens para a rádio, né? Neste caso para a TSF, porque foi a minha última casa durante 10 anos, mas eu tenho muitas saudades, mesmo muitas. Eu fiz, ainda agora na última aula de ateliê de jornalismo, estávamos a dar notícia de rádio, portanto eu peguei num bruto, que para quem não sabe é uma entrevista completa, não é? E cortei os RMs, que são os excertos da pessoa a falar, e escrevi a notícia em frente aos meus alunos e fui gravar a minha voz e montei a peça toda e estava a montar a peça e disse, epá, que saudades eu tenho disto, que saudades eu tenho disto.
0: Ok, espero que esta conversa também tenha ajudado a minimizar um bocadinho a saudade do Miguel Midões no meio rádio. Ele veio ao Porque Hoje é Domingo na RCB falar do seu percurso como investigador, muito ele direcionado para a importância das rádios de comunidade. Não o disse no início, mas o Miguel Midões fez no seu doutoramento uma investigação sobre o terceiro setor da radiodifusão em Portugal, mapeando e caracterizando as rádios comunitárias, e no seu mestrado ele estudou sobre opinião pública, média e líderes de opinião, fez um estudo exploratório acerca da formação de opinião pública. Em certa medida também

0: Muito boa tarde, eram 12 horas.
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0: E já a seguir a transmissão em direto da Eucaristia Dominical a partir da Igreja Matriz do Fundão. A todos, continuação de um bom domingo.
6: A graça e a paz de Nosso Senhor Jesus Cristo, o amor do Pai e a comunhão do Espírito Santo estejam sempre convosco. Meus irmãos, sede bem-vindos, celebramos a Eucaristia reunidos à volta do altar de Jesus, onde recebemos o pão partido para todos, alimentamos a nossa fé, construímos a Igreja e testemunhamos, depois daqui nos alimentarmos, aquilo que orienta, conduz a nossa vida. Entregamos também à misericórdia do Senhor esta criança que hoje vai ser acolhida na comunidade cristã. Fazemos o nosso exame de consciência e pedimos perdão ao Senhor pelas nossas faltas e omissões.

Deus Todo-Poderoso, tenha compaixão de nós, perdoe os nossos pecados e nos conduza à vida eterna. Amém. Glória a Deus nas alturas e paz na terra aos homens por Ele amados. Senhor Deus, Rei dos céus, Deus Pai Todo-Poderoso, nós vos louvamos.

nós vos bendizemos, nós vos adoramos, nós vos glorificamos, nós vos damos graças por vossa imensa glória. Senhor Jesus Cristo, Filho unigênito, Senhor Deus, Cordeiro de Deus, Filho de Deus Pai, vós tirais o pecado do mundo, tendo piedade de nós. Vós tirais o pecado do mundo, acolhei a nossa súplica. Vós que estáis à direita do Pai, tendo piedade de nós. Só vós sois o Santo, só vós o Senhor, só vós o Altíssimo Jesus Cristo, com o Espírito Santo, na glória de Deus Pai. Amém. Oremos. Sede propício, Senhor, aos vossos servos e multiplicai neles os dons da vossa graça, para que, fervorosos na fé, esperança e caridade, perseverem na fiel observância dos vossos mandamentos. Por Cristo nosso Senhor. Amém.

Leitura do Livro da Sabedoria. Não há Deus além de vós que tenha cuidado de todas as coisas. A ninguém tendes de mostrar que não julgais injustamente. O vosso poder é o princípio da justiça e o vosso domínio soberano torna-vos indulgente para com todos. Mostrais a vossa força aos que acreditam na vossa omnipotência e confundis a audácia daqueles que a conhecem. Mas vós, o Senhor da Força, julgais com bondade e governais-nos com muita indulgência, porque sempre podeis usar a força quando quiserdes. Agindo deste modo, ensinaste ao vosso povo que o justo deve ser humano e aos vossos filhos destes a esperança feliz, de que, após o pecado, dais lugar ao arrependimento. Palavra do Senhor.

Leitura do Apóstolo São Paulo aos Romanos. Irmãos, o Espírito Santo vem em auxílio da nossa fraqueza, porque não sabemos que pedir nas nossas orações. Mas o próprio Espírito intercede por nós com gemidos inefáveis. E aquele que vê no íntimo dos corações conhece as aspirações do Espírito, pois é em conformidade com Deus que o Espírito intercede pelos cristãos. Palavra do Senhor.

O Senhor esteja convosco. Evangelho de nosso Senhor Jesus Cristo segundo São Mateus. Naquele tempo, Jesus disse às multidões mais esta parábola. O reino dos céus pode comparar-se a um homem que semeou boa semente no seu campo. Enquanto todos dormiam, veio o inimigo, semeou joio no meio do trigo e foi-se embora. Quando o trigo cresceu e começou a espigar, apareceu também o joio. Os servos do dono da casa foram dizer-lhe: Senhor, não semeaste boa semente no teu campo? De onde vem então o joio? Ele respondeu-lhes: Foi um inimigo que fez isso. Disseram-lhe os servos: Queres que vamos arrancar o joio? Não, disse ele. Não suceda que ao arrancares o joio, arranqueis também o trigo. Deixai-os crescer ambos até à ceifa, e na altura da ceifa direi aos ceifeiros: apanhai primeiro o joio e atai-o em molhos para queimar, e ao trigo recolhei-o no seu celeiro. Palavra da Salvação.

Continuamos hoje a escutar o trecho do Evangelho de São Mateus, que foi iniciado no domingo passado e que abre a parte das parábolas de Jesus. O texto de hoje debruça-se sobre o reino de Deus. Aliás, se nós lermos de forma consecutiva o capítulo 13 do Evangelho de São Mateus, vamos encontrar de forma seguida, sem qualquer tipo de pausa, sem qualquer tipo de ação secundária, sete parábolas consecutivas de Jesus a falar do Reino de Deus. E esta, a primeira, a inicial, dá-nos uma certeza óbvia. O mal existe. E é também com o mal à nossa volta que nós temos que nos tornar construtores do Reino de Deus. Isto porque, para Jesus, para Deus, não é legítimo destruir o mal, correndo o risco de destruir o bem também. Isto contraria a nossa lógica humana. Nós vemos muitas vezes, até como, por exemplo, justificação para guerras, que para destruir o mal existirão necessariamente aquilo que nós chamamos danos colaterais. Para Deus não é legítimo a existência de danos colaterais. Para a construção do Reino de Deus não é legítimo destruir o bem com o pretexto de acabarmos com o mal. E é com essa lógica inicial que Jesus conta esta parábola de um semeador que no seu campo, à partida, semeou apenas semente boa. No processo do crescimento, os servos dão conta que no meio da semente boa havia também semente má, ervas daninhas. A impaciência dos servos leva-os a dizer ao Senhor: vamos arrancar isto imediatamente. A nossa lógica humana é sempre essa. Uma ação e uma atitude imediata e rápida. Muitas vezes sem pensarmos nas consequências efetivas dessas ações e dessas atitudes imediatas e rápidas. E o dono do campo diz: não. Não vamos cortar agora o mal. Aquilo que nós chamamos de cortar o mal pela raiz. Não vamos fazer isso. Não aconteça que tenhamos também que cortar a semente boa, ou melhor, o trigo bom. E isto mostra-nos que a paciência de Deus deve ser sempre um contraponto para as nossas impaciências humanas. Nós somos impacientes diante daquilo que muitas vezes consideramos injusto, mau, seja pessoas ou situações. E muitas vezes dizemos: porquê é que não se resolve isto imediatamente? Porquê é que não se tira daqui esta pessoa que nós julgamos como má? Porquê é que não acabamos com esta situação que prejudica toda a gente? E nesta impaciência, então, não damos conta também que muitas vezes as pessoas que nós achamos más podem ser reconduzidas ao caminho do bem. Mas isso exige tempo, isso exige dedicação e isso não se compadece com colocar quem quer que seja de parte. E por isso, esta atitude que a nós nos parece a ausência completa de atitude é, na realidade, um discernimento. E é isto que nós somos chamados a fazer na nossa vida, discernir constantemente. Nós, na semana que passou, na quinta-feira, celebramos a memória de Nossa Senhora do Carmo, que nos fez meditar também esta dimensão. O mais difícil de fazer
é não fazer nada quando toda a gente está à espera que nós façamos alguma coisa. O mais difícil de dizer é não dizer nada quando toda a gente está à espera que nós digamos alguma coisa. E não o fazemos não por inação, mas por meditarmos serena e tranquilamente no nosso coração qual é o caminho a seguir, qual é a forma melhor de agir, qual é a maneira mais eficaz de construir o bem. E isto também nos leva a uma última reflexão. É que nós muitas vezes andamos tão empenhados em procurar o que está mal, em procurar as coisas más para supostamente, de acordo com as nossas perspectivas, as resolvermos, que nos esquecemos de fazer o bem. Muitas vezes nós estamos obcecados em identificar o que está mal, que nos esquecemos de fazer o bem. E não é isso que Deus nos pede. Não é isso que Jesus nos convida. Não é isso que o Evangelho nos desafia. Peçamos ao Senhor que nesta nossa sementeira cotidiana, que é a vida, tenhamos sempre a capacidade de, à nossa volta e no nosso coração, fazermos crescer mais bem do que alimentarmos o mal.

0: Queridos pais, que nome dais ao vosso filho?
1: Afonso.
0: O que pedis à Igreja de Deus para o Afonso?
1: O batismo.
0: Caríssimos pais, pedistes o batismo para o vosso filho e por isso deveis educá-lo na fé para que ame a Deus e ao próximo como Cristo nos ensinou. Estais conscientes do compromisso que assumis?
1: Sim, estou.
0: E tu, madrinha? Estás decidida a ajudar os pais desta criança nesta sua missão?
1: Sim, estou.
0: Afonso, é com muita alegria que a Igreja de Deus te recebe. Em seu nome, eu te assinalo com o sinal da cruz e depois de mim, os teus pais e a tua madrinha vão também assinalar-te com o mesmo sinal de Cristo Salvador.

0: A cada invocação respondemos todos, rogai por nós. Santa Maria, Mãe de Deus,
1: rogai por nós.
0: São João Batista,
1: rogai por nós.
0: São José,
1: rogai por nós.
0: São Pedro e São Paulo,
1: rogai por nós.
0: São Martinho,
1: rogai por nós.
0: São José Maria Escrivá,
1: rogai por nós.
0: Todos os santos e santas de Deus,
1: rogai por nós.
0: Deus Todo-Poderoso e Eterno, que enviastes ao mundo o vosso Filho para expulsar de nós o poder do mal e transferir o homem arrebatado às trevas para o reino admirável da vossa luz, humildemente vos pedimos que esta criança se torne morada do Espírito Santo e templo da vossa glória. Por Cristo nosso Senhor. O poder de Cristo Salvador te fortaleça. Em sinal desse poder, te fazemos esta unção, em nome do mesmo Cristo nosso Senhor, que vive e reina por todos os séculos. Amém.

0: Caríssimos pais, no sacramento do batismo, a criança por vós apresentada vai receber do amor de Deus uma vida nova pela água e pelo Espírito Santo. Procurai educá-la de tal modo na fé que essa vida seja defendida do mal que nos cerca e nela cresça de dia para dia. Se, guiados pela fé, estáis preparados para assumir esta missão, recordai agora o vosso batismo, renunciai de novo ao pecado e professai a vossa fé em Jesus Cristo, que é a fé da Igreja, na qual as crianças são batizadas. Dizem-me, pois, renunciais a Satanás.
1: Sim, renuncio.
0: E a todas as suas obras.
1: Sim, renuncio.
0: E a todas as suas seduções.
1: Sim, renuncio.
0: Credes em Deus Pai Todo-Poderoso, Criador do céu e da terra.
1: Sim, creio.
0: Credes em Jesus Cristo, o seu único Filho e nosso Senhor, que nasceu da Virgem Maria, padeceu e foi sepultado, ressuscitou dos mortos e está sentado à direita do Pai.
1: Sim, creio.
0: Credes no Espírito Santo, na Santa Igreja Católica, na comunhão dos santos, na remissão dos pecados, na ressurreição da carne e na vida eterna?
1: Sim, creio.
0: Esta é a nossa fé. Esta é a fé da Igreja, que nos alegramos de professar em Jesus Cristo, nosso Senhor.
1: Amém.
0: Amém. Creis, portanto, que o Afonso receba o batismo na fé da Igreja que todos convosco acabamos de professar? Afonso, eu te batizo em nome do Pai, do Filho e do Espírito Santo.
2: Amém.

Deus Todo-Poderoso, Pai de Nosso Senhor Jesus Cristo, que te libertou e te deu uma vida nova pela água e pelo Espírito Santo, unge-te com o crisma da salvação, para que, reunido ao seu povo, permaneças eternamente membro de Cristo, sacerdote, profeta e rei. Amém. Recebei a luz de Cristo. A vós se confia o encargo de velar por esta luz, para que esta criança, iluminada por Cristo, viva sempre como filha da luz, persevere na fé e, quando o Senhor vier, possa ir ao seu encontro com todos os santos no reino dos céus. O Senhor Jesus, que fez ouvir os surdos e falar os mudos, te dê a graça de, em breve, poderes ouvir a sua palavra e professar a fé, para louvor e glória de Deus Pai. Amém. Amém.

0: Oremos. Senhor nosso Deus, que levastes à plenitude os sacrifícios da antiga lei, no único sacrifício de Cristo, aceitai e santificai esta oblação dos vossos fiéis, como outrora abençoastes a oblação de Abel, e fazei que os dons oferecidos em vossa honra por cada um de nós sirvam para a salvação de todos. Por Cristo nosso Senhor.
1: Amém.
0: O Senhor esteja convosco. Corações ao alto. Demos graças ao Senhor nosso Deus.
2: É o nosso dever, é a nossa salvação.
0: Senhor Pai Santo, Deus eterno e omnipotente, é verdadeiramente nosso dever, é a nossa salvação, dar-vos graças sempre e em toda a parte. Vós criastes os elementos do mundo, estabelecendo o curso dos tempos e as estações do ano. Formastes o homem à vossa imagem e semelhança e lhe confiastes as maravilhas do universo. Por Cristo nosso Senhor, com todos os anjos, proclamamos a vossa glória cantando numa só voz.

0: Vós, Senhor, sois verdadeiramente santo, e todas as criaturas cantam os vossos louvores, porque dais a vida e santificais todas as coisas por nosso Senhor Jesus Cristo, vosso Filho, com o poder do Espírito Santo, e não cessais de reunir para vós um povo que de um extremo ao outro da terra vos ofereça uma oblação pura. Reunidos na vossa presença, em comunhão com toda a Igreja, ao celebrarmos o primeiro dia da semana em que nosso Senhor Jesus Cristo ressuscitou dos mortos, humildemente vos suplicamos, Senhor, santificai pelo Espírito Santo estes dons que vos apresentamos, para que se convertam no corpo e sangue de nosso Senhor Jesus Cristo, vosso Filho, que nos mandou celebrar estes mistérios. Na noite em que ele ia ser entregue, tomou o pão, dando graças vos bendisse, partiu-o e deu aos seus discípulos, dizendo: tomai todos e comei. Isto é o meu corpo, que será entregue por vós. De igual modo, no fim da ceia, tomou o cálice, dando graças, vos bendisse, e deu aos seus discípulos, dizendo: tomai todos e bebei. Este é o cálice do meu sangue, o sangue da nova e eterna aliança, que será derramado por vós e por todos para a remissão dos pecados. Fazei isto em memória de mim. Mistério da fé.
1: Anunciamos, Senhor, a vossa morte, proclamamos a vossa ressurreição. Bendizemos, Jesus.
0: Celebrando agora, Senhor, o memorial da paixão redentora do vosso Filho, da sua admirável ressurreição e ascensão aos céus, e esperando a sua vinda gloriosa, nós vos oferecemos em ação de graças este sacrifício vivo e santo. Olhai benignamente para a oblação da vossa Igreja, vede nela a vítima que nos reconciliou convosco, e fazei que, alimentando-nos do corpo e sangue do vosso Filho, cheios do seu Espírito Santo, sejamos em Cristo um só corpo e um só Espírito. O Espírito Santo faça de nós uma oferenda permanente, a fim de alcançarmos a herança eterna, em companhia dos vossos eleitos, com a Virgem Santa Maria, Mãe de Deus, São José, seu Esposo, os bem-aventurados apóstolos e gloriosos mártires, e todos os santos, por cuja intercessão esperamos sempre o vosso auxílio. Por este sacrifício de reconciliação, dai, Senhor, a salvação e a paz ao mundo inteiro. Confirmai a vossa Igreja na fé e na caridade, ao longo da sua peregrinação na terra, com o vosso servo, o nosso Papa Leão XIV, o nosso Bispo José Miguel, todos os bispos e ministros sagrados e todo o povo por vós redimido. Atendei benignamente às preces desta família que vos dignaste reunir na vossa presença. Reconduzi a vós, Pai de Misericórdia, todos os vossos filhos dispersos. Lembrai-vos dos nossos irmãos defuntos e de todos os que morreram na vossa amizade. Acolhei-os com bondade no vosso reino, onde também nós seremos recebidos, para vivermos com eles eternamente na vossa glória, por nosso Senhor Jesus Cristo, por ele concedeis ao mundo todos os bens. Por Cristo, com Cristo, em Cristo, a vós, Deus Pai Todo-Poderoso, na unidade do Espírito Santo, toda a honra e toda a glória, por todos os séculos dos séculos. Fiéis aos ensinamentos do Senhor, ousamos dizer: Pai nosso, que estais nos céus, santificado seja o vosso nome. Venha a nós o vosso reino. Seja feita a vossa vontade, assim na terra como no céu. O pão nosso de cada dia nos dai hoje. Perdoai-nos as nossas ofensas, assim como nós perdoamos a quem nos tem ofendido. E não nos deixeis cair em tentação, mas livrai-nos do mal. Livrai-nos de todo o mal, Senhor, e dai ao mundo a paz em nossos dias, para que, ajudados pela vossa misericórdia, sejamos sempre livres do pecado e de toda a perturbação, enquanto esperamos a vinda gloriosa de Jesus Cristo, nosso Salvador.
2: Vosso é o reino, poder e glória para sempre.
0: Senhor Jesus Cristo, que dissestes aos vossos apóstolos: deixo-vos a paz, dou-vos a minha paz. Não olheis aos nossos pecados, mas à fé da vossa Igreja, e dai-lhe a união e a paz, segundo a vossa vontade. Vós que viveis e reinais pelos séculos dos séculos.
2: Amém.
0: A paz do Senhor esteja sempre convosco.
3: No gesto fraterno, saudai-vos na paz de Cristo.
4: Paz de Cristo.
5: Paz de Cristo.

Felizes os convidados para a ceia do Senhor. Eis o Cordeiro de Deus que tira o pecado do mundo. Senhor, eu não sou digno que entreis a minha morada, mas dizei uma palavra e eu serei salvo.

0: Oremos. Protegei, Senhor, o vosso povo que saciastes nestes divinos mistérios e fazei-nos passar da antiga condição do pecado à vida nova da graça. Por Cristo nosso Senhor.
1: Amém.
0: O Senhor esteja convosco. Abençoe-vos Deus Todo-Poderoso, Pai, Filho e Espírito Santo.
1: Amém. Um santo domingo para todos, vida em paz e que o Senhor vos acompanhe.

0: E acabamos de transmitir a Eucaristia Dominical, a partir da Igreja Matriz do Fundão. A todos, continuação de um bom domingo, bom fim de semana.
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1: Ora então, muito boa tarde, amigos. Cá estamos nós para mais uma emissão dos Sons do Mundo. Um programa diferente, mas sempre pelos Sons do Mundo. Obrigado por estarem desse lado e embarcarem comigo nesta viagem todos os domingos, aqui nesta Rádio da Beira para o Mundo, a Rádio Cova da Beira, em 92.5 e 100.0 FM. Acreditem que é, de facto, muito bom saber que têm estado comigo desse lado. Bem-ajam, amigos. Quanto à emissão de hoje, vamos, como sempre, recordar grandes sucessos. E hoje vamos abrir com o rei da pop, Michael Jackson. Ora, ouça o grande sucesso que aí vem. Venham daí comigo, até às 14.

Michael Jackson a abrir esta emissão com este Heal the World magnífico. Já de seguida, é a vez de Mr. Roy Orbison. Ora, ouça o grande sucesso que aí vem, seu nome, You Got It. Parabéns.

Mas que maravilha, este Slave to Love, do grande Brian Ferry. Já de seguida, meus amigos, é a vez da banda de Freddie Mercury, os Queen, pois claro, com Under Pressure.

só agora entrou em sintonia connosco, seja bem-vindo e saiba que está com esta Rádio da Beira para o Mundo, a Rádio Calva da Beira, e estes são os sons do mundo com este vosso amigo Nuno Mexinho, todos os domingos, entre as 13 e as 14. Continuemos então com esta emissão, já de seguida vamos recordar o Supertramp com It's Raining Again.

E assim, acabamos de recordar um grande sucesso, incrível, dos Dire Straits, fantástico, com Walk of Life, pois claro. Espero que estejam a gostar sinceramente. Agora é a vez do rei do rock, Bruce Springsteen, com My Hometown. Ora bem só.

Mas que maravilha, este My Hometown do grande Bruce Springsteen. Meus amigos, estamos, como já se aperceberam, estamos muito perto do final desta emissão dos Sons do Mundo, à boa maneira verã, bem-ajam por me terem feito companhia mais uma vez. Marcamos encontro, como sempre, para o próximo domingo, às 13. Por hoje, vamos deixar cair o pano com os inconfundíveis Enigma, lembram-se? Com o enorme sucesso Sadness. Meus amigos, até ao próximo domingo. Tenham uma excelente semana, plena de serenidade. Até domingo.

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0: Boa tarde, são 14 horas.
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Muito obrigado mais uma vez. Sigam as redes, sigam-me se quiserem, ok? E se quiserem levantar-se, vamos levantar-nos, está bem? Para acabarmos isto em grande ou tão bem assim? Está bem, como quiserem. Agora, mexam-se um bocadinho.

0: Muito obrigado. Foi um prazer. Muito obrigado, sério.
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0: Boa tarde, são 15 horas.
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0: São 16 horas. Boa tarde.
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0: Boa tarde, são 17 horas.
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0: Muito boa tarde, o último sinal eram 18 horas.
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Muito boa tarde. A edição do Jornal da Rádio Cova da Barra, as notícias da região em destaque. A Universidade da Beira Interior apresentou proposta sobre ciência, território e inovação no Encontro Ciência e Inovação 2026. A apresentação da proposta foi no decorrer do primeiro evento da Agência para a Investigação e para a Inovação. O município de Vila de Rei é o primeiro concelho no Distrito de Castelo Branco a assinar o protocolo no âmbito do regime jurídico do Maior Acompanhado. Livros de Rui Zinck vão estar em destaque no próximo dia 24 em Castelo Branco. Na primeira reunião, após a tomada de posse da Comissão Política Conselhia do Partido Socialista do Fundão, foram eleitos os membros que integram a mesa da Comissão Política, os efetivos da Comissão Política Conselhia e também o secretariado conselhio do Partido Socialista do Fundão. A Cátedra Jamoné tem avaliação positiva. O vice-reitor para as áreas da internacionalização e comunicação institucional faz balanço positivo das atividades que foi possível desenvolver ao longo dos últimos tempos.

0: do livro de José Manuel Castanhara, A Pedra da Paciência, no auditório, na biblioteca da Fundação Manuel Cargaleiro, em Castelo Branco. Também hoje a Piscina Praia da Colher recebeu os Jogos Aquáticos, uma iniciativa que encerra a iniciativa da Câmara da Covilhã Verão em Família. Também o Teatro das Beiras vai agora com a sua nova peça Auto de Exortação da Paz fazer um périplo por diversas freguesias do Conselho da Covilhã, precisamente a fim de dar-se, de divulgar esta nova peça do Teatro das Beiras. São 18 horas 4 minutos, estes e outros temas para escutar já a seguir na edição da tarde do Jornal da Rádio Cova da Beira.
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11: Mais uma vez, muito boa tarde. Ouvidos e olhos postos para quem gosta de futebol dentro de duas horas. Nos Estados Unidos, esse jogo que vai determinar o campeão mundial de futebol 2026. Argentina defende o título frente à Espanha. Jogo certamente emocionante para quem gosta de futebol, a não perder a partir das 20 horas de hoje. É o final do Campeonato do Mundo de Futebol. Na atualidade informativa regional, a Universidade da Beira Interior foi proponente em coautoria com outras instituições de uma proposta que vê o território nacional e os seus contextos como uma vantagem competitiva para a ciência e a inovação em Portugal e na Europa. A ideia está expressa nessa proposta submetida intitulada Ciência, Território e Inovação para um Portugal e uma Europa mais competitivos, que foi apresentada pela vice-reitora da UBI, Sílvia Socorro, no decorrer do Encontro de Ciência e Inovação 2026. A apresentação da proposta no evento assume, assim, particular relevância por ter integrado o primeiro grande evento desta agência, entidade responsável pela coordenação da política científica nacional e também pela definição das estratégias para as próximas décadas. A seleção do documento entre as 206 propostas submetidas, integrado na sessão paralela das áreas temáticas aos domínios estratégicos, reconhece a mais-valia da visão apresentada e o contributo preparado pelas universidades para o debate nacional sobre ciência e inovação. A proposta considera que Portugal reúne numa escala territorial rara contextos muito diferenciados que podem representar oportunidades estratégicas para a ciência e para a inovação. Foram apresentadas como exemplos as características geográficas influenciadas pelo mar, ilhas atlânticas expostas a alterações climáticas e riscos naturais, ou zonas costeiras e turísticas sob pressão, as características demográficas, territórios de baixa densidade, com populações envelhecidas, e as ambientais, gestão da água e biodiversidade, além dos desafios nas áreas da saúde, mobilidade, energia, ecossistemas digitais de aprendizagem, participação e valorização do conhecimento. A proposta defende que estes contextos não devem ser vistos como fragilizados, mas como ambientes reais de experimentação, a investigação.

0: aplicação e inovação nos quais a ciência pode antecipar riscos, testar soluções, envolver empresas e cidadãos e acelerar a transferência de conhecimento para políticas públicas, serviços, economia e também sociedade. A relevância do tema ficou patente pelo facto da sessão plenária de encerramento do encontro ter sido dedicada precisamente a esta temática da ciência ao ecossistema, construir vantagens territoriais na economia da inovação. O documento submetido resultou de uma ideia partilhada entre os vice-reitores com o pluro da investigação e inovação de várias universidades portuguesas, tendo sido posteriormente alargada a entidades parceiras dos respectivos ecossistemas regionais de inovação. No total, reuniu 13 proponentes de natureza intersetorial, incluindo universidades, associações empresariais, empresas e entidades de interface. Foram proponentes, além da vice-reitora da Universidade da Beira Interior, os vice-reitores da Universidade dos Açores, Universidade Aberta, Universidade do Algarve e também da Universidade da Madeira. Subscreveram ainda o documento os responsáveis de diversas entidades, a Associação Portuguesa de Desenvolvimento Regional, a Associação Empresarial da Beira Baixa, também o Instituto de Cooperação da Língua, ainda o Algarve, que também está presente, e a Associação Empresarial da Região do Algarve e também da Tech Parques. A apresentação da proposta aconteceu no primeiro dia deste encontro, no passado dia 15 de julho. É uma proposta sobre ciência, território e inovação no encontro Ciência e Inovação. De resto, dar-lhe conta também que a Universidade da Beira Interior também tem outras participação que daqui a pouco lhe dou conta. É na Rede de Cooperação Ibero-Americana para o Envelhecimento Ativo. A Universidade da Beira Interior juntou-se assim a uma entidade internacional para a qual vai contribuir com o desenvolvimento de iniciativas ligadas ao envelhecimento com qualidade de vida. A integração na Rede Ibero-Americana de Envelhecimento Ativo e Saudável abre caminho a novas formas de cooperação científica e institucional numa área com particular relevância nacional. A adesão foi formalizada com a assinatura de um protocolo pela reitora da UBI, Ana Paula Duarte, e pelo presidente da RIES, o Aldim António Sanches Cabaco. A cerimónia decorreu no Seminário de Psicogerontologia, Tecendo Bem-Estar e Dignidade na Longevidade, que decorreu na Universidade da Beira Interior. Ana Paula Duarte salienta que a adesão representa um passo importante na consolidação da intervenção da Universidade nesta área. Ana Paula Duarte sublinhou que a parceria consolida o compromisso da UBI com a promoção do envelhecimento ativo e saudável. A responsável destacou ainda que, ao integrar a RIES Gaudium, a UBI passa a fazer parte de uma comunidade internacional orientada para a partilha de conhecimento, investigação e boas práticas, criando novas oportunidades de cooperação científica, formação e desenvolvimento de projetos com impacto nas pessoas e nas comunidades. Ana Paula Duarte mostrou-se convicta de que a parceria vai fortalecer ainda mais a capacidade das instituições para responder aos desafios do envelhecimento com conhecimento, com inovação e, muito importante, com responsabilidade social. Recordo que a RIES Gualdim, que foi criada a 6 de setembro de 2024, está sediada na Universidade Pontifícia de Salamanca e tem como objetivo estudar e promover o envelhecimento saudável através de sinergias entre universidades, instituições, organizações, investigadores, empresas, pessoas idosas e também profissionais ligados a esta área. São 18 horas 12 minutos. O município de Vila de Rei é o primeiro no distrito de Castelo Branco, o primeiro concelho, a assinar o protocolo no âmbito do regime jurídico do maior acompanhado. A última reunião do Conselho Local da Ação Social, o CLAS, de Vila de Rei, realizada no Salão Nobre dos Espaços do Conselho, No passado dia 7 de julho, ficou marcada pela assinatura de um protocolo de colaboração no âmbito do regime jurídico do maior acompanhado, tornando Vila de Rei no primeiro concelho do distrito a formalizar este tipo de parceria. O protocolo foi assinado entre o Ministério Público da Comarca de Castelo Branco, representado pelo magistrado coordenador da comarca, o Procurador-Geral Adjunto Filipe Maciel, e o município de Vila de Rei, representado pelo Presidente da Câmara, Paulo César Luís. A cerimónia contou ainda com a presença da administradora judiciária da comarca de Castelo Branco e do coordenador setorial da área civil da comarca. De acordo com o município vilarejense, o protocolo estabelece os termos de colaboração entre as duas entidades com vista à criação de uma rede de acompanhamentos do maior acompanhado, destinada a apoiar pessoas adultas que, por razões de saúde, deficiência ou outro motivo legalmente previsto, se encontrem impossibilitadas de exercer de forma plena e autónoma os seus direitos e deveres, assegurando-lhes um acompanhamento adequado e personalizado. Entre outras medidas, o acordo prevê a constituição de uma bolsa de acompanhantes idóneos, a dinamização de ações de sensibilização e formação e o reforço da articulação entre o município e o Ministério Público na proteção destas pessoas. Uma reunião que contou com a presença da diretora do Centro Distrital de Segurança Social de Castelo Branco, Clara Ramos, e também de representantes da União Distrital das Instituições Particulares de Solidariedade Social de Castelo Branco, que apresentaram os serviços e apoios disponibilizados às IPSS do Distrito de Castelo Branco. É precisamente em Castelo Branco, no próximo dia 24 de julho, que a Alma Azul, entre as 18h30 e as 19h30, vai realizar uma ação especial de leitura dedicada a livros de Rui Zinck. Dois livros de Rui Zinck, o Destino Turístico Prémio Ciranda, e que o autor recebeu na Biblioteca de Castelo Branco em setembro de 2009, e Olga Salva o Mundo, que Rui Zinck apresentou no Cine Teatro Avenida no Dia Mundial da Língua Portuguesa 2026, no passado dia 5 de maio, em atividade do Festival A Língua Toda, vão estar para leitura e comentários na próxima sexta-feira, 24 de julho, entre as 18h30 e as 19h30, no Parque da Cidade de Castelo Branco. De acordo com a produtora de atividades culturais, a sessão especial de produção de leitura dedicada a Rui Zinck está integrada no programa Livros Extraordinários Verão 2026, que a Alma Azul desenvolve nos distritos de Castelo Branco e Coimbra, nos meses de julho e agosto, e está aberta a todos os interessados. Na atualidade política, após a tomada de posse da nova Comissão Política Conselhia do Partido Socialista do Fundão, na primeira reunião dessa Comissão Política, os socialistas do Fundão elegeram os membros para os diferentes órgãos concelhios. No secretariado concelhio, para além de João Taborda, integram o órgão Berto Oliveira, Vítor Cunha, João Paulo Belchior, Luís Pereira, Leonor Lopes, Bruno Ramos, Adelino Pereira, Carla Salvado, Sandra Raposo, Paulo Silveira e José Encarnação, este último presidente da JTS Fundão. A mesa da Comissão Política Conselhia é liderada por Mariana Morgadinho, tendo como secretários Miguel Covas e Inês Pereira. São 20 os elementos que integram a Comissão Política Conselhia do Partido Socialista do Fundão. O vice-reitor da Universidade da Beira Interior para as áreas da internacionalização e comunicação institucional faz balanço muito positivo das atividades que foi possível desenvolver ao longo dos últimos 3 anos no âmbito da Cátedra Gemonet. Bruno Ferreira da Costa foi um dos premiados em 2023 no âmbito desse projeto. As atividades vão terminar no final deste ano, Nuno Miguel.
1: O projeto aprovado, intitulado Pol Média EU, foi dedicado aos sistemas políticos, participação política e média na União Europeia. Sediado na UBI e na Unidade de Investigação Praxis, o Centro de Filosofia, Política e Cultura conseguiu alcançar os principais objetivos a que se propôs. Por isso, Bruno Ferreira da Costa faz um balanço muito positivo das atividades que foi possível realizar.
2: Tivemos a oportunidade de realizar duas universidades de inverno, ou duas escolas de inverno. Estas escolas de inverno tiveram como temas comunicação e poder, a primeira. A segunda teve como tema coesão territorial. Temos organizado também nos últimos anos cursos intensivos. Realizamos dois workshops rurais também, em Cortes do Maio e em Belmonte. Estamos a cumprir, faltam poucos meses para o término do projeto, mas há um impacto significativo que abrange mais de 2 mil cidadãos que tiveram contacto direto com iniciativas organizadas pela Cátedra.
1: No âmbito das ações realizadas, foi também possível estreitar laços com instituições parceiras de ensino superior sediadas na Colômbia, na Argélia, Indonésia e na Ucrânia.
2: E temos realizado diversas iniciativas, por exemplo, aquilo que nós designamos de aulas espelho com os nossos parceiros na Colômbia, no Brasil, na Ucrânia, e isso permite levar a Cátedra também a outras esferas, a outras geografias e a outros beneficiários do projeto europeu.
1: Parte das conclusões já foram publicadas em dois trabalhos distintos. Por concretizar, ficou a abertura de um curso de pós-graduação em comunicação política, mas Bruno Ferreira da Costa refere que esse é um objetivo que se mantém.
2: Não foi possível para já criar a nossa pós-graduação em comunicação política. É obviamente que é um trabalho que depende também de outros fatores. Vamos ver se ainda é possível, até porque um dos grandes objetivos destes projetos, destas cátedras, é criar as sementes para outras iniciativas que se tornem autossustentáveis junto das estruturas que acolhem os projetos financiados pela Comissão Europeia. Mas temos, por exemplo, tido a oportunidade de apresentar resultados de investigação, nomeadamente a publicação de um livro e a publicação de dois artigos internacionais sobre estes temas da comunicação política, das redes sociais, dos novos partidos que têm emergido no arco do funcionamento dos parlamentos no contexto europeu.
1: Quando o projeto foi apresentado, Bruno Ferreira da Costa expressou o desejo de ele poder culminar com a criação de um centro de excelência Jean Monnet na Universidade da Beira Interior, uma candidatura que acabou por não avançar por decisão da equipa de investigadores, mas que continua a ser uma ambição.
2: É um dos objetivos. Obviamente que estes projetos são altamente competitivos, estas candidaturas são altamente competitivas, elas passam também por diversas fases do ponto de vista da maturação das ideias e das condições da instalação dentro desses centros, sendo que a existência do Centro Europterect Beira Interior é já naturalmente um instrumento significativo para termos essa capacidade de mobilizar recursos e pessoas em torno do projeto europeu.
1: Para procurar dar continuidade às atividades desta cátedra, a Universidade da Beira Interior avançou com a candidatura à criação de um módulo Jean Monnet, que prevê formações de curta duração e também um projeto de divulgação das atividades da União em toda a Beira Interior. Iniciativas que estão ainda a aguardar resultado por parte da Comissão Europeia.
2: Este ano optamos por submeter, do ponto de vista daquilo que é a equipa de investigação que tem trabalhado na cátedra, dois projetos distintos. Não foi a decisão a candidatura a um centro de excelência, mas foi a decisão a candidatura a outros dois projetos distintos que possam dar continuidade à investigação feita na cátedra. Estamos a falar de um módulo Jean Monnet, que é uma das formas de projetos financiados pela Comissão Europeia, centrados precisamente em formações de curta duração, e apresentamos também a candidatura a um projeto IMREG de divulgação da União Europeia na região. Os resultados ainda não saíram, portanto temos alguma expectativa que daqui possa sair também essa continuidade.
1: As atividades da Cátedra vão terminar já no primeiro trimestre do próximo ano letivo, com a dinamização da terceira escola de inverno e também do Centro Europe Direct, que está a funcionar desde o início deste ano na Universidade da Beira Interior.
0: Jornalista RCB, Nuno Miguel, com esta notícia relativamente à Cátedra Jean Monnet, com balanço positivo aqui feito pelo principal responsável. Também na atualidade informativa regional, recordo-lhe, já ontem aqui avançámos no Jornal da Tarde da Rádio Cova da Beira, essa posição assumida por Manuel Malícia Trindade dizer-se que está de consciência tranquila. O ex-presidente da União de Freguesias Valverde, Donas, Aldeia de Joanes e Aldeia Nova do Cabo quebrou o silêncio e fala sobre o processo em que está envolvido no recebimento indevido de mais de 44 mil euros entre 2013 e 2025. Malícia Trindade estava em silêncio por entender que as questões administrativas devem ser esclarecidas junto das entidades competentes e não na praça pública. Contudo, diz, perante a sucessão de especulações, de insinuações e juízos de valor que têm sido feitos sem o real conhecimento dos factos, diz que considerou ter que prestar um esclarecimento. O ex-autarca explica que durante vários anos foi-lhe processado um complemento remuneratório que recentemente veio a ser considerado não devido. Um processamento, refere Manuel Malícia Trindade, que assentou na interpretação a que se entendeu à data que era aplicável ao exercício das suas funções, entendimento que permaneceu inalterado durante todo o período, sem qualquer reparo, alerta ou questionamento por parte das entidades competentes. Frisa, logo que houve conhecimento de entendimento diferente, devidamente fundamentado, manifestou de imediato a sua total disponibilidade para proceder à devolução dos montantes considerados indevidamente recebidos, promovendo e colaborando desde o primeiro momento em todos os procedimentos necessários à regularização da situação, tendo restituído logo cerca de metade dos valores em causa, ficando as restantes entregas devidamente calendarizadas. O ex-presidente da Junta da União de Freguesias do Fundão, Valverde, Donas, Aldeia de Joanes e Aldeia Nova do Cabo, sublinha que os montantes em causa nunca foram ocultados, constavam mês após mês do seu recibo de vencimento, foram processados, sujeitos aos descontos legalmente previstos e devidamente declarados às entidades fiscais. Nunca existiu qualquer pagamento paralelo, qualquer mecanismo destinado a ocultar valores ou qualquer tentativa de contornar os procedimentos administrativos, aponta Malícia Trindade Grande, que, se alguma vez tivesse existido a intenção de ocultar ou obter uma vantagem ilegítima, esses valores nunca figurariam de forma expressa no seu recibo de vencimento, nem seriam declarados às entidades do Estado, incluindo Segurança Social, Autoridade Tributária e Tribunal de Contas. A transparência com que todo o processo decorreu é incompatível com as intenções que alguns de forma maldosa lhe atribuem, acentua e acrescenta, é precisamente essa transparência que torna profundamente injusto confundir um pagamento que veio posteriormente a ser considerado indevido com uma alegada intenção de enriquecimento ilícito ou de desvio de dinheiros políticos. São realidades muito distintas que não podem ser confundidas, defende para o ex-presidente da Junta. Quem exerce funções públicas sabe que está sujeito ao escrutínio, que é legítimo e indispensável numa sociedade democrática, mas o que não pode ser considerado legítimo é substituir o conhecimento dos factos por julgamentos precipitados, transformar manchetes em sentenças e permitir que a opinião pública condene pessoas antes de qualquer esclarecimento sério e rigoroso, afirma, defendendo que ao longo do exercício das funções que lhe foram confiadas, procurou sempre agir com dedicação, transparência, sentido de responsabilidade e respeito pelo interesse público. Malícia Trindade diz que o seu percurso, construído ao longo de muitos anos de serviço à comunidade, deve ser apreciado no seu conjunto e não reduzido a interpretações que classifica de levianas decorrentes de uma situação cuja regularização promoveu e participou desde o primeiro momento. As inúmeras mensagens de confiança, amizade e solidariedade que diz que tem recebido têm sido um enorme conforto para o próprio e para a família e reforçam a convicção de que a verdade continua a encontrar espaço, mesmo nos momentos mais difíceis. O ex-autarca garante que vai continuar a colaborar plenamente com todas as entidades competentes, com a serenidade de quem nada tem a esconder e com o firme propósito de contribuir para o completo esclarecimento da situação. Em nota, Manuel Malícia Trindade diz que a sua consciência permanece tranquila porque sabe como exerceu as suas funções, que lhe foram confiadas, declara e afiança aceitar com sentido de responsabilidade a correção de qualquer erro de interpretação ou de enquadramento administrativo. O que diz não poder aceitar é que esse erro seja transformado num juízo desonesto sobre o seu caráter, honestidade ou dedicação ao serviço público. Está convicto, diz Manuel Nunes da Trindade, que a verdade dos factos continuará a prevalecer sempre sobre o ruído de manchetes alarmistas e de juízos tendenciosos. Conclui Manuel Malícia Trindade. Na atualidade informativa regional também, recordo mais um dia da Feira de São Tiago, na cidade da Covilhã, hoje com Plutónio, a partir das 22 horas e 30 minutos. Ontem, João Gil e Sara Correia foram precisamente os animadores da festa à noite. Recordo também que hoje terminou, no Fundão, uma série de espetáculos no âmbito da moagem da Alucar à Rua, que durante 4 dias proporcionou em vários espaços da cidade espetáculos. Hoje foi no Jardim das Tílias. Também está a chegar ao fim a 20ª edição da Festa da Melancia, no Ladoeiro, no concelho de Idanha Nova. Com esta informação colocamos ponto final nas notícias, na antena da Rádio Cova da Beira, desejando a todos a continuação de uma ótima audição. Em nome de todos, a continuação também de um bom domingo. Goze bem com o resto deste fim de semana. Boa tarde.
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0: Boa tarde, são 19 horas.
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0: Boa noite, são 20 horas.
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7: Já a seguir, na antena da Rádio Cova da Beira, a reposição do programa Flagrante Direto, que emitimos este sábado entre as 11 e as 13 horas. Boa audição, boa noite.
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A todos, votos de um grande fim de semana. Está de regresso o programa Flagrante, direto aqui na antena da RCB. Vamos estar consigo nestas duas horas de informação, já sabe, aos sábados, 11:13, com reposição aos domingos, entre as 20 e as 22 horas. Muito obrigado por nos acompanhar. É um gosto, obviamente, estar na sua companhia. Muito obrigado pela fidelidade na Rádio Cova da Beira. Um fim de semana com diferentes atividades, obviamente, é que vamos aqui também acompanhar, como é habitual, na Rádio Cova da Beira. E também, no flagrante direto, três temas, três convidados. Dois deles autarcas de freguesias. Vamos ter daqui a pouco, mais à frente, a entrevista com o presidente da Junta de Freguesia da Capinha, isto a cerca de uma semana do dia da freguesia. E depois também o presidente da Junta de Freguesia de Sousa da Casa, o mais novo presidente atual do Conselho Fundão de Juntas de Freguesia, vai estar aqui no flagrante direto para falar também dos serões na aldeia, mas daquilo que tem sido esta experiência autárquica na presidência da Junta de Freguesia de

0: Soto da Casa. Daqui a pouco, também declarações da presidente demissionária da Filarmónica Carvalhense. Passados 3 meses, a presidente da direção demitiu-se do cargo. Saiba porquê na edição de Flagrante Direto deste fim de semana aqui na sua rádio. Em termos daquilo que é a atualidade informativa regional, já sabe, neste fim de semana, mais dois dias da Feira de São Tiago, na Covilhã, este sábado com João Gil e Sara Correia e este domingo também com Plutónio. Ainda em relação aos diversos espetáculos de música, dança e circo na zona antiga do Fundão, precisamente neste sábado, às 18h30, Teis de Melo, na dança, na Praça do Município, às 18h30 e às 21h30, Clareira, Uma Natureza Humana, a Companhia de Dança Voarte, com a APP, a CDM e a Academia Sénior. É um projeto artístico comunitário no Jardim das Tílias, é a dança. Depois, às 22h30, Rastros, de Fernando Nogueira, na Praça Velha. No domingo, precisamente este domingo, Enrolar uma Sombra, uma oficina de desenho com Verónica Calheiros, no Jardim das Tílias, e também é lá que há sopa de jirimu, com Graça Ochoa. Às 12h30, o Corpo Rítmico, oficina de dança com Teis de Melo, e às 12h30, um almoço partilhado em família, precisamente no Jardim das Tílias. Há também na Praça do Município A Maia e o Lugar, é uma instalação de Nuno Torres. É também no dia de hoje que continua, hoje e amanhã, o Festival da Melancia, é precisamente no Ladoeiro, Conselho de Idanha Nova, que acontece este evento dedicado à promoção daquele que é um dos produtos agrícolas mais emblemáticos da freguesia. O evento tem entrada livre, reúne música, gastronomia, tradição e animação para todas as idades. Ladoeiro, Melancia, então, a não perder. Também hoje termina em Belmonte esse campo de trabalho internacional, Criar Laços, que foi promovido pela Associação Belmonte em Movimento. E ainda lhe damos nota também de outros temas para este fim de semana. Aqui no Fundão, as provas de BTTXCC e BTTXCO no Parque do Convento, no Fundão. Por isso, fica também esta nota. Outra nota é da banda de Silvares, que comemora este fim de semana 105 anos de vida. É também este fim de semana que o Centro Cultural Raiano Idanha Nova recebe 2 novas sessões de cinema, com exibição dos filmes Em Zona Cinzenta, precisamente marcado para hoje, às 21h30, este sábado, e depois Toy Story 5, é deste domingo às 15h. Cinema no Centro Cultural Raiano, em Idanha Nova. Também até o dia de hoje, nova produção do Teatro das Beiras, para ver no auditório do Teatro das Beiras, na cidade da Covilhã. Por isso, há várias atividades que naturalmente vão acontecer. Destaque também para este domingo em Castelo Branco, na Fundação Manuel Cargaleiro. Este domingo às 16h é feito a apresentação do livro Pedra da Paciência, da autoria de José Manuel Castanheira. Nasceu em 1952, precisamente em Castelo Branco, é arquiteto, cenógrafo e pintor, doutorado pela Universidade de Lisboa, tem uma atividade multifacetada, sobretudo na cenografia do espetáculo e das exposições, museologia, pintura e arquitetura teatral. Realizou mais de 300 cenografias em 16 países, recebeu vários prémios, distinções, a mais recente a atribuição da Medalha de Ouro de Mérito Cultural da cidade de Almada, é membro da Real Academia de Belas Artes e da Academia de Artes Cénicas de Espanha, integrou o Conselho Científico Fundador da Escola Superior de Artes Aplicadas de Castelo Branco. Às 16h, na Biblioteca da Fundação Manuel Cargaleiro, é apresentado então este livro Pedra da Paciência. Também este domingo encerra a iniciativa Verão em Família, com atividades desportivas a que a Câmara Municipal da Covilhã está a realizar. São atividades que estão previstas para este fim de semana em termos da nossa região. Dar-lhe nota precisamente de um tema que continua a estar no topo da atualidade informativa regional. E tem a ver precisamente com as verbas que indevidamente foram recebidas pelo ex-presidente da Junta de Freguesia, da União de Freguesias do Fundão Valverde Donas, Aldeia de Joanes e Aldeia Nova do Cabo, Malícia Trindade, que fez chegar também já uma nota de esclarecimento que vamos aqui também dissecar, mas a última posição assumida sobre esta matéria conhecida foi a do Partido Socialista, que afirma que a devolução do dinheiro por parte do ex-presidente da Junta era uma obrigação, mas o apuramento de todas as responsabilidades continua a ser um dever. Em causa está então o processo de devolução de verbas indevidamente recebidas pelo ex-presidente da Junta de Freguesia, Malícia Trindade. O assunto foi analisado na última sessão da Assembleia de Freguesia e é por aqui que o PS inicia um comunicado referindo que a intenção inicial do Executivo era submeter à Assembleia de Freguesia o acordo celebrado com o ex-presidente, Manuel Malícia Trindade, para aprovação. Contudo, perante as dúvidas suscitadas pela bancada do Partido Socialista quanto à competência da Assembleia para deliberar sobre um acordo que já havia sido celebrado pelo Executivo e cujo primeiro pagamento já se encontrava em execução, o próprio Executivo reconheceu essa questão e reformulou a proposta apresentada. O que a Assembleia de Freguesia acabou por votar e aprovar, diz o PS, não foi o acordo em si, mas apenas a autorização para o recebimento plurianual das verbas dele decorrentes, por se tratar de receitas a arrecadarem mais do que um exercício económico, conforme legalmente exigido, explicam os socialistas. Esta não é uma questão de pormenor jurídico, é uma questão de rigor e de verdade. A Assembleia de Freguesia não aprovou o acordo, autorizou apenas o recebimento plurianual das verbas previstas no acordo, frisa. De acordo com o PS Fundão, o acordo acabou por se ter tornado público por insistência dos seus eleitos, ainda que com um atraso que nunca considerou desejável. O Partido Socialista defende que o acordo alcançado constitui um passo importante para salvaguardar os interesses patrimoniais da freguesia, ao permitir a recuperação das verbas indevidamente recebidas, mas essa salvaguarda não é plena, uma vez que o acordo não contempla o pagamento dos juros, entretanto vencidos, os quais apenas serão exigíveis em caso de incumprimento do plano de pagamentos. Trata-se, por isso, de uma solução permite recuperar o capital, mas que não assegura a reposição integral do prejuízo patrimonial sofrido pela freguesia, lê-se no documento. Para os socialistas, a devolução das quantias indevidamente recebidas não apaga os factos nem extingue as eventuais responsabilidades que possa resultar deste processo. O PS sublinha ainda que a sua intervenção na Assembleia de Freguesia não se limitou à questão processual, tendo sido a única bancada que questionou expressamente se o acordo de devolução poderia ou não afastar eventuais responsabilidades decorrentes dos factos em causa. Durante o debate, recordo ao PS, nenhuma das restantes bancadas suscitou essa preocupação. A bancada da União de Freguesias à frente e a bancada da Comunidade com Força procuraram apresentar o acordo como suficiente para ilibar politicamente o anterior presidente. E quanto à bancada do Chega, apesar da posição pública assumida posteriormente e das iniciativas, entretanto, divulgadas durante a sessão da Assembleia de Freguesia, optou por não intervir nem por esclarecer a sua posição perante os restantes eleitos e população. Para o PS, recuperar o dinheiro que pertence à freguesia é um objetivo indispensável, mas essa recuperação não pode nem deve ser confundida com o necessário apuramento de todas as responsabilidades que neste processo possam estar envolvidas. Não basta identificar quem recebeu indevidamente as verbas, é igualmente importante compreender como foi possível que esta situação se tivesse prolongado durante mais de uma década sem ter sido detectada ou corrigida, afirma o PS. O Partido Socialista defende que caberá exclusivamente às entidades competentes determinar se existiram falhas, omissões ou outras responsabilidades e retirar as respectivas consequências. O PS garante que não pretende promover julgamentos públicos nem alimentar aproveitamentos políticos deste processo, mas também não aceitará que se procure encerrar um assunto desta gravidade apenas com a assinatura de um acordo de pagamento, prometendo continuar a acompanhar este processo com rigor e o sentido de responsabilidade. A devolução do dinheiro era uma obrigação, o apuramento de todas as responsabilidades continua a ser um dever, conclui. É a posição do Partido Socialista. Já no final da tarde de ontem, numa nota de esclarecimento, Manuel Malícia Trindade começa por sublinhar que os acontecimentos das últimas semanas levaram a que o seu nome fosse exposto ao julgamento público. Até precisamente a esta altura tinha optado pelo silêncio, por entender que as questões administrativas devem ser esclarecidas junto das entidades competentes e não na praça pública. Contudo, perante a sucessão de aquilo que classifica de especulações, insinuações e juízos de valor que têm sido feitos sem o real conhecimento dos factos, considera ser seu dever prestar um esclarecimento. Durante vários anos foi processado um complemento remuneratório que recentemente veio a ser considerado não devido. Esse processamento assentou na interpretação que se entendeu à data que era aplicável ao exercício das minhas funções, entendimento que permaneceu inalterado durante todo esse período sem qualquer reparo, alerta ou questionamento por parte das entidades competentes, diz Manuel Malícia Trindade. Logo que houve conhecimento de entendimento diferente, devidamente fundamentado, manifestou de imediato a sua total disponibilidade para proceder à devolução dos montantes considerados indevidamente recebidos, promovendo e colaborando desde o primeiro momento em todos os procedimentos necessários à regularização da situação, tendo restituído logo cerca de metade dos valores em causa, ficando as restantes entregas devidamente calendarizadas. Importa sublinhar o seguinte, diz Malícia Trindade: os montantes em causa nunca foram ocultados, pelo contrário, constavam mês após mês do seu recibo de vencimento, foram processados, sujeitos aos descontos legalmente previstos e devidamente declarados às entidades fiscais. Nunca existiu qualquer pagamento paralelo, qualquer mecanismo destinado a ocultar valores ou qualquer tentativa de contornar os procedimentos administrativos. Se alguma vez tivesse existido a intenção de ocultar ou obter uma vantagem ilegítima desses valores, nunca figurariam de forma expressa no seu recibo de vencimento, nem seriam declarados às entidades do Estado, incluindo Segurança Social, Autoridade Tributária e Tribunal de Contas. A transparência com que todo o processo decorreu, diz Manuel Malícia Trindade, é incompatível com as intenções que alguns, de forma maldosa, me procuram atribuir. É precisamente essa transparência que torna profundamente injusto, diz, confundir um pagamento que veio posteriormente a ser considerado indevido com uma alegada intenção de enriquecimento ilícito ou de desvio de dinheiros públicos. São realidades muito distintas que não podem ser confundidas. Quem exerce funções públicas sabe que está sujeito ao escrutínio. Esse escrutínio é legítimo e indispensável numa sociedade democrática. O que não pode ser considerado legítimo é substituir o conhecimento dos factos por julgamentos precipitados, transformar manchetes em sentenças e permitir que a opinião pública condene pessoas antes de qualquer esclarecimento sério e rigoroso. Diz o ex-autarca que se vive tempos em que a velocidade da informação supera demasiadas vezes a procura da verdade. As redes sociais amplificam emoções, mas raramente explicam processos. Em poucos segundos, constrói-se uma narrativa. Recuperar o bom nome e a reputação de uma pessoa pode levar anos. Ao longo do exercício das funções a que lhe foram confiadas, diz ter procurado sempre agir com dedicação, transparência, sentido de responsabilidade e respeito pelo interesse público. O seu percurso, construído ao longo de muitos anos de serviço à comunidade, sublinha, deve ser apreciado no seu conjunto e não reduzido a interpretações que considera levianas, decorrentes de uma situação cuja regularização promoveu e participou desde o primeiro momento. Deixo uma palavra de profundo agradecimento a todas as pessoas que, conhecendo e conhecendo o seu percurso, preferem aguardar pelo esclarecimento dos factos antes de fazerem qualquer juízo. As inúmeras mensagens de confiança, amizade e solidariedade que tem recebido têm sido um enorme conforto para ele e para a sua família e reforçam a convicção de que a verdade continua a encontrar espaço, mesmo nos momentos mais difíceis. Continuará a colaborar plenamente com todas as entidades competentes, com a serenidade de quem nada tem a esconder e com o firme propósito de contribuir para o completo esclarecimento desta situação. Manuela Melícia Trindade diz ainda que a confiança conquista-se ao longo de uma vida de serviço público. A sua consciência permanece tranquila porque diz que exerceu as suas funções que lhe foram confiadas, aceitando com sentido de responsabilidade a correção de qualquer erro de interpretação ou de enquadramento administrativo. O que não pode aceitar, diz, é que esse erro seja transformado num juízo desonesto sobre o seu caráter, a honestidade ou a dedicação ao serviço público. Diz estar convicto de que a verdade dos factos continuará a prevalecer sempre sobre o ruído de manchetes alarmistas e de juízos tendenciosos. Refere a nota de esclarecimento que é emitida por Manuel Melícia Trindade, que diga-se, a RCB contactou-se para poder-se precisamente na primeira pessoa esclarecer esta situação, mas foi com uma nota de esclarecimento precisamente que Manuel Melícia Trindade, ex-presidente da Junta da União de Freguesias do Fundão de Valverde, Donas, Aldeia de Joanes e Aldeia Nova do Cabo, preferiu precisamente esclarecer a população. Fica esta nota de um tema que, de resto, foi analisado na Assembleia de Freguesia, na última Assembleia de Freguesia da União de Freguesias do Grande Fundão e trazida a público pela Rádio Cova da Beira. Também este fim de semana, recordo, a JDS está a realizar o acampamento distrital em Idanha Nova, já começou com um momento dedicado aos 52 anos de liberdade, assinalando a importância da democracia, da participação cívica e do papel das novas gerações na construção do futuro, refere aquela estrutura. Estes são alguns dos temas que vamos continuar aqui a seguir de perto na antena da Rádio Cova da Beira. E avançamos na edição do Flagrante Direto para a primeira entrevista. É Cristina Antunes, até agora ocupava o cargo de presidente da direção da Filarmónica Recreativa Carvalhense. Foi a primeira mulher a assumir a liderança da direção na história da coletividade, mas passados 3 meses demitiu-se e a RCB vai explicar-se o porquê desta decisão. Demitiu-se da banda, da presidência da banda de Filarmónica de Vila do Carvalho. Há 2 momentos, pelo que me diz, portanto, há um em junho em que pede a suspensão e há outro em que apresenta a demissão e disse que é irreversível. A minha questão é, e depois de ouvir a história, sente-se de alguma forma, por ser mulher, discriminada neste processo ou não?
1: Sim, sinto-me como mulher, primeiro como presidente, sinto que fui humilhada, que fui maltratada, desrespeitada, houve uma falta de educação completa em relação a mim, e sim, sinto que talvez por ser mulher, esse desrespeito e essa humilhação tenham saído ainda mais fortes. Uhum.
0: E pergunto eu, nada disto era expectável desde o início, estamos a falar de 3 meses, não é?
1: Sim, nada disto era expectável. Aliás, eu tinha uma direção em quem confiava plenamente desde o início. Aliás, foi por esse motivo que os elegi a todos e decidi ir para a frente com esta direção e com este projeto. Tinha uma relação boa com os músicos. Inclusivamente ia várias vezes aos ensaios quando eles ensaiavam e antes do ensaio eu pedia ao maestro a palavra e dava várias palavras de incentivo aos músicos e conversava com eles e aliás sempre mostrei muito colaborativa com eles e muito aberta sempre que houvesse algum problema que podiam contar comigo, as portas da direção estariam sempre abertas para os ouvir, inclusivamente fixei o meu número de telefone num placar na sala de direção, para que sempre que eles quisessem conversar comigo, houvesse algum problema, não precisavam de, como costumamos dizer, falar nas costas, poderiam vir até mim, porque eu sempre fui apologista que a conversar é que os problemas se resolvem. Para mim foi uma surpresa, o que tudo isto que aconteceu foi para mim uma grande surpresa.
0: Duas questões me parecem a mim que estão subjacentes à sua tomada de posição. Por um lado, o querer regulamentar a utilização das carrinhas, nomeadamente da carrinha da Filarmónica, a utilização que não pode ser para fins pessoais, tem que ser para fins da coletividade, e depois uma situação no final das marchas no Santos Pinto em que, digamos, foi desrespeitada, houve má educação, segundo me disse, quer de uma música, quer do seu vice-presidente. São estas as duas razões, é isso?
1: Exatamente, são estas as razões principais desta minha tomada de decisão. Uhum. Há uns tempos atrás, numa reunião de direção, ficou decidido que a carrinha da Filarmónica seria única e exclusivamente para uso para fins dos músicos, para uso nos serviços da banda e para uso nos ensaios. Pronto, os dias de ensaios, quando eles precisam de ser transportados, essa carrinha serve para o transporte dos músicos, para a Filarmónica e de regresso para as suas casas, e o mesmo acontece nos serviços. Quando saímos em serviços com a banda, a carrinha serve para transportar os músicos e, quando chega à Filarmónica, transportá-los para casa.
0: E isso ficou completamente definido na direção?
1: Isso ficou.
0: Mas depois houve uma situação em que isso foi alterado, não é?
1: Sim, ficou definido em reunião de direção, ficou escrito em ata, ficou aprovado por todos, ficou aprovado por unanimidade, inclusivamente pelo meu vice-presidente, que aprovou também. Ficou aprovado que a carrinha seria única e simplesmente para esses fins e nunca para uso pessoal, como aconteceu, tinha acontecido antes desta tomada de decisão, aconteceu no refúgio, numa festa. Sim. Que saímos no refúgio, em que no final do serviço a carrinha precisávamos da nossa carrinha para transportar os nossos músicos. E essa carrinha foi usada à margem da direção, sem a direção ter qualquer conhecimento, foi usada para os músicos irem para um almoço, ficando o transporte dos músicos que precisavam ser transportados para casa, não ficando assegurado. E nesse mesmo dia que aconteceu esta falta de... que já foi uma falta de disciplina, considero uma falta de disciplina, esse mesmo dia eu, com o meu transporte, tive que ir fazer o transporte dos músicos às suas casas, porque não tinha a carrinha da Filarmónica para o fazer.
0: Aquela questão da falta de respeito ali foi até um afrontamento, julgo que encara assim, foi afrontada. Sim. Pelo seu vice-presidente e por uma música. Como é que classifica a situação?
1: Eu classifico esta situação de... muito triste, é triste, porque eu, como presidente, senti que estava a ser humilhada, confrontada com uma situação que tinha sido definida e autorizada e aprovada, deliberada em reunião de direção. Eu estava única e simplesmente a querer cumprir com as regras que foram estabelecidas. E é para isso que os sócios me elegeram, para tomar conta dos bens materiais, de estruturais e de organização e de gestão da Filarmónica, e era isso que eu estava a tentar fazer. Era isso, e é esse o meu papel enquanto presidente, zelar pelos bens dos sócios, pelos bens da Filarmónica.
0: Até porque já houve uma outra situação posterior a essa, digamos, a esse episódio, em que também... alegadamente há indisciplina por parte de alguns músicos e já houve uma reunião com o Presidente da Assembleia Geral e, portanto, há aqui uma dualidade de critérios, é isso?
1: Exatamente, há uma dualidade de critérios. Aquele dia em que houve estes confrontos junto ao Estádio Santos Pinto, exatamente por eu querer cumprir com o que tinha sido deliberado em reunião de direção, e fui confrontada com o meu vice-presidente e com uma música, que falaram comigo aos gritos, enfrentando-me, pronto, dizendo palavras menos próprias, pronto, e confrontando-me, humilhando-me em frente às outras pessoas que eram exteriores à Filarmónica. Eu senti-me humilhada, senti-me confrontada, senti, pronto, a minha condição de presidente ser posta em causa. E também, como mulher, senti-me humilhada, porque talvez se fosse com um homem, não se tivessem dirigido para mim naquele tom de voz e naqueles, pronto,
0: naqueles preparos.
1: Naqueles preparos, como costumamos dizer. Não é? Pronto. Uhum. Sim. Pronto, e passada,
0: é isso que,
1: não é? Passada esta situação, não é? Eu, pronto, levei... eu fiz este relato numa reunião de direção, onde eu propus uma medida disciplinar para estes músicos, à luz dos estatutos, eu propus esta medida disciplinar, porque era, no meu ver, justa, porque penso que as ordens, as regras e tudo o que está nos estatutos deve ser cumprido, tanto pela presidente como pelos sócios, inclusivamente pelos músicos, apesar de a palavra músicos não existir nos estatutos.
0: Certo.
1: Existe sócios.
0: Certo,
1: e é nessa base que eu faço, que eu fiz sempre a minha gestão. Pronto, e acontece que quando eu faço esta proposta, quando eu propus esta medida disciplinar, eu não sou apoiada pela minha direção. A minha direção não me apoiou. Achou que não poderia haver qualquer tipo de punição, que os músicos que estão acima da presidência, acima de qualquer coisa. Fui levada a uma reunião onde fui exposta perante todos os músicos, como se fosse um tribunal de músicos. Ora, aqui houve uma clara inversão de hierarquias. Não é? Uma presidente nunca é levada desta forma perante os músicos, não é? Era uma situação que tinha que ser resolvida entre as quatro paredes da direção, com aqueles dois músicos em específico e com a direção. E ali chegaríamos a um acordo, punição ou não, era ali que nós teríamos que conversar, e não ser levada a um tribunal de músicos, onde iria ser julgada, onde alguns apareceram com as suas fardas para entregar as fardas. Pronto, aqui houve uma clara tentativa de me pôr fora. Ou seja, eu senti que ou eles ou eu.
0: Mas a Cristina, nessa altura, percebeu-se e, portanto, foi a primeira a falar e anunciou logo, não é?
1: Sim, nessa altura, quando aconteceu essa tal reunião, eu encarei os músicos, claro, tinha que o fazer, mas quando eu vejo os músicos chegar com as suas fardas na mão, pronto, eu achei que não tinha mais condições, que a minha condição como presidente estava esvaziada e eu não tinha mais condições para continuar.
0: Mas só suspendeu,
1: só
0: anunciou
1: suspendi,
0: a suspensão.
1: sim.
0: Portanto, a partir daí não há, digamos, por parte de ninguém, nem Assembleia Geral, nem na Maestro, nem Direção, nada que pudesse, digamos, levar a que houvesse uma congregação de vontades. Não há.
1: Não, não há. Aliás, eu suspendi mesmo nessa expectativa. Suspendi porque tinha que suspender aquele
0: Certo.
1: dia. Achei que tinha sido demasiado humilhada para ser ainda mais humilhada em frente aos músicos. E decidi apenas suspender o meu mandato para tentar que nos próximos dias, nas próximas semanas, houvesse ali uma tentativa de diálogo, mesmo por parte do maestro, como acabou de dizer, maestro, órgãos sociais, membros da direção, houvesse ali uma tentativa
0: Alguém que
1: de
0: pudesse fazer ponte,
1: alguém que pudesse fazer aquela ponte, um entendimento com
0: não é?
1: aqueles dois músicos, mas não houve entendimento, não houve tentativa nenhuma e, aliás, apercebi-me, passado alguns dias, passado 2 semanas, apercebi-me que tinha sido bloqueada, o meu acesso tinha sido bloqueado no Gmail,
0: Redes
1: nas
0: sociais,
1: redes sociais, WhatsApp, pronto, por aí
0: mas
1: fora.
0: isso foi o último sinal, portanto, não é?
1: Efetivamente, foi o último sinal
0: Que levou depois a escrever mesmo a demissão.
1: que levei a escrever. Escrevi mesmo a demissão, entreguei a minha demissão ao Presidente da Assembleia Geral e pronto.
0: E é
1: E
0: irreversível.
1: é irreversível.
0: Não há nada que possa
1: Não
0: demover.
1: há nada que me possa demover. Não,
0: E
1: não.
0: também acha que deve haver eleições.
1: E acho que deve haver eleições, até porque a partir do momento em que eu me demito, penso que a direção também deve cair, penso eu. Mas não foi isso que aconteceu. A direção continuam com as suas reuniões. Penso que não sei se legalmente e à luz dos
0: Se é
1: estatutos
0: possível ou não.
1: se é possível ou não, Não sei se estão a agir legalmente, mas a direção continua, sim, continua. A direção
0: Cristina,
1: continua.
0: É com pena e lamenta a situação, não é?
1: Sim, lamento muito, porque eu tinha muitos projetos para aquela casa, alguns que iniciei
0: e concretizei ainda alguns,
1: fiz várias candidaturas, das quais estamos ainda a aguardar resposta. A nível estrutural, também fiz alguns arranjos naquela casa, coloquei dois ares condicionados na sala dos músicos, fiz algumas pinturas, limpei alguns espaços que estavam por limpar, adquiri alguns instrumentos também. Pronto, e tentei fazer o meu melhor sempre, e depois, pronto, aconteceu esta situação que é irreversível.
0: Diga, quer dizer alguma coisa?
1: Ia só dizer que senti-me mesmo muito discriminada como mulher, e penso que talvez se eu fosse um homem as coisas não tivessem chegado aos pontos que chegaram.
0: Até em conta aquela situação.
1: Sim, sim, até porque houve uma outra situação em Carviçais.
0: Ligada
1: em disciplina, que aconteceu em Carviçais, num encontro de bandas que eu também organizei. E houve lá situações de indisciplina muito parecidas, ou até se calhar mais graves do que estas que aconteceram comigo.
0: Sim.
1: Uma situação de indisciplina também com o nosso presidente da Assembleia, da Mesa.
0: Uhum.
1: Umas situações de indisciplina verbal e tentativas também de alguma agressão por parte de alguns músicos.
0: Uhum.
1: Entre eles, houve ali umas situações esquisitas. E então, perante esta situação que aconteceu em Carviçais, já houve uma reunião com os músicos, onde os músicos foram chamados à atenção devido ao seu comportamento menos próprio. Pronto, a Filarmónica ficou, acho que com o nome um pouco manchado, não é? Fora da nossa zona. E houve aí já então uma tentativa de conversa com os músicos. Aqui, pronto, e não houve comigo qualquer tentativa de conversa, de conciliação, nem de tentar chamar os músicos à razão, tentar haver ali uma penalização qualquer de indisciplina, porque também não podemos permitir tudo.
0: Mas como sócia, quer que haja essa punição?
1: Eu, como sócia, quero que haja essa punição, sim.
0: Já escreveu ao Presidente da Assembleia Geral?
1: Sim, escrevi uma ocorrência ao Presidente da Assembleia Geral, não como Presidente, claro que já não o sou,
0: como sócia, não?
1: Mas como sócia, e quero que os factos sejam apurados e quero que haja, que os sócios tenham conhecimento do que aconteceu, porque eles merecem saber tudo aquilo que aconteceu comigo.
0: Até porque os estatutos prevêem isso.
1: Os estatutos prevêem, sim.
0: Cristina Antunes demitiu-se do cargo de presidente da direção da Filarmónica Recreativa Carvalhense. Avançamos para o segundo tema. De resto, vão ser dois autarcas de freguesia a estarem aqui. O primeiro, o presidente da Junta de Freguesia da Capinha. Muito bom dia. Também na edição de hoje de Flagrante Direto, nosso convidado, o presidente da Junta de Freguesia da Capinha. Hoje temos dois autarcas, por razões diferentes. A Capinha, porque dentro de 8 dias, precisamente a 26 de julho, a Capinha vai assinalar o Dia da Freguesia. É uma celebração que a atual Junta de Freguesia criou, justamente para celebrar a história, mas também, obviamente, ver o presente e, sem futurologia, perspectivar um pouco daquilo que pode ser esta freguesia do Conselho do Fundão. É nosso convidado o Presidente da Junta de Freguesia, Vítor Fernandes, a quem obviamente agradeço muito a gentileza de ter aceitado o nosso convite para nos próximos minutos falarmos um bocadinho da freguesia e também, em concreto, deste Dia da Freguesia, no próximo dia 26. Foi em outubro as eleições autárquicas na freguesia da Capinha. O atual Presidente da Junta recandidatou-se e venceu as eleições numa disputa com outra lista, precisamente duas listas que se apresentaram nesta freguesia do Conselho Fundão. O tempo passa no instante, daqui a pouco faz um ano que neste novo mandato está à frente da Junta de Freguesia da Capinha. Bom dia, Vítor Fernandes. Pergunto-lhe, nestes meses, quase um ano deste novo mandato, o que é que se pode, digamos, dizer como balanço?
2: Muito bom dia, Sr. Paulo Pinheiro. Em primeiro lugar, quero agradecer à Rádio Cova da Beira por este convite, por esta oportunidade de dar a gente falar um pouco da nossa freguesia.
0: Nós é que agradecemos.
2: A freguesia de Capinha, como o Sr. Paulo sabe, tem-se feito algo, tem-se feito alguma coisa, não é aquilo que nós pretendíamos fazer mais, e a ambição de um presidente junto e de um executivo é sempre fazer mais. Mas, como sabem, estamos todos limitados, tem-se feito algo, mas pretendemos fazer mais. Portanto, este ano, no dia da freguesia, iremos inaugurar a requalificação da zona de São Marcos, foi para atual catruamento e das travessas que fizemos todas em paralelo. Estava o ano passado, na altura do dia da freguesia, em...
0: Estavam em obra, não é?
2: Estavam em obra. Uhum. Concluídas, e iremos este ano inaugurá-las. Também concluímos o ano passado, acabou-se de concluir já este ano, o Parque Infantil, que é cá abaixo, quando se vai para o cemitério, que vamos dar também este ano, o dia da freguesia, vamos dar o nome do antigo presidente da Junta, José Luís das Neves Rebalo. Vai ficar com o nome dele, já tínhamos informado até ano passado, no dia da freguesia, e este ano vamos concretizar e pôr a placa com o nome dele. Também era a ideia da Junta e era a ambição de inaugurarmos o Centro Interativo do Regadio, mas por questão da obra, da parte dos conteúdos, a obra em si física está bem dizer concluída, mas a parte dos conteúdos, que é uma coisa que demora bastante tempo e não conseguimos ter pronto, se não houver nada, que espero bem que não, em atraso, iremos inaugurá-lo em setembro. O resto tem-se mantido a freguesia conforme vamos pedindo, pronto.
0: Vamos por partes. Em relação à questão do bairro de São Marcos, esta requalificação, como disse, e bem, o ano passado estava em obras, era, digamos, urgente fazer esta obra?
2: Sim, porque o São Marcos é uma zona onde vivem pessoas idosas e tudo o que era de paralelos, não era Alcatrão, estava todo danificado, era só buracos, e de vez em quando as pessoas queriam andar, não tinham mobilidade, e foi a pensar se não podíamos andar a fazer um remendo. E então aguardámos e começámos numa ponta, acabámos na outra, foi uma obra concluída, o bairro São Marcos, a nível de calçamento, durante 25 ou 30 anos, espero que esteja resolvido.
0: Qual é o investimento aqui, mais ou menos, nesta obra?
2: Em São Marcos gastaram-nos entre Alcatrão paralelos e redes de água de fluviais, gastaram-nos 87 mil euros.
0: 87 mil euros. Com apoios ou sem apoios?
2: A Câmara comprometeu-se ainda de nos dar 50%, mas ainda nada está concluído. Vamos ver como é que vai ser.
0: Uhum. Isto tem que ser uma gestão muito criteriosa, não é, Vítor Fernandes? Hoje, juntas de freguesia, não é?
2: Temos de poupar o dia-a-dia, gerir-lo bem e ir economizando, e gerir consoante as nossas possibilidades. Não podemos dar o passo maior que a perna, porque não, depois não nos aguentamos.
0: Uhum. Em relação ao Parque Infantil, há também essa inauguração, é prevista, e também com essa homenagem. De resto, falávamos há pouco, o ano passado a própria Junta de Freguesia homenageou este ex-presidente da Junta, muito conhecido, digamos, na região, no Conselho, e obviamente na Capinha, o José Luís Rebalo das Neves. Pergunto-lhe, esta é uma homenagem, já o ano passado sublinhou que é mais que justa este homem, e porquê o nome no Parque Infantil?
2: Porque, no fim de falar com muita gente da Capinha, chegámos a essa conclusão que toda a gente nos falava nisso, que ele devia ter lá um espaço com o nome dele, porque foi, quer queiramos que não, foi um grande impulsionador para a Capinha, tanto ele como na altura até o nosso amigo Sr. Padre Gama. Foram dois homens que deixaram marcos visíveis na freguesia da Capinha. E a razão de nós termos pensado em dar o nome do parque ao José Luís das Neves Rebalo foi nesse sentido. E no fim de ouvirmos também parte de pessoas da população que conheceram bem e que lidaram com o José Luís. Eu não teve conhecido aqui no Fundão, na Capinha, nunca trabalhei com ele, mas conheci-o aqui no Fundão, quando ele estava aqui na Junta do Fundão, ele era fiscal de obras. Trabalhei com ele aqui e entendemos por bem que é merecida.
0: Portanto, uma homenagem merecida a alguém que também lutou pelo desenvolvimento da Capinha.
2: Com certeza.
0: E, portanto, este é um nome que fica perpetuado no Parque Infantil, sendo que o ano passado já a Junta, como disse, procedeu a essa homenagem ao ex-autarca. Falou-me aqui, e há uma visita ao Centro Interpretativo do Regadio, para as pessoas que estão menos familiarizadas com esta estrutura, como é que nasceu esta ideia de criar este centro?
2: Como o Paulo Pinheiro sabe e toda a gente sabe, nós temos a barragem que abastece o Conselho do Fundão e temos uma zona, a Capinha, 60% é do Regadio, zona do Regadio, aquela zona. E ao termos a barragem, termos o Regadio ali na zona, pensou-se em fazer ali algo diferente, onde as crianças possam ir, sabendo como é que a água é tratada, como é que a água chega à torneira, como é que se deve poupar, várias situações que entendemos por bem e vão ficar lá fixadas nesse sentido com o tratamento da água, como é que a água chega ali, o que é que as pessoas devem fazer para economizar em água, que é um bem essencial, e é nesse sentido que estamos a avançar com essa obra.
0: E porquê naquele local, senhor?
2: Naquele local, porque aquele espaço foi necessitado, foi necessitado por um habitante da Capinha e também aproveitámos este espaço para fazê-lo ali. E no resto de chão vamos pôr o atendimento ao público, fica mais com mais acessibilidades para as pessoas, e nos dois pisos de cima vai ficar a parte do Centro Interpretativo.
0: Uhum. O Centro Interpretativo, em termos de investimento, está ali quanto investido?
2: Neste momento, o Centro Interpretativo, parte da obra, fica-nos em 137 mil euros, e os conteúdos ficam em 40 mil mais IVA, que dá na casa dos 49 mil euros. Uhum. Estamos a falar num investimento a rondar 180 mil euros, se não houver mais nada, entre os 180 e 190 mil euros.
0: Com candidatura ou sem candidatura?
2: Sem candidatura, porque a Freguesia da Capinha, por enquanto, ainda não se pode candidatar, como todos nós sabemos. Também não havia nada, foi feito, está a ser feito com o capital próprio.
0: Uhum. Essa é uma questão sempre, obviamente, que impede a Junta de Freguesia de poder ir buscar meios. Até quando é que vai ficar esta situação, Sr. Presidente?
2: Portanto, esta situação, como o Sr. Paulo Pinheiro sabe, já transitou em julgado. Neste momento estamos a negociar para diluir a dívida de emprestações. Estamos à espera de uma resposta do EFAP, que até já fomos notificados, pronto, já entrou nas finanças. Já tivemos, os advogados estão a tratar para ver agora até qual será as prestações que nos vão ser autorizadas para começarmos a regularizar a situação.
0: É capaz de nos recordar, pelo menos aos ouvintes, o que é que se passa relativamente ao IFAP? O que é que se passou?
2: Não
0: é
2: o IFAP foi uma verba que veio de 49 mil euros, não, para o anterior gestivo, para a limpeza das ribícolas, das ribeiras. O projeto este não foi concluído, nem houve documento de suporte de financiamento. O IFAP recorreu, ainda foi o anterior gestivo que meteu em tribunal. Isto, o tribunal arrastou-se bastante tempo. E foi agora o julgamento em dezembro.
0: Dezembro do ano passado, não?
2: Sim, onde a Junta perdeu a ação e, portanto, ainda tentámos negociar e agora estamos a negociar, já que vai haver para as finanças com 30 dias para pagarmos ao canal que iria para penhoras. Estamos a negociar para diluir a dívida, tentar o máximo que possamos de prestações, porque ainda estamos a pagar a Segurança Social do anterior gestivo, ainda estamos a pagar mensalmente 396 euros todos os meses e iremos ter que ficar com mais uma prestação. Isto era como eu dizia na segunda candidatura, há cinco anos, que chegámos a ter 4 funcionários invisíveis, que era a questão das prestações que tínhamos de pagar. Neste momento temos meio, que é os 396 euros, e a partir de tudo, espero bem que este mês já não vai ser, mas no mês que vem começamos a tentar pagar ao FADAP, vai ser mais um funcionário assim que vamos ter que suportar e sem o ter a trabalhar para a freguesia.
0: Qual é mais ou menos a verba que a Junta quer pagar, pretende pagar?
2: A Junta está a tentar diluir o máximo, porque isto é assim, São Paulo, nós, para se fazer, há despesas fixas e para se ir fazendo alguma coisa, porque é assim, a Capinha teve 12 anos estagnada, não fez nada, não havia nada para recuperar e fazer, e precisa-se de sempre ter o bom nome, e temos que manter sempre o bom nome da freguesia. Nós estamos dispostos, 600, 500, vamos ver o que é que vai dar, mas estamos aqui a falar no valor de 67 mil euros. É para muito tempo, pronto. E ainda temos também, como eu disse há bocadinho, a Segurança Social. Hoje, presentemente, a esta hora, a Junta da Capinha ainda deve à Segurança Social 14.800 euros.
0: Portanto, foi uma herança muito pesada ao nível financeiro.
2: Sim, são, neste momento, estamos daqui nada quase com nove anos de mandato, tem sido nove anos de mandato a resolver problemas e amortizar dívidas.
0: E com esta questão do IFAP, com esta dívida, vai passar este mandato?
2: Sim, mandatos, é? Vamos ver até que ponto, qual é a autorização do máximo das prestações que conseguimos. Espero bem que sim, que nos deem mais. Vamos ver, pronto. Não posso agora, no momento, dizer quantas prestações são. Nós pretendíamos que fosse o máximo possível, que era para também termos fundo de maneira para ir fazendo mais alguma coisa.
0: Alguma coisa na freguesia, não é?
2: Na freguesia, bem necessita.
0: Há várias coisas que... várias obras...
2: Há muitas intervenções, é? Que têm que ser feitas.
0: Muitas intervenções, porque...
2: E as manutenções, porque o problema não é quando se faz algo, tem que ter manutenção, porque se não tiver manutenção, acontece como acontecia, vai ao desleixo, e isso não pode ser.
0: Este dinheiro do IFAP para essa, digamos, para esse fim... foi feito ou não? Não foi feito.
2: A obra não foi concluída.
0: E a questão é preciso concluir esta obra?
2: Não, porque quando nós fomos, ainda fui a Lisboa na altura, mas o nosso adjunto, o vereador Paulo Águas, e essa verba desses fundos comunitários já tinham sido todas devolvidas a Bruxelas, já não havia situação a dar, embora o processo estivesse na mesma em tribunal, que foi, como eu disse há bocadinho, certo. Foi onde eu estive ainda que meteu em tribunal, eu se calhar não teria feito, teria negociado, mas pronto, não me compete a mim ter decidido isso. Como as verbas já tinham sido, nós, uma das propostas era continuarmos com a obra e resolvermos o problema, mas já não nos foi permitido essa situação, todas as verbas tinham separado daquele quadro comunitário que tinha sido devolvido já.
0: Portanto, pode-se dizer que é um garrote para a freguesia, não é?
2: Sim, eu disse aqui quando foi no debate, nas eleições, e estávamos à espera da decisão, e está lá, porque não costuma-se dizer contra fatos, não há argumentos.
0: Portanto, desde que tomou posse, e tem certamente esses números, até agora, em termos de dívidas, foi liquidado quanto, Sr. Presidente?
2: Portanto, liquidámos neste momento, como nós na altura tínhamos 320 mil euros de dívida, neste momento temos duas situações pendentes, que é o IFADAP, e são 14 mil e tal euros à Segurança Social. O resto está tudo resolvido, está tudo em ordem.
0: E como é que, digamos, qual foi o segredo para, se é que há segredo, para tentar minimizar essa situação e ir pagando?
2: O segredo foi poupar, gerir bem e saber administrar. Utilizar os recursos humanos, aproveitar a prata da casa e é assim que se tem feito.
0: Obviamente que nos vamos encontrar muito mais vezes aqui, assim espero, porque as freguesias são para nós sempre e vão continuar a ser muito importantes, porque são aquelas juntas de freguesia, são o primeiro local onde as pessoas recorrem para resolver os seus problemas, mas da panóplia de situações que têm na freguesia, o que é que acha que é prioritário?
2: Uma das instituições que é prioritária é resolvermos o resto da zona da barragem, que quero ver agora, eu já estive a falar com o seu vice, que ele esteve lá, agora tivemos lá o bem-vindo da Capinha Jovem, com a questão da APA, porque a Alfeira da Capinha não tem o plano de ordenamento. Essa lei entrou em vigor em 2009, nunca foi feito e não está feito. É uma situação que, em conjunto com a Câmara, porque precisamos, porque a barragem da Capinha, a zona de lazer não é só para a Capinha, é para a Capinha e é para o Conselho do Fundão. Portanto, essa é uma das situações que temos que acelerá-la e fazer pressão perante a Câmara, que é resolver. Outra situação, temos o ringue ao pé da escola, que também está um bocado danificado, e sejam 5 crianças, sejam 10, ou seja só uma, tem que ter os mesmos direitos que têm as outras crianças. Também teremos de dar um jeito no ringue. Já temos até o orçamento, mas o orçamento é um bocadinho elevado, estamos a falar na cerca de 30, 32 mil euros, mas vai ter que ser, pronto, uma das prioridades também da minha e do meu executivo será dar um jeito no ringue, porque as crianças precisam, são os homens do amanhã, como eu costumo dizer. E pronto, é fazer as manutenções nos caminhos e tentar manter tudo limpo e em condições.
0: Deixe-me voltar à questão, porque eu ia falar disso, da barragem da Capinha, que é, digamos, um espaço para a população poder desfrutar, obviamente. Não é? É essa a razão fundamental daquilo que está, ou que foi, e que quer ser feito. A minha pergunta é, o que é que, na sua opinião, é necessário, digamos, neste processo fazer para tornar aquela zona uma zona apetecível?
2: Tanto o que é preciso fazer neste momento, a Junta de Freguesia, já temos dois terrenos, temos aquele terreno onde estão plantadas os sanitários e aquela parte, temos 5.800 metros, já estão registados em nome da Junta de Freguesia. Ao lado agora ficamos com mais 7.500, que foi uma permuta que fizemos. Arranjámos uma calçada à Dona Branguinha em cedência daquele terreno. Portanto, estamos à espera de fazer brevemente as escrituras daquele terreno. E depois, em conjunto com a Câmara, criar ali uma zona de lazer mais possível e legalizar essa parte da questão do plano de ordenamento.
0: Porque é fundamental isso.
2: Porque
0: não é?
2: Aquela zona do PDM já está classificada como equipamentos, mas as condicionantes não foram retiradas. Pronto. E essa parte aí tem que ser agora à Câmara, porque, aliás, isto até competia na altura à EAPA, só que não foi exigido e pronto, estamos a falar nisso. Acho que é o passo mais importante neste momento que precisamos dar, porque é assim, as coisas devem estar legais, porque tudo é muito bom quando tudo corre bem. Quando há um azar, há um problema. E nesse sentido nós não queremos seguir trabalhar dessa forma.
0: Essa é a questão, Sr. Presidente, que lhe queria colocar, que é, as pessoas podem recorrer àquele espaço, não é? E recorrem.
2: As pessoas podem ir para aquele espaço cá fora, na piscina, tanto está lá uma placa a dizer que é proibido utilizar, embora as pessoas às vezes utilizem, mas nós pomos lá uma placa a dizer que é proibido utilizar. Qualquer problema não é responsabilidade...
0: Mas vale a pena dizer isso às pessoas, não é?
2: Exatamente, não é responsabilidade da Junta, embora a piscina está arranjada, foi toda arranjadinha para não ter problemas, só que não está licenciada neste momento. Pronto. Uhum. Aquela piscina encontra-se na Alfeira de Capinha desde 99-2000 e estamos em 2026. Pronto, e andamos aqui neste impasse a tentar ultrapassá-lo.
0: Portanto, é preciso dizer às pessoas que podem desfrutar da zona, mas aquela piscina não.
2: Não,
0: não é?
2: Exatamente.
0: Não podem fazer. Mas não acha que aquela zona merecia um projeto global, digamos, de poder avançar?
2: Sim, aquela zona, daí nós estamos a tratar também já do registro do terreno, que é para depois em parceria com a Câmara. Ou até a Câmara fazer-se um projeto em conjunto para valorizar aquela zona toda. Nós já temos um projeto que chamamos para a Casa de Pasto, que está em curso, mas neste momento não temos recursos financeiros, temos a outra obra a decorrer. Se a Câmara nos avançar, muito bem, senão não temos recursos para isso, mas seria um projeto futuramente em conjunto, porque uma coisa puxa a outra e ajuda a outra. Eu até tinha outras ideias para aquela zona que vamos aguardar.
0: Uhum. Vamos aguardar por melhores dias em termos financeiros.
2: Exatamente.
0: Porque as coisas não estão fáceis mesmo, certamente, e tenho ouvido alguns presidentes de junta, mesmo, digamos, aumentando o valor da Câmara Municipal, aumentando o valor para as juntas de freguesia, não foi suficiente, certo?
2: Sim, não, porque as despesas, tudo aumenta o valor, mas a despesa também aumenta a nível de funcionários, a nível de combustíveis. Agora vejamos o combustível, o preço está, o trator anda na rua todo dia, gasta 30, 40 litros de gasóleo. É logo uma despesa, estamos a pagar o gasóleo ao dobro daquilo que estava há 3 anos, por exemplo. Todas as despesas aumentam, aquilo que eles aumentaram não é compatível com o aumento que nós tivemos, mas portanto eles também andamos todos a queixar no mesmo.
0: Há alguma preocupação na área ou nas áreas da educação e da saúde, Sr. Presidente?
2: Sim, tem havido, pronto, nós mantemos a escola aberta, como eu disse já aqui, nós na Capinha ninguém paga nada da escola, nem de materiais escolares, nem de refeições, nem da ATL, a Junta tudo suporta todas as despesas. Pronto, temos tido mais alunos, ainda bem, temos alunos até de fora, espero que vai continuar, que não terei tido a falar com o Sr. Presidente acerca disso, e a Junta está sempre disponível a resolver o que seja preciso na escola. Isso tem sido uma mais-valia também. Quanto à questão do centro de saúde, também está a funcionar, e temos qualquer coisa que é preciso, a Junta colabora logo e ajuda, e espero bem que é para continuar. Uhum. Então, espero que haja retrocesso nesta parte.
0: A Capinha é colocada como, digamos, um centro escolar, ou seja, como um polo de acolhimento.
2: Exato.
0: Certo?
2: Certo,
0: de crianças,
2: sim.
0: Não é? Mas isso não está a acontecer em termos daquela zona, pois não?
2: Não, não, não. Não está a acontecer, nós só temos os nossos, vamos ver agora este ano, para o ano, quais são os pensamentos da Câmara, porque acerca das escolas, porque eu digo, pronto, é muito triste e nenhum presidente de junta, tenho a certeza, quase ninguém gosta de ver fechar uma escola numa freguesia. Ou fechar uma escola, fecha-se uma freguesia. Se não houver crianças a circular na rua, não há movimento e não há futuro. Eu tenho dois casais que vieram para a Capinha há um meio ano, a seguir às eleições. A primeira coisa que eles me perguntaram é se havia escola, se havia posto médico, multibanco e jardim. Foi a primeira coisa que perguntaram. Isso é mais-valia para qualquer freguesia, mas também temos que ter noção e a realidade que, se calhar, em algumas não justifica, não é? Mas pronto, isso aí compete a quem decisão.
0: Compete a quem decide, não é? Verificar essa matéria. Dessas perguntas que lhe fizeram, eu vou já fazer outra. Como é que respondeu? Portanto, sim, há a escola.
2: Sim, há a escola.
0: Multibanco.
2: Multibanco também, já fui como propus.
0: Já foi neste.
2: Nos meus mandatos. Sim, exatamente.
0: Que não existia.
2: Não existia, tinha sido retirado no tempo do André Justivo. Uhum. Custou bastante por lá, porque as leis também mudam e mais exigências e mais custos. Mas está lá, está a funcionar, tem sido uma mais-valia para a freguesia e para os utentes.
0: Uhum. E o jardim também?
2: E o jardim também, está tudo, portanto, a funcionar.
0: As perguntas que lhe formularam esse casal,
2: não há
0: tudo positivo,
2: nenhum. Não é? Exatamente.
0: Tudo positivo. A questão é esta, Sra. Presidente: o Conselho tem recebido também muita gente de outros países, de outros lados do globo, que uns a trabalhar de forma remota, ou seja, nas aldeias, nas vilas. Como é que é em termos da Capinha? Tem recebido muita gente ou nem por isso?
2: Não, nós da Capinha temos cinco casais estrangeiros, brasileiros. Estão todos a trabalhar, compraram. Só dois é que ainda não compraram, os outros três compraram casa, uhum, habitação própria. Há mais um casal que também foi de outra freguesia vizinha, do Ferro, também radicou lá, comprou casa, tem uma criança. E temos também um que trabalha na parte das amendoeiras, que tem sido até uma mais-valia para a escola, que só esse casal tem três filhos. Quatro, embora ainda seja bebê. Uhum. Esse é angolano, não é angolano, é... Pronto, é estrangeiro, certo, mas nesse, pronto, trabalham nas amendoeiras, estão a trabalhar, por isso nesse aspecto temos tido.
0: Mas esta, não sei se é pouca gente, mas é por causa da distância, acha, Sr. Presidente, ou não?
2: A distância são 16 km, nós estamos ali no centro, mas as pessoas preferem às vezes estar mais perto da cidade, mais disso, daquilo, mas pronto. E também é assim, também

0: tinha aqui essa questão dos diamantes.
1: Anda lá a máquina da câmara a arrancar e limpar aquilo tudo, que é para ver se começa a dar-se outra imagem àquilo e ver se falo com o seu presidente e irei aproveitar para falar com ele o dia da freguesia, ou que seja reformado o projeto conforme está, mas a ver se avançava com a venda daqueles lotes, porque se calhar seria uma mais-valia também para a freguesia da Quipinha nesse sentido.
0: Aquele processo arrasta-se há quanto tempo, Sr.
1: Presidente? Aquele processo arrasta-se de 90, antes de 2000.
0: Portanto, há muito tempo.
1: Sim, sim. Neste momento há apenas duas casas lá construídas e há quatro lotes vendidos. Uhum. O resto são todos, neste momento, da Câmara, estão todos em nome da Câmara, embora haja quatro que diziam que eram da Junta, e na altura o antigo presidente, com este presidente, Miguel Gavinhos, ainda não falei acerca disso, falei com o na altura com o Paulo Fernandes, uhum, disse-me que sim, e ontem espero bem que agora que aquele loteamento comece a tomar um rumo, porque já chega a estar ali ao abandono.
0: Portanto, na sessão solene comemorativa do Dia da Freguesia, são temas que certamente vai colocar, ou não?
1: Sim, sim, sim. Esses são os temas fatores que irei falar com o Sr. Presidente acerca disso.
0: Uhum. E um deles tem a ver com este loteamento que já há muito tempo, obviamente, se arrasta este processo. Senhor Presidente, deixo-me ainda perguntar-lhe o seguinte. Nas conversações dos Presidentes de Junta com a Câmara Municipal, tem sido mais difícil, mais fácil, como é que é?
1: Não tenho, cada vez que preciso qualquer coisa, eu ligo, falo, sou recebido, não tive ainda nada. Salvo com alguém, acho que não tenho essa noção, não tenho nada a dizer, pelo contrário.
0: Mas preocupa-o aquilo que foi tornado público, obviamente, relativamente às condições financeiras da Câmara?
1: Sim, isso preocupa-me. Eu sou Paulo Tenente em visita, tenho vindo a assistir a algumas reuniões da Câmara, sim, e tenho assistido a dessas situações, são preocupantes, e é óbvio, se não há para eles, também não vai haver para nós. Isso, e temos de, por isso, disse que nós, o projeto da Casa de Pasto vai estar um bocadinho dependente, porque se a Câmara puder ajudar, é uma situação. Se a Câmara de Mente não puder, será outra. Pronto, foi aquilo que eu, quando falei há bocadinho acerca disso, já me estava a referir a isso, porque eu tenho acompanhado de perto a situação da Câmara e tenho visto que a situação não é fácil. Pronto.
0: E no seio dos Presidentes de Junta há essa, digamos, essa sensação de que vai ser difícil ou não?
1: Sim, acho que toda a gente já anda nisto há alguns anos, tem que ter essa noção, porque milagres ninguém consegue fazer, e eu sei a dificuldade que tive os primeiros 4 anos, quando apanhei a freguesia na maneira que estava, e agora a Câmara, são situações que demoram e não são fáceis, nem é de um dia para o outro que se consegue ultrapassar certos problemas, porque a parte da democracia é muito grande, isso aí não, uhum, sem dúvida alguma.
0: Vítor Fernandes, obviamente que em campanha eleitoral diz-se muitas coisas, há muitos projetos que se apresentam, muitas ideias é que, digamos, se falam. Passado este tempo da campanha eleitoral, na própria Assembleia de Freguesia, há propositura por parte da oposição ou não?
1: Não, a oposição tem sido, tem colaborado, não tenho qualquer problema a dizer. Não, isso aí está. E acho que, eu costumo dizer, após o ato eleitoral, acho que todos nós queremos é o bem da Quipinha, e somos presidentes todos, quem votou e quem não votou, é pela Quipinha que temos de trabalhar em conjunto. A minha visão sempre foi nesse sentido, e na questão da oposição da Quipinha também tentado a ser nesse sentido.
0: Portanto, tem estado tudo a ser correto, sim, não é? E já agora, porque é a primeira vez que falo consigo depois das eleições, houve alguma surpresa com o resultado ou não?
1: Não, o resultado estava mais, pelo menos, só sendo que as pessoas, toda a gente me dizia, eu andei, se um ano antes eu até pensei não ir, e as pessoas começaram-me a pressionar, tinha que ir, e não tive, sabia que, porque as pessoas estão bem, sabem o que estava a Quipinha e como ela está, e como é que está a funcionar, porque eu, como eu disse, o primeiro mandato nem prometi, no segundo foi, e neste prometer-se algo, e tudo foi prometido, irá ser executado. Assim, não tenho qualquer dúvida daquilo que assumi com a população da Quipinha, com os fregueses da Quipinha, que irá ser cumprido. Não tem.
0: Nomeadamente, recordo-nos só.
1: A questão da casa do centro interpretativo, porque diz, a parte já estava, certo. O ringue também vai ser, e a casa de pasto, se não avançar, mas fica o projeto feito tudo pronto, tudo depende agora a questão da Câmara, porque também ninguém sabíamos que a Câmara ia dar a situação que deu. Pronto, na altura, todos falávamos, parecia que havia muito dinheiro, e ouviam os seus debates, havia dinheiro aprovado para todas as obras, e agora não há. Pronto, e vai-se refletir em quem? Nas freguesias. O indivíduo tenha 2 filhos a pedir é uma coisa, o indivíduo tenha 5 é outra. A Câmara tem 23. O problema passa por isso, Paulo. Uhum. E como eu digo, já que ando há muitos anos, já passei por um momento, sei como é que são as coisas.
0: Não podia terminar esta nossa conversa, essa interessante conversa, no sentido de entrevista, no sentido de lhe perguntar, porque está em um tema que tem a ver com as eólicas, com as energias renováveis, com fotovoltaicas.

0: Sei que também a Junta de Freguesia, porque por unanimidade a Câmara Municipal anunciou que as 23 freguesias, digamos, deram parecer negativo a este programa, mas há alguma preocupação da sua parte, mesmo com este processo, que um dia destes possam ser surpreendidos ou não?
1: Portanto, a Câmara mandou-nos, nós respondemos, o parecer negativo, não sabemos, sabe-se mais ou menos, mas explicitivamente ainda não se viu bem o que é, mas para já acho que a capinha, o parecer da meu e dos meus colegas é não. Há zonas onde pode ser agora, não podemos permitir em certos terrenos de cultivo, em certas zonas que se vão pôr painéis ou eólica, seja aquilo que for. Há muitos sítios de mato e serras altas onde podem ser aplicados e deixar as terras que são de cultivo e de para outras coisas, para a habitação até andarem a fazer painéis. Não concordo, não, de maneira alguma. E virá ser uma posição da Junta.
0: E por isso o parecer negativo. Presidente da
1: Exatamente.
0: Junta de Freguesia de Capinha, muito obrigado mais uma vez, por ter acedido ao nosso convite. Desejo-lhe a continuação de um bom fim de semana. Muito obrigado.
1: Obrigado. Eu
0: Obrigadíssimo.
1: também por tudo.
0: Obrigado. E já a seguir, a entrevista ao presidente da Junta de Freguesia de Souto da Casa. É o mais jovem presidente de freguesia atual no concelho do Fundão. Na edição de Flagrante Direto deste sábado, é nosso convidado Guilherme Mateus Parente, é o presidente da Junta de Freguesia de Souto da Casa, concelho do Fundão, que hoje recebemos. É o mais jovem presidente de Junta do Concelho, nesta altura. Assume a responsabilidade de liderar uma freguesia com uma forte identidade, marcada pela história, também pelas tradições, pelo movimento associativo. Nesta entrevista vamos certamente conhecer o percurso deste jovem autarca, mas também da sua visão relativamente ao futuro da freguesia. Não podíamos deixar passar a oportunidade de falar também numa iniciativa que está prestes a acontecer, será em agosto, nos Serões na Aldeia, precisamente no Souto da Casa, Concelho do Fundão, e, obviamente, de outros projetos que a freguesia tem. Antes de mais, quero agradecer-lhe a gentileza de ter aceitado o nosso convite para, nos próximos minutos, falar um pouco do seu percurso enquanto autarca. É pequeno este percurso, não é? Mas também, obviamente, da sua freguesia. É o mais jovem presidente de Junta do Concelho, como eu disse. Como é que vive e convive com esta responsabilidade e com estes desafios que, no fundo, assumiu perante este cargo? Bom dia, muito obrigado.
2: Ora, muito bom dia. Desde já cumprimento a todos os ouvintes da Rádio Cova da Beira, todos os soutenses que também de alguma forma nos acompanham. Neste caso, e bem, acabou por referir agora no fim que estou há relativamente pouco tempo e o percurso realmente ainda é muito curto enquanto Presidente de Junta de Freguesia da Souto da Casa.
0: Aliás, deixe-me interrompê-lo, nunca passou pela sua cabeça ser presidente de Junta nesta altura,
2: Obviamente que não. Um jovem da minha idade normalmente não ambiciona isso,
0: não é?
2: mas neste caso foi algo
0: Que
2: que foi
0: aconteceu,
2: colocado
0: não é?
2: em causa e eu decidi agarrar com responsabilidade. Como disse, assumi funções num período um pouco fora do comum, um período crítico. A renúncia do mandato do então eleito presidente de junta, Jorge Manuel Brioso Costa.
0: Que recordamos, porque já não está entre nós, não é?
2: Que resultou então na renúncia do mandato e, infelizmente, o seu falecimento. Também quero desde já deixar aqui a minha palavra de reconhecimento por todo o esforço e dedicação que ele sempre teve em prol desta equipa e da freguesia, acima de tudo, e das pessoas que acreditaram nele. E também eu que acompanhei de perto este processo todo. Sei que ele fez o mesmo muito esforço até à última, até que acabou mesmo por renunciar e pronto. E deixo aqui a minha palavra de reconhecimento,
0: Ao Jorge.
2: ao Jorge
0: É.
2: Brioso. Sim.
0: Muito bem, fica esse reconhecimento por parte do atual Presidente da Junta. Mas deixe-me perguntar-lhe, Guilherme, mesmo com essa renúncia, não era, digamos, tucur que fosse o Guilherme a assumir esse cargo, não é?
2: Sim, também iria complementar isso. Sucedeu-se depois então uma outra renúncia da secretária, também do executivo, no que culminou eu ficar sozinho no, no, na gestão da Junta de Freguesia, como tesoureiro, que era o meu
0: O
2: cargo
0: seu cargo.
2: e que fui eleito para isso. E posteriormente fui empossado para presidente, que decidi então agarrar-me e neste momento cá estou com as minhas, com a restante equipa que está composta neste momento, sim.
0: E porquê é que agarrou? Ou seja, obviamente que foi pressionado num bom sentido, no sentido de dizer, bom, tens que ir e, portanto, és um jovem, certamente horizontes diferentes, mas como é que se sentiu nessa altura? Dividido, preocupado, como é que foi?
2: Eu senti-me um pouco, obviamente, reticente a aceitar, dada a minha tenridade. É verdade que sou nascido e criado no Sota Casa, conheço o Sota Casa, conheço as pessoas do Sota Casa, mas não era um cargo que eu me via. Mas decidi aceitar, acima de tudo, pelas pessoas que acreditaram em nós, por todo o esforço, como referi há bocado, do Jorge, mesmo com a sua doença avançada, conseguiu levar isto para a frente e conseguiu, neste caso, a nossa equipa ser eleita. Decidi por isso também congratular, não foi congratular, mas decidi aceitar com responsabilidade em virtude disso e acima de tudo pela freguesia e todas as pessoas que acreditaram em nós. Sim.
0: Com algum receio ou não na altura? Receio porque é uma coisa nova.
2: Sim, claro, receio há sempre, mas uma pessoa tem que arriscar e não pode, neste caso eu não hesitei, eu sentia, segui aquilo que senti, que foi a minha vontade de pegar na junta de freguesia e neste caso seguir como presidente de junta, obviamente acompanhado com a minha restante equipa, claro. A minha secretária e a minha tesoureira, no qual também tenho a agradecer-lhes muito por todo o apoio que têm-me dado, tem sido um apoio fundamental. Também referir o apoio e também o apoio que tenho recebido, porque sou acompanhada da secretária que era ex-presidente de junta já há 12 anos atrás, ou seja, está aqui uma equipa coesa, uma equipa com boa visão para a freguesia, uma equipa que conhece a freguesia e estamos cá para em prol da freguesia das pessoas e pelo bom caminho.
0: Portanto, digamos, este estatuto, entre aspas, obviamente, de ser o mais jovem presidente de junta do concelho, não há constrangimentos nenhums, ou seja, é aprender para continuar, não é isso?
2: Sim, eu como me referi no início, a minha experiência enquanto presidente de junta, neste caso, está neste momento a acontecer. Estou a gostar muito da experiência. Estou há relativamente pouco tempo, mas tenho estado ainda a integrar, obviamente. Tenho-me preocupado nos últimos tempos, fazer um apanhado daquilo que são as necessidades da freguesia, o que são as necessidades, acima de tudo, das pessoas, da freguesia, e estou a gostar da experiência.
0: É a primeira vez que entra na política, a política ativa?
2: Sim, sim, sim.
0: É a primeira vez, não é?
2: Sim, nunca estive ligado.
0: Nunca esteve ligado, não é?
2: Não, não.
0: E o que é que... qual é a primeira impressão que tem?
2: Eu, por acaso, eu senti isso logo na transição enquanto presidente. Eu percebi que neste caso, nesta vertente, a minha primeira impressão é que é desafio atrás desafio, problema atrás problema. Responder às necessidades das pessoas, porque os nossos problemas são levantados, no fundo, pelas necessidades que nos vêm a ter. Ou seja, nós temos problemas, temos que os resolver das necessidades e dos meios que nós conseguimos resolvê-los, e no fundo é isso. É muito nesse sentido, e obviamente pedir apoio a quem tem a necessidade a necessidade e quem tem os meios de nos fornecer, quando obviamente as autarquias não os conseguem responder às necessidades dos problemas.
0: E sentiu na freguesia que esta sua juventude foi bem aceita ou não?
2: Sim, eu penso que sim, eu penso que as pessoas sentem-se contentes e satisfeitas com o atual executivo.
0: Portanto, é uma mais-valia, ou seja, passou de ser um problema para ser uma mais-valia, acha que é assim ou não?
2: Eu nunca
0: indiquei que era problema.
2: Nunca disse que era um problema, obviamente passou-se uma fase crítica, obviamente que ocorreram... a infelicidade dos acontecimentos que nos sucederam, e houve aqui uma resposta dada por nós, pela equipa que hoje está no executivo, com visão de um bom futuro para a freguesia do Sota Casa e continuarmos a levar para a frente aquilo que são as boas visões da freguesia.
0: O que é que foi encontrar na junta de freguesia de Sota Casa que mais o surpreendeu?
2: Neste caso, o que eu fui encontrar Posso mesmo ser sincero, foi os colaboradores que nós temos colaboradores que são mesmo fantásticos, são pessoas que estão em prol do trabalho, mas estão também em prol da freguesia. São pessoas, nomeadamente, de Souta Casa, também são soutenses, ou seja, estamos cá todos para trabalhar e são pessoas que levam o seu trabalho com ânimo e com vontade de ver melhor a freguesia.
0: Ou seja, isso é uma mais-valia para quem dirige a freguesia, não é?
2: Obviamente.
0: Não é ter
2: é uma caminha andada.
0: É uma caminha andada para o sucesso,
2: digamos. E só tenho a agradecer
0: trabalho,
2: também, é? O apoio todo deles demonstrado nos acontecimentos, eventos, uhum. E todos os serviços que têm realizado nos últimos tempos, sim.
0: O Guilherme integrava a equipa, justamente como há pouco sublinhou, da anterior Presidente da Junta, que hoje está na equipa, também por força, obviamente, dos acontecimentos, e, portanto, obviamente, não houve rupturas, ou seja, não houve o fecho de um ciclo e a abertura de um novo ciclo, pergunto eu, se é para este mandato dar continuidade ao trabalho que vinha sendo feito.
2: Sim, obviamente. Foi bom, como referi há bocado, o apoio também de ter acompanhado da secretária, que era ex-presidente de junta há 12 anos atrás, integrando também no outro executivo, não como presidente. E foi bom, a Dores Ladeira, estar ao lado de estar a integrar a equipa do executivo, porque conhece a freguesia, conhecia também os pontos necessários para atuar, as suas dificuldades, e obviamente que isso é uma mais-valia e há que aproveitar e ir atrás da resolução dos mesmos problemas. Neste caso, sim.
0: Ora, mas, digamos, tinham já definido prioridades para este mandato, a vossa, portanto, a lista que integrava, obviamente tinha projetos, tinha ideias para concretizar. Pergunto-lhe, nestes poucos meses que tem como Presidente da Junta de Freguesia, qual é aquele problema que lhe está a dar mais dores de cabeça, se quiser?
2: Neste caso, um problema, nós temos aqui um imóvel da Junta de Freguesia, que é neste caso a Casa Paroquial, que foi um imóvel transitado há uns anos, daquilo que era a Casa Paroquial que alojava e era a estadia dos padres da nossa freguesia, uhum. E das restantes ao redor, e é um imóvel que foi, neste caso, passado para a Junta de Freguesia por causa de um problema que ocorreu, e a freguesia apoiou a igreja nesse sentido, e neste momento o imóvel está com um elevado estado de degradação. E o que acontece é que existem fregueses com paredes confinantes ao uhum. imóvel, que partilham paredes de meias, e o elevado estado de degradação desse imóvel está, ano após ano, a degradar mais as paredes.
0: Mas está por em risco alguma situação, ou não ainda, Sr. Presidente?
2: Neste caso da via pública, não, por enquanto não está, mas lá está, temos tido, como disse, muitas queixas, e eu presenciei isso enquanto tesoureiro e na transição para presidente. Essas mesmas pessoas, esses mesmos fregueses fizeram questão de virem ter com o executivo e referirem e frisarem novamente o mesmo problema, e que necessitavam de uma resposta, porque obviamente era algo que necessitam de ver corrigido.
0: Não é? Uhum.
2: E também, obviamente, que o executivo também já correu atrás, já solicitou apoio a quem consegue nos ajudar neste sentido, obviamente, ao município.
0: Qual foi o feedback daí?
2: Neste caso, requisitámos uma análise técnica, que já foi realizada, felizmente, já foi realizada há relativamente pouco tempo, uma análise técnica, e está em vista então aqui uma solução para as paredes, desde uma impermeabilização, no qual estamos a aguardar que isso aconteça.
0: Uhum.
2: Sim. Futuramente, este imóvel também possivelmente será algo que este executivo se focará, neste caso em reviver. Este é um imóvel histórico. e quem sabe tornarmos este imóvel num projeto para a freguesia, para a utilidade geral e para a utilidade dos fregueses.
0: E há algum projeto na sua mente, ou na mente da junta de freguesia?
2: O meu projeto neste momento era tratar do problema que existe, neste caso, todos os problemas que o imóvel está a causar. Uhum. Futuramente, quem sabe, iremos atrás para ver o que é que se pode ali fazer. Sim.
0: Portanto, esse é um dos principais problemas, portanto, que a freguesia tem?
2: Não é só. neste caso, temos a cantina da nossa escola primária e de primeiro ciclo. Estamos a aguardar que as obras surjam. Neste caso, existe um projeto que já provém do mandato anterior, que é a requalificação da cantina da escola, ou seja, um espaço que, para o número de alunos que se encontra a utilizar a nossa escola, é um espaço muito pequeno, com poucas condições. Uhum. Sim. E nós estamos à espera, conjuntamente com os seus professores, inclusivamente reuni com eles esta semana e podemos partilhar novamente as mesmas ideias e estamos ambos lados para o mesmo sentido. Em ver o problema resolvido e que as obras surjam, sim.
0: O que é que os professores lhe disseram, ou lhe têm dito relativamente a esta matéria?
2: Lá está, foi também. Eu não tive muitas oportunidades de reunir com os professores. Foi das poucas reuniões que realizei. Esta última já também tive a oportunidade de reunir com eles novamente.
0: Mas já percebemos que é um problema que urge resolver, não é?
2: Sim, é um problema que é necessário resolver, inclusivamente muitas outras questões a nível de interiores, de paredes da escola, estão também degradadas, as questões de ventilação.
0: Portanto, sim. Há aí um sem número.
2: Há um apanhado de uma lista, para assim dizer, uhum. Uma lista de problemas que foram levantados em conjuntamente com os de freguesia e com os professores.
0: O caderno de encargos ainda é longo, não é? Ou não?
2: Sim, mas obviamente que o ponto
0: fulcral, não é?
2: O ponto fulcral é a cantina da escola, que necessita urgentemente de começar a ser reabilitada.
0: Mas pergunto eu, há feedback de quem pode ajudar na resolução do problema ou ainda não, Sr. Presidente?
2: Neste momento estamos à espera que se dê início às obras por parte do município. Sim.
0: Acha que é possível no início do próximo ano letivo haver novidades ou não, a esse nível?
2: Eu gostava, uhum. Eu adorava, sim.
0: Mas não tem certezas disso?
2: Não
0: há certezas, não é?
2: Não.
0: Uhum. Portanto, vai ter que continuar a
2: sim,
0: batalhar.
2: Aproveito também para evidenciar também um outro projeto que as mesmas respostas que eu gostaria de ouvir em relação à cantina da escola, também gostaria de ouvi-las nomeadamente em relação a este projeto que também provém do mandato anterior do Executivo. Que é a requalificação do Quintal de São Gonçalo. Um projeto que estamos já a aguardar ainda, não é?
0: Uhum.
2: Neste caso é um projeto que irá então realizar-se a requalificação do espaço, de utilidade para a freguesia, e a construção também de um forno comunitário para que as pessoas da freguesia possam usufruir dele.
0: Mas, Sr. Presidente, esse é um projeto, e se a anterior Presidente de Junta nos está a ouvir, dará a razão, porque foi, digamos, várias vezes anunciado, reanunciado, relativamente ao Quintal de São Gonçalo. Obviamente que se deram passos, mas não foram os passos necessários para que hoje pudesse ser uma realidade esse projeto, não é?
2: Sim, os passos foram dados, de certa forma, e neste momento tudo aquilo que o Executivo podia ter feito, o anterior, fez e fez bem. Agora, neste caso, é algo que não depende de nós. Neste caso, o início das obras e o avançar deste procedimento, porque queremos que não, estamos a atravessar um procedimento em ambos os projetos,
0: claro.
2: E teremos que aguardar, não é? Mas não podemos.
0: Pergunto-lhe, já teve oportunidade de reunir com o Presidente da Câmara para lhe apresentar este rol de problemas ou não?
2: Sim, sim, sim. Já eu reuni logo mal, tomei posse como Presidente.
0: Mas já com este levantamento feito?
2: Sim, porque isto neste caso são problemas que já tinham.
0: Já transitam,
2: sim,
0: não é?
2: Sim, são problemas neste caso logo diretos.
0: E sentiu sim, que há sim. Apoio ou não? Sentiu a vontade de, ou não?
2: Sim, sim, sim. O seu Presidente mostrou-se prestável em relação em dar continuidade aos projetos e neste caso executá-las.
0: Portanto, acredita que estes projetos
2: claro
0: vão para a frente, é isso?
2: Claro que sim.
0: Uhum. Portanto, é um homem crente, é um presidente de junta crente relativamente à resolução destes problemas. Falou na Casa Paroquial, falou na cantina, falou no quintal de São Gonçalo. Há várias casas temáticas que a freguesia tem e é um outro projeto, certamente, que me vai dizer que é preciso também recuperar. É ou não?
2: Neste caso, não aconteceu uma recuperação. Aconteceu uma continuidade legada, aquilo que é as casas dos ofícios, algo que também já existia antes de eu integrar a Junta de Freguesia, que são as nossas casas-museu. Que...
0: Sim, mas eu digo recuperar no sentido de algumas precisarem de intervenção, não é?
2: Sim, algumas que precisam de algumas intervenções, obviamente, mas... obviamente temos a azanha da Figueira, por exemplo, uma que a sua roda histórica situada na azanha da Figueira gostaria também de haver recuperada, obviamente. E estas casas dos ofícios, a tecedeira, o latoeiro, o carpinteiro, o ferreiro, obviamente que nós temos realizado algumas intervenções daquilo que são os nossos meios, como pequenas reparações, e esperemos que os próximos invernos também elas continuem fortes.
0: E estão acessíveis à visita?
2: Sim. As casas dos ofícios contam com um guia à disposição de quem nos queira visitar na freguesia. É possível realizar o respectivo agendamento com a ajuda de freguesia, e todos aqueles que queiram ver aquilo que foi o ano passado da freguesia do Souto da Casa, uma freguesia muito à base da indústria, muito à base da comercialização, e que apresenta aqui este conjunto de casas-museu que remetem àquilo que foi os nossos antepassados e aquilo que foi os ofícios que a nossa freguesia desempenhava. Obviamente sintam-se à vontade para realizar o agendamento da Junta de Freguesia.
0: Portanto, fica o convite, obviamente, do Presidente da Junta para, tal como a Junta de Freguesia anterior sublinhava, para poder, no fundo, ver alguma da identidade da própria freguesia nessas casas que estão implantadas, que estão abertas também na freguesia de Souto da Casa. Já vou aos serões na aldeia, podia já colar com fazer esta ponte, mas quero perguntar-lhe como é que tem sido a relação com a população. Sente que os habitantes, de alguma forma, participam ativamente na vida da freguesia ou não? Ou é um caminho,
2: sim,
0: ou é um
2: sim,
0: caminho que tem
2: eu,
0: que se fazer?
2: Eu, foi algo que também tomei posse e já sabia da integração da população em tudo o que era atividades da Junta de Freguesia anterior, porque ia acompanhando as redes sociais. Mas é também de salientar os projetos que a freguesia tem, neste caso através do Mais Aldeias e Aldeias de Girassóis, projetos estes que, neste caso, dão ocupação e dão atividades para as nossas freguesas e fregueses interessados nelas realizarem, como se realizou há muito pouco tempo, há uns meses atrás, um teatro na Casa do Povo de Souto da Casa, as vivências do feminino, aquilo que remetia àquilo que eram os saberes e as vivências do feminino do antigamente, por um conjunto de senhoras. Conjunto este que foi muito bem preparado para esse triato, foi um sucesso. As pessoas uniu-se ali muita gente na Casa do Povo, encheu-se ali o salão para ver, neste caso, o trabalho desenvolvido pelas senhoras. Toda a gente gostou e juntou-se ali uma tarde de animação, de convívio no fim do teatro e, obviamente, de nostalgia, porque foram saberes que, de certa forma, muita gente relembraram algumas vivências daquilo que foi o antigamente e as vivências do feminino, sim.
0: Portanto, não sente dificuldades nessa relação com a população,
2: não,
0: certo?
2: Não. Uhum.
0: Tem-lhe batido, há muitos fregueses a bater à porta da junta ou não?
2: Sim,
0: nestes meses?
2: Sim, obviamente que temos um atendimento semanal à quinta-feira e, por norma, temos pessoas a irem lá, obviamente.
0: E nestes meses, qual foi ou quais são os grandes problemas que lhe colocam? Os fregueses, estou a dizer os fregueses.
2: Sim. Neste caso, temos alguns caminhos rurais que necessitam também de alguma requalificação, devido também ainda às enxurradas passadas. Uhum. Também, inclusivamente, estou à espera de alguma resposta e apoio ainda nesse sentido do município. Também, obviamente, pavimentações, e tem sido isto um dos pontos mais requeridos.
0: Uhum. E como é que um presidente de junta responde a essas pessoas que vão bater à porta da junta para resolver os problemas, não tendo meios financeiros para isso, não é?
2: Sim, obviamente não há meios financeiros para isso, mas aquilo que nós podemos dizer é que vamos correr atrás dos problemas e vamos resolvê-los da maneira que seja possível.
0: Uhum. A Souto Casa, como se sabe, tem várias anexas. A minha pergunta é, no contacto que manteve com as populações também dessas anexas, os problemas são certamente diferentes, não é? De anexa para anexa, ou não, Guilherme?
2: Sim, neste caso a freguesia do Souto Casa é uma área muito, muito florestal, ou seja, a área das anexas é muito idêntica. Obviamente que uma rua é uma rua, são ruas diferentes e têm os seus problemas, uhum. Não é? E cada casa que também tem os seus problemas. Mas os problemas não digo que não sejam muito distanciados, no fundo vão ser...
0: Mas há algum, por exemplo, em alguma localidade a que lhe mereça uma atenção especial ou não?
2: Sim, neste caso foi aquilo que eu referi há bocado, a parte dos caminhos rurais.
0: Dos caminhos rurais,
2: sim,
0: né?
2: Sim, uhum. em algumas anexas.
0: O movimento associativo, como é que o Guilherme, como presidente de junta, lida com o movimento associativo?
2: Neste caso eu fui integrante do grupo Bombos do Souto Casa, uhum. Quando era pequenino, desde os meus 6 anos, penso. Obviamente por outras razões havia a escolinha de bombos com muitos jovens, muitas crianças na altura que eu frequentei. Infelizmente depois, devido a outros, segui outro rumo, não é? E uhum. não me possibilitou dar continuidade à integração do grupo de bombos, referenciando também isso, essa vertente do associativismo, mas sempre pego num bombo, pego também com aquilo que é a vontade e a nossa crença do Souto Casa, o povo da Rama do Castanheiro, uhum. Aquilo que é os bombos estão sempre lá. Este executivo também dá continuidade àquilo que era também mantido pelo anterior executivo, que são os apoios às associações. Nós estaremos cá para, neste caso, ajudar as associações, e tem sido feito nos últimos momentos, desde que eu estou a integrar o Executivo e como Presidente de Junta. Tudo aquilo que for apoios que a Junta de Freguesia consiga fornecer, para deslocações, eventos, nós estaremos cá para ajudar e para dar essa continuidade. Sim.
0: Guilherme, relativamente a essa iniciativa, eu já volto depois à questão associativa, que não me esqueço, mas faço a ponte agora sim para a questão dos Chorões da Aldeia, porque também nos Chorões da Aldeia, esta iniciativa que anualmente acontece na freguesia de Souto Casa, conta com a participação do movimento associativo, precisamente também no sentido de algumas atividades poderem ser feitas em conjunto. O que é que se pode esperar da edição deste ano dos Chorões na Aldeia?
2: Neste caso, os Chorões na Aldeia, a festa do pão e da água, dia 31 de julho, 1 e 2 de agosto. Esta que é uma festa que se aproxima da 16ª edição, que é uma festa conhecida pela sua animação de rua, pelos seus grupos populares, pela animação e convívio, aquilo que remete os Chorões na Aldeia, e obviamente a gastronomia local, desde o feijão no forno, outras iguarias tradicionais da nossa freguesia, e remeter também aquilo que era o nosso antepassados da freguesia, a parte do ofício dos moleiros, uhum. E do fabrico da farinha. O Chorões na Aldeia será um ano que enfrentará, não é, neste caso vai ser composto pelos mesmos moldes do ano passado. A animação não vai faltar, convívio também não vai faltar.
0: Algum momento que possa marcar estes Chorões na Aldeia neste 2026 ou não?
2: Sim, temos, neste caso, no terceiro dia, no domingo, temos um tema que eu acho que é muito importante, que é os 50 anos de poder local democrático. irá ocorrer uma sessão solene no início da tarde de domingo, aquilo que será a celebração dos 50 anos do local democrático, com a fixação dos quadros de todos os presidentes de junta desde 1974 que passaram pela freguesia no Souto da Casa, nas paredes do Salão Nobre da Junta de Freguesia.
0: E porquê este assinalar desta data, obviamente, importante para o poder local?
2: Obviamente que era algo que neste caso se calha bem neste momento estar a se realizar, e acho que se justifica. Também depois irá-se prosseguir também para...
0: Mas peço desculpa, esses quadros vão ficar aonde? Só para percebermos.
2: No Salão Nobre da Junta de Freguesia, sim. Uhum.
0: Portanto, todos os presidentes desde 1974 vão ter a sua fotografia no Salão Nobre, é isso?
2: Sim, sim. Uhum. Depois irá-se prosseguir então para a Capela de São Gonçalo, para a brochura do livro intitulado do Souto da Casa nos 50 anos de poder local democrático.
0: Há um livro?
2: Sim, sim. Neste caso, o autor Dr. Lourenço Marques, uhum, em colaboração também com a Junta de Freguesia, que apresenta aqui uma edição de um livro que é o Souto da Casa, como referi há bocado, nos 50 anos do poder local democrático. Livro este que remete tudo aquilo que é a história democrática do Souto da Casa, tudo aquilo que foi executivos, presidentes de junta, membros da Assembleia de Freguesia que integraram a Junta de Freguesia desde 1974.
0: Portanto, vai ser um livro, no fundo, que complementa as comemorações dos 50 anos do poder local.
2: Sim.
0: Não é? Portanto, vai ficar em livro toda a história do poder local democrático, não é?
2: Sim, exatamente.
0: É importante sublinhar isso. Como é que um jovem de 22 anos olha para os 50 anos do poder local? Ou seja, acha que, digamos, os jovens dão o devido valor à importância do poder local?
2: Neste caso, eu acho que
0: eu não estou a falar valores... em si, estou a falar no global, ok?
2: Sim, eu acho que se não dão, deveriam, não é? Porque, neste caso, a democracia veio consagrar valores que hoje valorizamos muito e acho que é por bem dar o respectivo valor a isso.
0: Uhum. A conquista do poder local é uma das principais do 25 de Abril.
2: Sim.
0: E por isso estes 50 anos que estão também a comemorar do poder local em Portugal. Tinha a percepção... Bom, o Guilherme já não é a primeira vez que está integrado numa equipa, da junta. Mas acha que, de uma maneira geral, as pessoas sabem o que é o funcionamento de uma junta de freguesia ou não?
2: Eu cada vez noto mais isso, que há muitas pessoas que, neste caso, não fazem ideia daquilo que está por trás de uma junta de freguesia. É fácil, neste caso, pedir, é fácil, neste caso, criticar, obviamente, mas há muito trabalho por trás, há muitas respostas que têm que ser dadas para vários lados e eu penso que não, que haja muitas pessoas que não saibam aquilo que é necessário fazer.
0: Mas que vale a pena saber, não é? Vale a pena,
2: sim,
0: vale
2: claro,
0: a pena
2: que
0: interar-se,
2: sim,
0: não é?
2: Claro que sim.
0: Uhum.
2: Também não referi há bocadinho
0: diga.
2: No domingo de manhã irá haver também uma caminhada.
0: Uma caminhada, tradicional caminhada,
2: sim,
0: não é?
2: Sim, a Rota dos Moinhos. Com colaboração dos caminhões da Gardunha, que irá suceder às 8 da manhã. Sim.
0: Muito bem, 8 da manhã de domingo, para quem gosta de caminhar.
2: Já está a início em Casal de Álvaro Pires, até rumo à freguesia.
0: À sede freguesia, portanto, em Souto da Casa. Em termos de animação, em termos de música, há já certamente tudo preparado para que não falte animação, não é? Você dizia há pouco que vai haver muita animação, com quem?
2: Neste caso, tudo aquilo que são os grupos culturais do nosso concelho irão integrar os sonhos na aldeia, como tem sido habitual nos últimos anos, e é uma festa que remete a isso, para valorizar aquilo que são os grupos culturais
0: locais, locais, não é?
2: Do nosso concelho.
0: Há algum convite especial para este ano? Não há, porque também os meios financeiros são escassos, digo eu, não é?
2: Sim, sim, neste caso ainda não irão ter novidades em breve.
0: Ah, é? Uhum. Portanto, ainda não está digamos, decidido.
2: Sim, sim, a animação não irá faltar, obviamente, sim.
0: E, portanto, o apelo é a que as pessoas vão ao Souto da Casa nestes dias, não é? 31 de julho, 1 e 2 de agosto.
2: Sim, sim. A animação irá ocorrer durante a tarde, desde as 6 até à respectiva hora de jantar, e depois sucederá algum espetáculo. Sim.
0: Uhum. Estou a lembrar-me, obviamente, dos Cheirões na aldeia, mas também me estou a lembrar de um Ex Libris de Souto da Casa, que todos os anos também se assinala, que tem a ver com o Carvalhal, essa zona da freguesia e esse acontecimento emblemático. Pergunto-lhe, Guilherme, para o Carvalhal, obviamente a Junta não tem meios financeiros para fazer uma intervenção no Carvalhal, é óbvio, mas o que é que gostava de ter no Carvalhal que não tem?
2: Neste caso, o Carvalhal, a tomada do Carvalhal que se realizou agora as comemorações dos 136 anos, é um evento, é uma celebração, não é um evento, desculpa, uma celebração que, mesmo sem meios de apoio, mesmo sem meios da Junta de Freguesia, uma celebração, queremos que não, ocorre todos os anos.
0: Sim, ou seja, isso não está em causa, sim, sim, é popular.
2: Sim. Obviamente que a Junta de Freguesia, com os meios que tem, e também dar aqui também o agradecimento aos colaboradores com todo o trabalho que eles desenvolvem nesse dia, que é um dia trabalhoso, mesmo desde a preparação no dia anterior, mesmo na preparação das limpezas do Carvalhal, é uma semana, para assim dizer, uma semana trabalhosa, para, neste caso, podermos desfrutar do Carvalhal nas devidas seguranças, obviamente, porque queremos que não, é uma celebração que temos que atravessar alguns caminhos rurais. Gostaria, obviamente, que a tomada do Carvalhal fosse mais valorizada, de alguma forma, darmos mais nome àquilo que é a tomada do Carvalhal, mais pessoas, não só no nosso concelho, porque a tomada do Carvalhal no nosso concelho é bastante conhecida, mas mesmo que as pessoas de norte a sul do país conhecessem aquilo que foi a tomada do Carvalhal, aquilo que foi referenciado por José Mário Branco, o primeiro grito de liberdade em Portugal, aquilo que foi a tomada do Carvalhal. Este executivo também irá ter alguma ambição nesse sentido. Também aproveito para lançar o convite à RCB e a todos os ouvintes para no próximo ano, uhum, juntarem-se a nós nos 137 anos da tomada do Carvalhal. Aproveito também para deixar aqui um brinde à RCB de um copinho da edição deste ano.
0: Muito bem, muito obrigado.
2: Foi oferta, a todos.
0: Nos 136 anos, não é?
2: Sim, a todas as pessoas que vieram celebrar aquilo que foi a comemoração da tomada do Carvalhal.
0: E, portanto, a tomada do Carvalhal está assegurada, como dizia a própria população, digamos, não perdoaria à Junta de Freguesia não apoiar, obviamente, este evento que é identitário da freguesia de Souto da Casa. Mas quando diz que gostaria de uma maior projeção, está a pensar em quê, Guilherme? Em mais divulgação, em outras iniciativas?
2: Sim.
0: O que é que está a pensar?
2: Neste caso, quem sabe construirmos, tornarmos o Carvalhal uma festa com um nome, se não já o é, um nome grande, mas torná-lo a festa, uma comemoração.
0: Uma comemoração, sim, uma celebração.
2: Uma,
0: não é?
2: Celebração, com um nome ainda maior.
0: Portanto, é a ambição da Junta dar essa ênfase e tornar ainda
2: será o Carvalhal. Será um objetivo. Sim.
0: Será ainda um objetivo. Como é que falámos digamos, do seu relacionamento com a população, com os fregueses, mas deixe-me perguntar-lhe também, sendo o presidente da Junta mais novo, como é que se relaciona com os outros presidentes da Junta? Tem havido algum diálogo? Não tem? Como é que tem sido isso?
2: Sim, sim. Enquanto presidente da Junta, nós encontramos-nos regularmente, obviamente, trocamos ideias, a comunicação tem sido muito aberta, no qual também tenho a agradecer isso, por todos, não tenho nenhuma razão de queixa, e estamos cá todos para o mesmo, em prol de cada um das nossas freguesias e das pessoas, acima de tudo, e obviamente que temos que partilhar e seguirmos todos para um bom rumo.
0: Sabendo que os meios são cada vez mais escassos, não é? Esse é o problema, não é?
2: Sim.
0: É o que me têm dito os presentes juntos, não é?
2: Sim, os meios são cada vez mais escassos, cada vez temos mais necessidades do que aquilo que é o apoio do município, obviamente.
0: Uhum. E, portanto, nas vossas conversas, nos vossos encontros, são formais? Há alguma comissão, digamos, formalizada para esse sentido, ou não?
2: Sim, nós temos reuniões regulares. Regularmente temos reuniões.
0: Todos os presentes juntos, os 23,
2: sim,
0: não é?
2: Sim, temos reuniões regularmente.
0: E tem sido fácil
2: de 3 em 3 meses
0: temos
2: reuniões onde podemos, neste caso, e é isso um dos principais fins das reuniões, é canalizar a informação, ou seja, problemas comuns, dores comuns de todas as freguesias, canalizarmos alguma informação e que, de alguma forma, irá chegar ao município de uma maneira mais resumida e mais rápida.
0: E mais
2: porque,
0: rápido,
2: acima,
0: não?
2: De tudo, é essa uma necessidade. É a informação que chegue rápida e que as respostas venham, as respostas e as resoluções também aconteçam rapidamente.
0: Portanto, acha benéfico esse tipo de relacionamento, essas reuniões?
2: Claro,
0: não?
2: Que sim, é essencial.
0: É essencial até para passar informação para que as pessoas possam saber, não é?
2: Sim.
0: Olha, na freguesia de Sota Casa, na sede, há também um espaço que julgo merece atenção, nomeadamente, digamos, por estes dias de calor intenso, que tem a ver com a praia fluvial, com o espaço que o Sota Casa tem. E aqui, o que é que a Junta pretende fazer?
2: Neste caso, a praia fluvial é, neste caso, um dos nossos ex libris no verão. As nossas águas cristalinas que vêm da Serra da Gardunha e que as pessoas podem se banhar nelas. Desde já lançar aqui também o convite para todas as famílias, todas as pessoas que não conhecem a Praia Fluvial da Sota Casa, venham visitar e usufruir do nosso espaço verde que a freguesia da Sota Casa oferece. E obviamente a água refrescante. Temos aqui também um espaço que o Executivo também tem trabalhado, daquilo que tem os seus meios. Gostaríamos, obviamente, porque há sempre alguma coisa que não está bem, há sempre alguns pontos que poderiam estar melhor, neste caso, nomeadamente os acessos, obviamente.
0: Os acessos, sim.
2: Sim.
0: Que é um problema.
2: Obviamente, sim, é um problema que podemos ver aquilo que não podemos ver, vamos ver quais são os nossos meios, qual vai ser a resposta que podemos ter em relação a isto, porque obviamente que a Junta de Freguesia não tem financiamento para ter uma nova solução de pavimentação para a praia fluvial.
0: Praia.
2: A praia fluvial está acessível, temos estacionamento, obviamente que há duas ruas para dar acesso à praia fluvial. Porventura as ruas são, às vezes, em certos sítios, apertadas, embora que no ano passado já houve aqui uma intervenção de alargamento também da estrada, no qual houve muitas pessoas e muitos visitantes na nossa freguesia que agradeceram essa obra, essa intervenção do Executivo anterior e iremos nos focar e dar continuidade a isso.
0: Portanto, no âmbito do projeto da Praia Fluvial, há algum elemento que ainda falte concretizar ou não, Guilherme?
2: Gostaria também, obviamente, e isto remete àquilo que foi que referenciámos há bocado acerca das casas de ofício, na Praia Fluvial que está situada na Azanha da Figueira.
0: Mesmo ao lado?
2: Sim, tem uma casa-museu com uma roda lindíssima.
0: Que não está a funcionar.
2: Que era utilizada para moer a farinha, para colocar a farinha nos talegos, para depois ser comercializada para mais tarde a produção. E era bom reviver isso.
0: Mas tem sentido que a praia tem chamado muita gente ou não?
2: Sim, a praia é um local que é um chamariz que a nossa freguesia tem. E a freguesia, a Junta de Freguesia, tem tentando sempre cuidar dela o melhor possível.
0: O bar de apoio funciona? Tudo,
2: sim, o bar está em pleno funcionamento.
0: Portanto, não há, nesse aspecto, não há nada, digamos, a dizer relativamente ao projeto. Eu estou-lhe a dizer isto porque recordo-me que a anterior Junta de Freguesia gostava de, digamos, de concretizar ainda mais alguma coisa na praia fluvial, porque há sempre coisas que é necessário, obviamente, fazer, não é? Para além da questão do acesso, que quem não sabe, tem algumas dificuldades, mas certamente que a Junta de Freguesia quer deixar o convite às pessoas para poder, quem não conhece, para poder visitar esta praia fluvial e desfrutar desta área de lazer. Portanto, posso aferir, Guilherme, que em relação à área de lazer, essencialmente a questão, digamos, da roda, pôr a roda a andar.
2: Sim, obviamente a roda a andar e ir melhorando, obviamente, os acessos.
0: Os acessos, não é? Muito bem. Em relação, digamos, a este mandato, ainda agora está no início, é verdade, e vai-me dizer, bom, ainda estou a pensar daquilo que é o imediato, mas qual era a marca que o Guilherme gostaria de deixar no final deste mandato? Ou seja, no final deste mandato, o que é que gostava de ter concretizado?
2: Obviamente tudo o que eu referenciei agora tudo acho que seria que é ótimo, não é? Mas neste momento, e tu há relativamente pouco tempo no executivo, estou-me ainda a integrar, eu pretendo que os problemas neste momento que estão em mão sejam resolvidos. E neste caso tenho expectativas, tenho ambição e cá estaremos para dar a continuidade.
0: Não receia que as dificuldades financeiras da Câmara, que são públicas e que têm sido expostas, digamos, pelo Presidente da Câmara Municipal, possam, de alguma forma, influenciar também o andamento desses projetos nas juntas de freguesia ou não?
2: Eu penso que terá que haver uma gestão equilibrada para que consiga dar uma resposta para todas as autarquias, porque obviamente que as autarquias têm projetos, têm pessoas que acreditaram também no projeto do município e têm que também ter as suas necessidades e os seus problemas resolvidos. Obviamente tem que haver uma gestão equilibrada daquilo que são as respostas do município, sim.
0: Uhum. Na freguesia de Sousa Casa, na Assembleia, em termos daquilo que foi na campanha eleitoral a oposição, tem tido uma boa oposição ou não? O que é que lhe parece?
2: Neste caso, a Assembleia de Freguesia de Sousa Casa, uma Assembleia de Freguesia coesa, com esta reestruturação toda, encontra-se coesa, encontra-se em prol da freguesia, acima de tudo, e neste caso, relacionamos-nos bem, obviamente, temos que relacionar bem porque estamos cá para o mesmo, estamos cá, do modo geral, em prol das pessoas, em prol da freguesia.
0: Até se pode divergir, mas isso é digamos, normal, isso é natural, não é?
2: Obviamente que serve mesmo para isso, a Assembleia de Freguesia serve para expor os problemas e para, de um certo modo, resolvê-los.
0: Uhum. Muito bem, Guilherme Mateus Parente, foi um gosto tê-lo aqui no programa Flagrante Direto. Certamente vamos ter outras oportunidades, assim espero, de poder falar, porque é importante ouvir os presentes juntos no sentido de eles poderem também transmitirem à população anseios e, obviamente, objetivos que têm. Neste sentido, antes de terminarmos, qual é a mensagem que gostaria de deixar primeiro aos seus fregueses, aos fregueses de freguesia de Sousa Casa e depois à população em geral?
2: População em geral, o que você quer se referenciar em relação a isso?
0: À população em geral é a população que não é de Sousa Casa, não é?
2: Neste caso posso lançar a minha mensagem e convite para visitarem a freguesia e para passarmos bons momentos dia 31 de julho e 2 de agosto na festa dos Serões da Aldeia, sim, obviamente.
0: Em relação aos seus fregueses, em relação à freguesia, o que é que a freguesia pode contar da junta de freguesia?
2: Obviamente pode contar de todo o apoio e resolução de problemas que nós tenhamos meios para isso. Mesmo que não tenhamos, iremos correr atrás daquilo que for possível para os resolver.
0: Há uma questão que gostava só, para terminarmos, a perceber. O Conselho do Fundão tem recebido nos últimos anos, digamos, pessoas, cidadãos de outros países. Tem acolhido esses cidadãos. Em termos do Sousa Casa, tem sido muito procurado ou não?
2: Sim, nós temos tido alguma população a integrar, nomeadamente as anexas da nossa freguesia, o casal de Álvaro Pires, por exemplo. Temos várias comunidades de diferentes nacionalidades a integrar a freguesia e mesmo no seio rural, no povo, no centro, também alguma
0: mas
2: habitação.
0: Tem-se integrado bem, ou seja, tem havido problemas?
2: Não tem havido problemas, são pessoas que estão lá para estar... Não,
0: eu digo ao contrário, ou seja, se a população do Sousa Casa os tem acolhido bem.
2: Sim,
0: não tem havido, portanto, problema a esse nível, não é?
2: Não. A população do Souto da Casa, a gente da Rama do Castanheiro, por norma, são pessoas
0: bem,
2: acolhedoras, sim.
0: Muito bem, Guilherme, foi um gosto. Muito obrigado por ter acedido ao nosso convite. Desejo-lhe as maiores felicidades para o seu cargo e, obviamente, também felicidades para, em termos pessoais. Um abraço e até sempre.
2: Muito
0: obrigado. Está completa a edição deste fim de semana de Flagrante Direto. O programa regressa dentro de 8 dias com novos temas, novos protagonistas. Até lá, boa audição.
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Boa noite. 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Hoje, às voltas com Dire Straits, ano de 1982, Love Over Gold. Para a abertura, Genesis com Fifth of Fifth.

quarto álbum de estúdio dos britânicos Dire Straits, Love Over Gold, em destaque nesta emissão de hoje, ano de 1982. Banda que fechou atividade em 1995. Dire Straits, depois de mais de 100 milhões de discos vendidos em todo o mundo.

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final desta emissão de hoje de Gira Disco. O rock britânico em destaque. Genesis, na íntegra Dire Straits com Love Over Gold. E para o final, Roger Waters. Por hoje é tudo. Cá nos haveremos de encontrar no próximo domingo. Até lá, bem-haja pelo empréstimo dos vossos ouvidos. Boa noite.

0: Boa noite, são 23 horas.
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0: Olá a todas as pessoas, bem-vindas a mais uma edição do programa Porque Hoje é Domingo, na Rádio Cova da Beira. Esta semana vamos falar de comunicação de proximidade e outras curiosidades que despertaram o interesse do docente e jornalista Miguel Midões, docente no Instituto Politécnico de Viseu, autor de várias publicações sobre literacia mediática no ensino superior, jornalismo comunitário em rádios alternativas ou jornalismo de proximidade. Miguel Midões está a participar numa investigação sobre uma rádio comunitária que existiu no antigo Sanatório dos Ferroviários, nas Penhas da Saúde. É este o mote para a nossa conversa, no Porque Hoje é Domingo, aqui na rádio. Miguel, bem-ajas por teres aceitado o convite para vir ao Fundão falar comigo e partilhar um pouco desta investigação, que é um assunto que será familiar aos nossos ouvintes. A existência de uma rádio comunitária no antigo sanatório. O que é que já conseguiste apurar até agora, sendo certo que tens estado por estes dias entre a Covilhã e o Fundão à procura dessa rádio?
1: Olá, antes de mais, muito obrigado pelo convite para estar aqui, Dulce. É um prazer estar na Rádio Cova da Beira. Falando nessa investigação, temos que ir um bocadinho atrás, não é? Nós, na verdade, estou a falar nós porque sou eu e a minha colega Ana Isabel Reis, da Universidade do Porto. Nós quisemos juntar, no fundo, as nossas sinergias. Eu investigo muito rádios comunitárias, na atualidade. Aliás, o meu doutoramento é precisamente nessa área. Eu fiz um mapeamento das rádios comunitárias em Portugal entre 2015 e 2018. E ela dedica-se numa fase agora mais atual da investigação dela às rádios piratas e às rádios, à história da rádio, muito também à história da rádio em Portugal. E começámos a conversar os dois porque percebemos que tinha existido uma rádio no sanatório do Caramulo. E, portanto, começámos a pesquisa por aí, tentar perceber que rádio era essa que existia no Caramulo. De repente chegámos à rádio Altitude, na Guarda, que tinha existido no Sanatório de Sousa Martins.
0: Exatamente, e que ainda existe essa rádio.
1: Precisamente. E quando fomos à Guarda a entrevistar um historiador, uma pessoa que escreveu um livro sobre a rádio Altitude, ele ofereceu-nos o livro e um dia eu estava a ler o livro e numa nota de rodapé ele faz menção a esta rádio que existia no Sanatório das Penhas da Saúde, que era a Rádio Pinóquio.
0: A Rádio Pinóquio.
1: Exato, foi daí que viemos até à Covilhã perceber, primeiro, se alguém conhecia a Rádio Pinóquio, e confesso-te que nas conversas que fomos tendo, ninguém conhece a Rádio Pinóquio na Covilhã, curiosamente. Aliás, ontem nós voltámos, hoje é a nossa terceira vez no terreno, e nesta terceira vez nós tivemos ontem a arguir uma tese de doutoramento na Universidade da Beira Interior, e a primeira pessoa que nos disse conhecer a Rádio Pinóquio foi precisamente o João Canavilhas,
0: Que já foi
1: da UBI.
0: diretor aqui na Rádio Cova da Beira e que é docente na UBI. Então.
1: Pronto, daí, quando fomos à Biblioteca Municipal, começámos a investigar o Notícias da Covilhã, mas havia números em falta, portanto acabámos no Arquivo Municipal da Covilhã e conseguimos encontrar algumas referências de facto à Rádio Pinóquio, com a programação, com o tipo de programas que se fazia na altura, e estamos a falar nos anos 50. As primeiras notícias que encontramos são de 1955, ou melhor, há uma de 51 em que se fala na vontade de os amigos do sanatório, os amigos da Rádio Pinóquio, terem uma rádio para cobrir, ou seja, dá a ideia que no, em 51 já existia vontade de fazer a rádio, mas não há nada que nos mostre que ela existia. Na verdade, a primeira notícia que mostra a existência dessa rádio é em 55. E, portanto, daí, para complementar o que tínhamos encontrado, porque ainda assim não estávamos satisfeitos com o que tínhamos encontrado, por sugestão, inclusive, do técnico do arquivo da Covilhã, foi-nos indicado o Jornal do Fundão. E pronto, e viemos hoje. Viemos
0: Ok,
1: hoje
0: e
1: passar o dia ao jornal.
0: o que é que se espera desta investigação? Esperam que o vosso contributo.

0: de investigação, o teu, Miguel Midões, e o da Ana Isabel Reis, tragam de volta às rádios comunitárias. Eu faço a pergunta assim porque sei que estudas muito esta área.
1: Sim, neste caso concreto, daqui há de resultar, obviamente, uma publicação sobre toda a história que nós vamos aqui pesquisar, que estamos a pesquisar e que estamos a investigar. E, portanto, nós já fomos a um congresso, curiosamente, os dois, ao estrangeiro. E nesse congresso, estamos a falar de Sheffield, em Inglaterra, que é o maior congresso europeu de rádio, vai saltitando de sítio em sítio. Este ano que passou foi, de facto, em Sheffield, em Inglaterra, e nós fomos apresentar esses primeiros dados que encontramos sobre a Rádio Pinóquio, aqui, no Sanatório das Penhas da Saúde, mas também sobre a Rádio Polo Norte, do Caramulo, e sobre a Rádio Altitude
0: Da
1: da
0: guarda.
1: Guarda. E, portanto, já começámos a espalhar a mensagem junto das pessoas da academia, mas, na verdade, achámos que ainda não tínhamos matéria suficiente para escrever sobre o assunto, para publicar algo sobre o assunto. Mas vai acontecer. Vamos,
0: Vão falar com outras pessoas para dar alguma
1: sem dúvida,
0: consistência
1: para dar consistência.
0: à matéria. Essa rádio, que existiu no antigo sanatório certamente seria para combater a solidão entre os doentes portadores de tuberculose, uma coisa do género. Em que medida é que essas rádios podem ter sido inspiração para aquilo que ainda é hoje a rádio, as rádios proximidade? Achas que há uma ligação na tua investigação que fizeste sobre o mapeamento das rádios? Há alguma ligação entre uma coisa e outra? É tudo fruto do acaso e da evolução?
1: Há completamente. Eu não sei se temos tempo para explicar tudo e vou tentar resumir assim ao máximo, mas neste caso concreto nós temos o exemplo quer da Rádio Polo Norte no Caramulo, que mais tarde veio dar lugar à emissora das Beiras, como rádio local, portanto, na legalização das rádios em 1988, e a Rádio Altitude, que já nasce como Rádio Altitude enquanto comunitária para o sanatório, e depois começou gradualmente a abrir-se para a população da Guarda, que com a regulação da rádio também, nos anos 80, passa a ser uma rádio local. Portanto, depois temos a Pinóquio, que morre ou desaparece em 1957. E temos também outra no Caramulo, feita por marinheiros que estavam internados com tuberculose. Portanto, era uma rádio feita por marinheiros para marinheiros, não é? E essa também não dá origem a uma rádio local, acaba também por desaparecer. Cruzando isto com o mapeamento que eu fiz, que são as atuais rádios comunitárias, que são rádios que continuam a ser feitas pela comunidade, que
0: E quantas
1: nascem.
0: há em
1: Sim.
0: Portugal? Há muitas.
1: Sim. No mapeamento que fiz, identifiquei 21 rádios comunitárias. Entre 2015 e 2018. Entretanto, já fiz uma atualização desse mapeamento num artigo que publiquei o ano passado, portanto, em 2025, e o que é que eu constatei? Dessas 21, 10 desapareceram e surgiram outras 10 novas. O que
0: Ok.
1: mostra que estas rádios comunitárias, pela questão de não haver lei para elas, porque só temos na lei portuguesa o estatuto de rádios públicas e de rádios privadas, e, portanto, esta questão da rádio comunitária não existe para a lei portuguesa, e, portanto, a ERC não as regista. Faz com que elas sejam muito efêmeras, são voláteis. E também porque são rádios que nascem da sociedade, motivadas pela sociedade.
0: E
1: E,
0: quando
1: portanto.
0: falas em rádios comunitárias, eu posso incluir nesse mapeamento rádios como uma que existiu há uns anos, associada a pessoas do grupo de convívio da Mata, ao grupo desportivo da Mata da Covilhã. Posso associar uma rádio que eu sei que está online no Fundão e que acontece exatamente online. Posso associar uma rádio do Jornal Fórum da Covilhã, que também é online. Ou o vosso sentido de rádio comunitária é outra coisa?
1: Depende. A resposta a isso não é óbvia. Ou seja, há um conjunto de critérios que essas rádios comunitárias têm que obedecer.
0: E que são?
1: O primeiro de todos é nascer de uma comunidade. Ou seja, tem que partir da sociedade civil. E não pode estar ligada a nenhuma empresa, não pode estar ligada a uma câmara municipal, não pode estar ligada a uma instituição, no fundo, que impeça a participação, que é outra das segundas características, das características, que é toda a gente é livre de participar numa rádio comunitária, desde que pertence àquela comunidade. E, portanto, a rádio tem que estar aberta a que essas pessoas venham e que façam programas. Depois, outra característica, por exemplo, é a gestão da própria rádio. Ela é uma gestão horizontal. Ou seja, pode haver a figura de um coordenador, porque por vezes tem que haver, para liderar a equipa, mas ninguém tem o estatuto de ser o dono ou de ser o diretor
0: E
1: daquela
0: essas
1: rádio.
0: rádios são feitas só com equipamentos tecnológicos, ou acontecem numa sala de espida na agremiação AOB ou no bairro?
1: Acontecem, podem acontecer em qualquer lado e temos exemplos muito bonitos. Deixa-me só dizer-te, por exemplo, uma das características principais também é a questão do voluntariado. São maioritariamente feitas por voluntários, ninguém ganha dinheiro a fazer essas rádios comunitárias em Portugal. Depois, consoante a geografia do mundo, isto vai variando. Nos Estados Unidos elas são completamente legalizadas e são feitas maioritariamente por voluntários, até mesmo na Austrália, mas também têm assalariados. Para quê? Para garantir a continuidade dos projetos. Porque se não temos ninguém que ganhe alguma coisa com aquilo, que ganhe um ordenado para dar continuidade àquilo, estas rádios acabam por morrer. Os voluntários cansam-se, não é?
0: É para dar continuidade ou para colocar algum profissionalismo naquilo que essas rádios comunitárias fazem?
1: Também. É uma pergunta bastante pertinente. Também. Isso é muito referenciado nos países em que elas são legalizadas e em que elas têm, de facto, também assalariados. É muito feito, é muito falado essa questão do profissionalismo. No entanto, atenção, uma das outras características das rádios comunitárias é o nosso tom de voz, a nossa dicção, o nosso profissionalismo. O sabermos ou não editar som não tem que ser um critério para nos incluir na rádio. Muito pelo contrário, qualquer pessoa, independentemente da sua voz, deve vir. E depois, com o tempo e com a partilha de conhecimentos, vai-se formando uma pessoa da rádio.
0: Mas isso foi o que aconteceu a partir dos anos 80, exatamente nas rádios como esta.
1: E eu sabia que ia chegar aí, não foi combinado, e ainda bem, que é a ponta solta que falta fazer do meu doutoramento, mas que o doutoramento deixou em aberto, que disse. Disse, e bem, que vem da minha percepção. Eu trabalhei numa rádio local durante 7 anos, quase 8. E a minha rádio local, nós éramos 7 ou 8, com ordenado, tudo bem, mas nós não cobríamos 24 sobre 24. Nós precisávamos, por exemplo, no desporto, em todo o distrito de Bragança, nós tínhamos uma pessoa em cada campo de cada concelho do distrito para fazer o desporto. Nós tínhamos pessoas voluntárias que vinham fazer os discos pedidos. Não éramos nós que éramos assalariados que os fazíamos. Nós tínhamos uma participação da comunidade. Nós tínhamos um programa, por exemplo, que era o ABC da Saúde, feita pela nutricionista do Centro de Saúde, que não ganhava nada. Era voluntariado completo. E eu tenho a plena convicção que nós temos muitas rádios locais em Portugal.
0: Ainda a fazer isso.
1: Claro, e que na verdade são rádios comunitárias, não são sequer rádios locais. Porque quando passamos para a designação de rádios locais nos Estados Unidos ou na Austrália, onde as comunitárias são legalizadas, nós quando olhamos para as comunitárias deles, são as nossas rádios locais que têm gente dentro, porque nós temos algumas que não têm gente dentro, não é?
0: Mas não é o caso da realidade no Fundão. O Fundão tem a felicidade de ter uma rádio local, que é esta com 40 anos, uhum. Completa-os este ano em junho, e de ter o Jornal do Fundão, que completa este ano 80 anos. E sim, a Rádio Cova da Beira é feita por essas participações voluntárias. É a rádio que tem o programa da Escola A e da Escola B, da Farmácia X, da Empresa Y, e é uma rádio, como todas as outras, em que as pessoas começaram a fazer, como eu comecei há mais de 30 anos atrás, sem aquela coisa do não tens timbre, não... E portanto...
1: Olha, eu não sei, desculpa a minha ignorância, né? Não sei qual é que é o estatuto legal da Cova da Beira, mas há muitas que são cooperativas sem fins
0: esta
1: lucrativos.
0: Esta é uma cooperativa.
1: Sem fins lucrativos.
0: Exatamente, é uma
1: e, portanto,
0: cooperativa.
1: É uma rádio comunitária, porque as rádios comunitárias não podem ter fins lucrativos. E, portanto, imagina, reúnem todas as condições para serem designados como uma rádio comunitária que trabalha para a comunidade.
0: E trabalha até para a diáspora. Este conceito de rádio comunitária a voltar ao de cima com a investigação de pessoas como tu, como o Miguel Midões e como a Ana Isabel Reis e outras pessoas da academia que queiram pegar no assunto, pode ajudar a revitalizar o papel da imprensa de proximidade, a imprensa falada, num tempo em que, quer dizer, não é segredo para ninguém, as rádios estão com a corda na garganta há muitos anos. Que me
1: sim,
0: dizes?
1: Sim, eu até posso aqui abrir um bocadinho mais a toda a extensão da proximidade no jornalismo, por exemplo, mesmo nos jornais locais. Nós vemos que essa proximidade nos jornais, por exemplo, tem desaparecido. Os jornais são cada vez mais um espelho dos comunicados das autarquias, das Santas Casas da Misericórdia. Portanto, o Jornal do Fundão não é um exemplo disto, está bem? Fica já aqui o parênteses, mas quando analisamos o país no seu todo, nós temos muito isto. Isto quebra a proximidade com o nosso público. E, na verdade, a proximidade é um filão. É, de facto, um filão para os meios locais. Agora, nós temos é que ser próximos e conseguir fazer esse trabalho. E o que se passa em relação às rádios é que os constrangimentos financeiros são de tal ordem que provocam constrangimentos de recursos humanos. Ou seja, não há dinheiro, logo não há pessoas. E depois, como não há pessoas, nós não conseguimos estar em todo o lado em que, onde a rádio poderia estar para criar essa ligação mais forte com a comunidade.
0: Mas pode ser outra questão. Eu sou do tempo em que o Fundão tinha duas rádios, uma delas a do Jornal do Fundão, e havia uma enorme facilidade em trazer, por exemplo, os alunos de jornalismo ou ciências da comunicação da Universidade da Beira Interior e de outros cursos a fazer rádio. A rádio do Jornal do Fundão, há muitos anos atrás, entretanto deixou de existir, tinha malta de todo o país, da UBI, a fazer programas. Ou seja, essa juventude tinha a potência por experimentar a rádio. Hoje, essa realidade não acontece. O que é que aconteceu? São os podcasts, é a internet, que agora também é justificativo para tudo. Alguma vez te debruçaste sobre esse definhamento do interesse das pessoas em fazer rádio, em participar num símbolo da sua geografia?
1: Sim, a sociedade transformou-se, não é? Nós não podemos, acho que é inevitável, não podemos ignorar isso. Os jovens de hoje não são os jovens de há 20 ou 30 anos. Eu cresci a ouvir rádio, tenho 43 anos e a minha paixão pelo jornalismo surgiu precisamente na altura da Guerra do Golfo, quando eu ouvia o que se passava na guerra através da rádio, e lembro-me que inclusive tirava apontamentos e gravava no rádio da minha avó, que já dava para gravar cassetes, e depois punha toda a gente a ouvir-me à noite ao jantar. Portanto, e aquilo para mim, e foi sempre assim, eu depois segui para a comunicação social e acabei a estagiar na Antena 1 e a seguir pela rádio, porque era aquilo que verdadeiramente me fascinava. Mas houve aqui, de facto, um desligar da sociedade para a rádio. Mas eu acho que também foi motivado, muito sinceramente, pelo desligar das rádios para com a sociedade. Houve muitas rádios que deixaram de fazer essa proximidade. Algumas seduzidas pela questão musical, ou seja, foram-se afastando da informação local e dando mais música, mas os jovens, que gostam de facto mais de música, eles não precisam das rádios locais para lhes darem música. Eles têm as outras, não é? As nacionais, que passam 90% do tempo a dar música. Eu acho que isso provocou, à partida, um desligar da sociedade. Porque eu, quando comecei em 2004 na rádio, já se dizia isso, não é? Já se dizia que os jovens não estavam assim tão ligados à rádio quanto isso.
0: O que é que a rádio tem que fazer para os trazer de volta? O que é que as rádios de proximidade devem trabalhar, para além da questão económica e do modelo de negócio que continua hoje na agenda? Mas nós que fazemos rádio aqui no Fundão e em outras zonas do país, o que é que temos que fazer para captar novos talentos radiofónicos para lá das notícias? Porque esta rádio está em todo o lado nas notícias, mas se calhar não é suficientemente apelativa para trazer essa malta de volta. Na tua opinião, sim, o que é que devemos fazer?
1: A pergunta é ótima, a resposta não é nada simples. Na verdade, a rádio tem que estar ao pé deles, né? Ao pé dos jovens. Eu lembro-me que nós íamos fazer emissões à escola secundária de Macedo Cavaleiros, não é? E não havia jovem nenhum que não se quisesse ouvir. E eles estavam todos sintonizados naquele momento, porque eles queriam ouvir-se na rádio. E, por exemplo, nós tínhamos a rádio aberta, também tínhamos um programa muito interessante, e estou a começar pelos exemplos por causa disso mesmo, para perceberes como é que tu e quem nos ouve, como é que nós podemos de facto estar próximo, e neste caso dos jovens, não é? Isto serve para todas as faixas etárias.
0: Claro.
1: Tínhamos uma coisa que se chamava a Hora do Conto, em que nós, as escolas, nós íamos pelas escolas do concelho, calendarizávamos aquilo, as escolas vinham à rádio, era uma espécie de visita de estudo, e gravavam um conto, gravavam uma história infantil, e sabiam que ia passar na segunda-feira, dia X, e estava toda a gente a ouvir, não só os jovens que lá foram gravar o conto, como a mãe dos jovens, o avô dos jovens, envolvíamos assim a comunidade. E na realidade, agora não desconheço, já saí de lá em 2013, desconheço qual é que é a realidade, mas na altura nós tínhamos o feedback de que as pessoas se sentiam envolvidas. Agora, vê, o que é preciso para fazer isto? Gente, não é? E vamos ao tal modelo de negócio, que é, se não temos gente, nós não podemos oferecer este tipo de contacto, de trabalho, porque é só este contacto de proximidade que permite que as pessoas fiquem agarradas a nós, porque uma rádio local não tem hipótese alguma de concorrer, de publicitar-se junto dos jovens como se publicita uma Mega Hits ou uma Cidade FM. Isso é impensável. Tinha que ser por este tipo de contacto, não é? E de contágio. E isso não é fácil de fazer quando temos há rádios em Portugal que são feitas por uma pessoa. Há
0: muitas,
1: rádios locais
0: infelizmente,
1: a serem
0: muitas.
1: Feitas por uma pessoa. E, portanto, aqui entra a questão do
0: e
1: modelo...
0: E há jornais a sobreviver, sim, dos tais comunicados de imprensa.
1: Deixa-me dizer só isto rápido para acabar a ideia, que é, com a pandemia agravou-se, já não vivíamos uma situação fácil, e estas rádios locais barra comunitárias viviam da publicidade da comunidade, da florista, do senhor da garagem, do restaurante, da pizzaria, e esta gente, com a pandemia, fechou portas e deixou de canalizar esse dinheiro para a publicidade. Quando regressámos da pandemia, estávamos na explosão das redes sociais e toda esta gente, que já se deixou de estar habituada a pagar aquilo para a publicidade, passou a criar uma página, a sua própria página, e a publicitar-se desta maneira. E, portanto, se houve aqui esta quebra do negócio, tem que haver uma reação política, e nós não temos uma reação política. E se nós tivéssemos, lá está, qual é que é então a reação política que eu quero? Sem amassar muito, tínhamos que ter uma lei que enquadrasse também as rádios comunitárias, para além das locais e por aí fora, em que rádios que são cooperativas sem fins lucrativos e que fazem, que têm um papel fundamental junto das comunidades, pudessem ser financiadas, e este financiamento não tem que ser ao acaso. Em França, por exemplo, as rádios comunitárias são financiadas por projetos. Apresentam um projeto para 2 anos e recebem um bolo de financiamento que lhes permite ter gente que durante 2 anos desenvolve aquele projeto junto da sua comunidade. E isto é, isto passa-se em França, como se passa no Canadá, por exemplo, não é? Portanto, em países em que a legislação é mais estruturada, as coisas acontecem de uma maneira mais...
0: Em Portugal, a legislação que existe até deixa de fora os mídias de proximidade em questões básicas como as campanhas eleitorais e, portanto...
1: Aí está um bom exemplo,
0: está
1: não é?
0: Tudo, está tudo dito.
1: De abandono. De abandono. Não há vontade. A questão mesmo em Portugal, e perdoem-me ser assim tão direto, não há vontade política para... ter atenção para com o setor dos mídias locais e de proximidade.
0: E como é que se resolve a questão do financiamento? Os municípios vão fazendo campanhas e tudo mais, do reverso da medalha, não estou a dizer que acontece isso neste
1: mas
0: território.
1: Mas é o condicionalismo.
0: É o condicionalismo. É o condicionalismo. Como é que se ultrapassa isso? Ou como é que se faz ver a quem comanda os territórios da importância de financiarem uma das... os pilares da democracia, que é a imprensa livre, e por outro lado escrutinar, apesar de essas entidades financiarem esses projetos de comunicação social livre e independente. Como é que se explica a esta gente que é preciso ter os dois pratos da balança equilibrados?
1: Sim, num mundo fantástico e talvez utópico esse financiamento viria. Obviamente, poderia haver uma linha, de uma canalização financeira dos municípios para com as rádios locais, porque, na verdade, as rádios locais prestam um serviço público, bem geridas e bem feitas, prestam um serviço público à sua comunidade local. E, portanto, esse serviço público poderia ser financiado, tal como o Estado financia a televisão pública e as rádios públicas. E, na verdade... embora o comum cidadão tenha muito aquele hábito de dizer que o Estado manda na RTP, o Estado não manda nada. É muito... Quando há interferências até pontuais, nós sabemos disso e é feita notícia. Na maior parte do dia, na maior parte das vezes, na grande parte das vezes, se não mesmo sempre, a redação da RTP e a redação da Antena 1 não querem sequer saber o que é que o governo pensa ou não sobre aquilo que a rádio faz. Mal era se isso acontecesse. Portanto, no mundo utópico, Dulce, isto era assim também a nível local, não é? A Câmara financia porque tem que financiar, porque há um serviço público que está a ser prestado.
0: Aliás, porque nos últimos anos, em questões de apagões, catástrofes naturais, pandemias, a rádio...
1: Está lá.
0: Esteve cá sempre.
1: Não é?
0: As Exatamente. Rádios estiveram sempre disponíveis e, portanto, se não houver outra forma de as pessoas perceberem, temos provas, não é?
1: É, a rádio é uma espécie de nova Santa Bárbara, não é? Só nos lembramos dela quando
0: troveja. Fazem troveja.
1: Quando troveja.
0: Falaste aí das rádios do grupo RTP, aproveitando a coincidência de assuntos. Como é que tu olhas para a polémica da fusão das redações e em termos de marketing da nomenclatura RTP, Antena 1, por aí fora? Está instalada a polémica, o Conselho de Sim. Redação da Rádio não aceita esse novo marketing.
1: E bem, já estou a dar um bocado da minha opinião, e bem.
0: O que é que tu pensas disso?
1: já acabei de dizer, não é? Eu partilhei, inclusive, a carta aberta que o Conselho de Redação fez, já a partilhei nas minhas redes sociais, não sou a favor, aliás, acho que a palavra fusão nos média, é sempre uma palavra negativa, nunca traz coisa boa. Um jornalista de televisão não é um jornalista de rádio e vice-versa. Nós na rádio, claro que nós podemos fazer, nós somos jornalistas, na base, e podemos trabalhar para vários órgãos de comunicação social. Não podemos já estar no mesmo sítio a fazer duas coisas e eu temo que no futuro possa vir isso a acontecer. Porque para cada 3 jornalistas que saem da redação da rádio, entra um de vez em quando. E, portanto, a rádio está a ser esvaziada e isso não é bom sinal. E cobrir tudo debaixo da marca RTP, ainda que o possamos fazer de forma institucional, porque RTP, o R é de rádio, não é? Rádio e Televisão de Portugal. A questão é que ninguém associa em Portugal a RTP à rádio.
0: Antena 1, todos dizemos Antena 1.
1: Tal e qual.
0: 2 e 3.
1: E deixar, não é? Por exemplo, a imagem passar a ser toda ela com a RTP e depois ter ali uma coisa minimalista a dizer Antena 1, isso vai obviamente levar a que as pessoas esqueçam as rádios. E, portanto, muito sinceramente, eu acho que é a intenção de quem está a levar a cabo esta estratégia.
0: Que é o governo de Portugal.
1: É a intenção de abafar as rádios. E, portanto, não estou nada a favor de que isso aconteça.
0: Ok, o que é que ainda te falta estudar em termos da importância da rádio na sociedade? E daqui a pouco ainda não me posso esquecer da questão da rádio e da literacia para a
1: em saúde, não é? Sim. Eu ia dizer que é um dos campos
0: então
1: que estou...
0: Então vamos já começar aí.
1: É um dos campos que estou a estudar agora. Eu, claro, tenho este lado...
0: Aliás, foi isso que te trouxe a um congresso à Universidade da Beira Interior, onde precisamente apresentaste uma comunicação sobre essa temática e a importância das rádios de proximidade na informação, na disseminação de conteúdos sobre a saúde.
1: Exato. Deixa-me dizer-te só que começou em casa, no escritório, partilhado com a minha mulher, porque ela é de farmácia.
0: Sim.
1: E dá aulas e estuda a literacia em saúde.
0: Isso.
1: E ela,
0: que é Cristiana
1: Midões.
0: Midões, ok.
1: Ela está a dar aulas em Cabo Verde, mas ela habitualmente dá aulas na Escola Superior de Saúde, na Guarda. E o ano passado foi à Holanda, com um grupo de alunos, porque ganhou um prémio aqui em Portugal, com um projeto em que ela tentava mostrar como as rádios locais podem ser uma ferramenta forte para promover a literacia em saúde. Para quem nos ouve, este palavrão literacia significa ter ferramentas que nos ajudem a ter melhor informação, não é? E, portanto, no caso, por exemplo, dela de farmácia, é muito importante que públicos-alvo mais idosos saibam como tomar a medicação, quando tomar a medicação, o que fazer para melhorar a sua própria saúde e, na altura, já a tentar perceber o andamento da coisa, ela perguntou-me a minha opinião e eu disse, eu acho que isso é fantástico. E depois disse-lhe, além de que, na verdade, o público-alvo das rádios locais, ou seja, quem mais ouve as rádios locais, são, de facto, os idosos. E, na verdade, desafiámos-nos, a coisa caiu ali, não é? Fez-se o clique. Por que não juntar a tua área de investigação, que são os meios locais e de proximidade, com a minha, que é a literacia em saúde, e tentar perceber então esse potencial que as rádios locais têm para promover a literacia em saúde.
0: Pronto, e a Rádio Cova da Beira está no bom caminho. Para os mais distraídos e para ti que não sabes, a Rádio Cova da Beira tem, junto ao sinal horário, um apontamento de 1 minuto e meio, patrocinado pela farmácia não sei das quantas, que não vou dizer aqui, que também incide sobre a medicação e sobre tudo mais. Portanto, caros amigos e ouvintes e seguidores,
1: estão a cumprir.
0: Estamos a cumprir e quem sabe, isto também é assim quase para dizer, se quiseres aprofundar o teu trabalho, a Rádio Cova da Beira já faz.
1: Muito bem. Nós, na verdade, o que fizemos para já foi pegar na listagem da ERC, das rádios locais,
0: da entidade reguladora
1: da comunicação, depurá-la muito, porque, para teres uma ideia, daquelas 300 que ali estavam, 50 e muitas os contactos estavam desatualizados, tivemos que atualizar contactos, retirar todas as M80 e cidades FMs e mega hits
0: já que, não são de proximidade,
1: porque não são rádios locais, lá está, emitem numa emissora local, mas não são rádios locais, são marcas nacionais. Chegámos a 222 e, portanto, a essas 222 aplicámos um inquérito, enviámos um inquérito para perceber precisamente aquilo que soubemos aqui agora em primeira mão, não é? Que programas é que têm, quem é, ou se têm, não é? Primeiro, se têm, que programas é que têm,
0: e então concluíram o quê?
1: Quem é que faz esses programas também, e depois, não havendo, qual é que é a predisposição para ter? E como é que acham que poderia ser feito? Por um profissional de saúde com a supervisão nossa da comunicação?
0: E o que é que tu achas?
1: Por alguém nossa, deixa-me só terminar aqui que eu já te digo, por alguém nossa da comunicação, mas com curadoria, ou seja, a pessoa não vem cá ao estúdio, diz-nos só como é que é, ou é exclusivamente por um profissional de saúde? Pronto, nós tivemos 55 respostas, que corresponde a 25% deste total, deste universo, né, das 222, e já deu para tirar assim algumas conclusões exploratórias, que vamos continuar, obviamente, a investigar. Bom, então, as principais conclusões a que para já chegamos é que a maioria destas 55 tem, o que é ótimo, né? Tem programas que promovem a literacia em saúde, ou melhor, que abordam a saúde, porque isso é outra coisa que agora nós temos que perceber, que é o conteúdo desses programas ajudam de facto as pessoas a tomar decisões que vão ao encontro de uma saúde mais favorável para elas, não é? Dessa literacia. Agora o que é que temos que fazer? É pegar em alguns exemplos de programas, porque não aqui no da Cova da Beira, e perceber o que é emitido nesses programas. Na realidade, muitas têm, o que é ótimo. As que não têm, têm abertura para ter, mas, e agora, nós também gostamos muito de puxar a brasa à nossa sardinha, não é? Não se importam que haja, que seja feito por um profissional de saúde, desde que tenha a responsabilidade ou orientação de alguém da comunicação, ok? Não querem nada que seja feito só por um profissional de saúde.
0: Até porque se torna monótono, digo eu. E, portanto, quer dizer, acho que estamos de acordo. Esses programas funcionam se houver um interlocutor a questionar, a pôr-se no papel do doente, do utilizador do medicamento A ou B, ou do serviço C, ou da cirurgia Y. Isto também para dizer que, por exemplo, aqui na rádio, também há espaços de informação com as unidades de saúde. Estou-me a lembrar do Centro Hospitalar Cova da Beira. Portanto, esse também é um caminho.
1: Também questionámos isso, né? Que é, no caso de não terem, porque é que não têm? E a maior parte das respostas que nos deram foi precisamente que, contactadas essas instituições que tão bem falavas, né? Os centros de saúde, os hospitais, as farmácias, os profissionais de saúde não se mostraram receptivos a fazê-lo de forma voluntária, não é? Porque também é preciso isso. Porque estamos a falar, lá está mais uma vez, de rádios locais, não podemos estar a pagar a um médico que nos venha dar uma explicação semanal, não é? Como agora, por exemplo, tratar das rinites alérgicas, não é? Porque estamos com os pólenes todos pelo ar. O profissional de saúde tem que o fazer também de forma voluntária, porque sabe que a sua comunicação vai melhorar a literacia em saúde das comunidades locais, não é?
0: E, portanto, se calhar será mais fácil médicos com o estatuto do privado, não é? Será mais fácil convencer um profissional com consultório privado a vir à rádio explicar tudo isso, porque, pela certa, ganhará algum
1: cliente. Se promove também, não é? Acaba por também se promover.
0: Em termos de rádio, o que é que ainda te falta estudar?
1: Eu diria que me falta estudar muito, porque a rádio não é uma coisa muito estudada em Portugal, curiosamente, dentro das ciências da comunicação. Primeiro, antigamente, a maior parte dos colegas investigadores viravam-se para a televisão. Agora a televisão também já perdeu uma força considerável. Anda tudo agora muito à volta da inteligência artificial, tudo muito à volta das redes sociais. Nós da rádio em Portugal não somos muitos, o que também acaba por ser bom, porque também sabemos o que é que cada um anda a investigar e conseguimos fazer estas parcerias boas, como estou a fazer agora com a minha colega do Porto, no fundo, fundisse energias. Portanto, de facto, há muito para estudar em Portugal. Uma das coisas que eu gostava muito de fazer era, por exemplo, aquela questão de perceber quais as rádios locais em Portugal que, na verdade, são rádios comunitárias. Gostava muito de fazer esse estudo e, portanto, de perceber quais é que são sem fins lucrativos, que envolvem muita comunidade, que permitem a participação da comunidade nos programas e perceber como é que é o funcionamento delas. Esse é um dos campos que quero muito ainda fazer.
0: E como é que a rádio pode efetivamente combater a solidão? Lanço isto assim porque é um assunto que me é caro. Nós somos de um território onde o inverno demográfico é uma realidade e presumo que a companhia da rádio seja mesmo fantástica para essas pessoas de idade. Portanto, será mais uma janela para os Miguel Midões desta vida investigarem. E esta investigação muitas vezes traduz-se em artigos em revistas da especialidade. Como é que tu olhas para a publicação essas publicações, como é que funcionam? Todos os artigos são publicados? Há lobby? Há interesses? Que reflexão podes partilhar aqui connosco, agora já mais na qualidade de investigador, de docente?
1: Não, nem todos os artigos são publicados. Os artigos, para serem publicados, têm que de facto ter qualidade científica. Isto estamos a falar de rigor na metodologia de investigação, tem que ter um bom enquadramento teórico, tem que ter a metodologia certa, e por isso é que só vale para a academia, por exemplo, para a carreira docente no ensino superior.
0: Os que são publicados.
1: Só valem os que são publicados e os que são publicados por dupla revisão cega. O que é que isto significa? Eu acabo um artigo, eu envio para a revista vai enviar para dois investigadores da área, a nível internacional, que não sabem quem eu sou, eu não sei quem eles são, e eles vão rever o meu artigo e vão, obviamente, opinar, dizer o que está bem, o que está mal, o que deve ser mudado, e só depois de aprovado por esses revisores é que ele vem a ser publicado. Publicar um artigo pode demorar meio ano numa revista científica.
0: E os revisores são isentos?
1: Os revisores são isentos, porque nós não sabemos, eu estou a dizer nós, porque eu faço a revisão de muitos, este ano nós vamos no mês de março e eu já vou no 7º artigo a rever, só de rádio, de jornalismo de proximidade e de podcast, né? Porque é uma extensão, né, do áudio da rádio, e na verdade eu não sei nunca, e ainda agora, hoje ao almoço falávamos sobre isso, estávamos a falar sobre um que eu tinha acabado de rever, muito bom, porque depois também há coisas muito boas a acontecer, e depois ouvi-o publicado, porque depois há essa curiosidade, né? Eu sei que estou a rever para aquela revista, não sei quem são os autores, e claro, eu fui procurar, porque o artigo era muito bom, quando soube que tinha sido publicado, e fiquei encantado porque era de 3 referências da rádio em Espanha, 3 grandes referências da rádio em Espanha, e fiquei muito feliz porque o artigo faz todo o sentido e estava mesmo fantástico.
0: Há diferenças entre a realidade da rádio em Espanha e em Portugal? Esses artigos, conseguiste ter uma perceção, ou o teu ouvido crítico permite ter tempo para, às vezes, ouvires as cadenas ser desta vida?
1: Sim. Só dizer-te que, só para terminar ainda a ideia anterior, eu acho que tenho uma taxa de aprovação de 50%, ou seja, dos artigos que me vêm parar à mão, metade eu digo ok, publique-se, metade digo não, fica para trás. Portanto, para termos uma ideia que fica muito também para trás nesta coisa da investigação. Em relação a esse artigo espanhol, era sobre podcast nas rádios públicas, na rádio pública, assim é que é, vários podcasts que eles analisaram, precisamente como uma extensão da rádio, não é? Aquilo que, na verdade, muitas vezes não há tempo na rádio, não há espaço, e temos que ser justos também, a grelha de programas existe e, por vezes, esta nossa conversa tem X tempo. Nós não podemos, se quisermos, ficar aqui mais 2 horas a falar, porque o programa tem tempo limitado para entrar. Mas, se calhar, podemos dizer, ok, acaba aqui a nossa emissão no ar, seguimos em podcast. E quem está interessado na conversa vai continuar a ouvir. E isto é um podcast? O que é um podcast? Não, isto é uma extensão da rádio. A rádio deixou de ser só on-air, não é? E passou a estar também disponível para mais tarde se voltar a ouvir.
0: Eu ia perguntar-te o que é para ti um podcast. Porque hoje é domingo, passa integralmente neste horário, na rádio, e fica depois disponível para o mundo, naquilo que eu chamo de podcast.
1: Mas que pessoas... não é, tecnicamente não é.
0: Exatamente. E qual é a diferença?
1: A diferença é, pronto, e vou tentar explicar muito, de forma muito simples. Um podcast é um conteúdo áudio que criamos de forma exclusiva para alojar na internet, que pode ser ouvido em streaming, mas que tem que permitir, e isto em streaming para quem nos ouve é, eu chego lá, clico e estou a ouvir a partir de lá, mas tem que ser, tem que permitir obrigatoriamente ser descarregado para depois, em off, eu ouvir num telemóvel, num computador, quando me apetecer, ok? Isto é a definição técnica. No entanto, a sociedade começou a chamar podcast a tudo aquilo que nós antigamente dizíamos que era o arquivo do áudio. Está em arquivo, no site, não é? Ouça agora o programa e está em arquivo no site. E, portanto, esta recaustagem de programas de rádio e de televisão, na prática, não são um podcast, tecnicamente, mas a sociedade chama-lhes. Então, se a sociedade chama, porque é que nós não havemos de chamar?
0: E o podcast ajuda a credibilizar e a crescer o meio rádio?
1: Ajuda. Está a ajudar. Está a crescer.
0: Não tenho números. Não, a minha percepção é que sim.
1: Mais uma vez, a questão do abandono das rádios locais, porque ninguém faz, ou poucos fazem, ou raramente se faz, essa quantificação de ouvintes das rádios locais. Eu, quando disse sim, está a crescer, estou a falar em relação às rádios nacionais. Nós temos rádios. A TSF subiu em Lisboa e no Porto nos últimos tempos, a Renascença continua a ganhar ouvintes, a Antena 1 ganhou ouvintes e, portanto, a Marktest agora já analisa os podcasts e, por exemplo, nesse setor da Marktest que analisou os podcasts, quais são os três podcasts mais ouvidos em Portugal? Extremamente Desagradável, que passa na Rádio Renascença, é um programa da Rádio Renascença que depois é colocado em podcast. O Homem que Mordeu o Cão é um programa da Rádio Comercial que depois é colocado em podcast. E, curiosamente, o terceiro é o antigo Governo Sombra, que agora é o programa cujos nomes estamos legalmente impedidos de dizer, que passa numa televisão, mas que começou na TSF, numa rádio também. Portanto, é a extensão da rádio, não é?
0: O podcast pode ajudar a preservar o património áudio das rádios e até dos jornais, porque lá atrás falávamos dos constrangimentos do panorama das rádios de proximidade e se calhar as pessoas não sabem, mas há muitas rádios que não têm a possibilidade de ter arquivos sonoros a vida toda. Aliás, recentemente havia um trabalho jornalístico, não sei se no Público, que trazia à coação a perda desse património das rádios e dos jornais locais. Isto também pode ser matéria para os nossos governos pensarem que,
1: claro,
0: é preciso financiar.
1: Claro, nós há bem pouco tempo não tínhamos um arquivo áudio, não é? Nacional.
0: Exatamente.
1: Não tínhamos sequer um arquivo nacional. Deixa-me contar-te só isto, que é curioso, mas e passou-se comigo. Eu comecei sempre, desde sempre, a guardar as minhas peças todas que fazia, os noticiários que fazia, e gravava CDs atrás de CDs, ainda os tenho uma pilha, uma prateleira, um arquivo de todo o meu trabalho que fiz entre 2004 e 2022. Tenho todas as peças que fiz. Por causa, eu tinha essa noção da importância do arquivo histórico daquilo. Eu, se quiser ir às eleições de 2005, que quando cheguei a Macedo houve eleições legislativas, na altura do Sócrates, eu consigo ir buscar as minhas reportagens que eu fiz.
0: Eu também consigo, não é? Nas minhas plataformas.
1: Ora, isto é extremamente importante, mas isto não era bem visto na minha rádio. Na altura, os meus colegas diziam, mas porquê estás com esse trabalho? Que estupidez! Não, não é uma estupidez.
0: Mas tu és uma estrela.
1: Nós precisamos...
0: Eu já ouvi isso.
1: Não sei se sou uma estrela, mas na realidade sentia-me contra a corrente. Porque é importante guardarmos isso. E ainda bem que agora muitos programas ficam, de facto, lá está em podcast, estão lá no Spotify, noutra plataforma qualquer, mas estão lá porque é um arquivo sonoro que nos permite fazer história. Eu hoje vim ao Fundão também, não é? Não só para esta entrevista, mas a entrevista foi, como sabes, o principal para estar aqui, mas aproveitei já que estava cá para vir o dia todo buscar história a um jornal. Se eu não tivesse aquele arquivo daquele jornal, eu não conseguiria agora estar a fazer história sobre uma rádio que existiu nos anos 50, não é? E, portanto, quem sabe se daqui a 100 anos alguém não está com os meus CDs na mão a tentar descobrir como é que se passa esta coisa dinossáurica para algo mais digital, para perceber o que se passou em Macedo Cavaleiros, não é? Ou no Ribatejo em 2020, quando eu já estava na TSF e fazia lá reportagens. Portanto, temos que perceber a importância deste arquivo áudio e acho que nem sempre percebemos isso.
0: Aliás, a importância disso ficou patente há dias com a entrega do prémio Mário Soares a uma jornalista da Beira Baixa que está na Gerador. Ela é de Unhais da Serra.
1: Sofia Craveiro.
0: E a temática do prémio dela prendia-se exatamente com a necessidade de preservar os arquivos dos órgãos de comunicação. Entre as múltiplas investigações e artigos publicados que eu descobri da tua parte na internet, encontrei um que me parece importante e que tem a ver com como é que o jornalismo de proximidade se posiciona no tratamento de tragédias. Uma vez debruçaste-te sobre como é que foi a cobertura das notícias num jornal, o Jornal do Centro, relativamente aos incêndios de 2017. Vamos começar. O que é que concluíste dessa tua investigação?
1: Nessa em específico, concluímos primeiro que o género jornalístico, ou seja, a forma como o jornalista comunica a notícia mais usada é a notícia. É a notícia, não, desculpa. A forma como comunica a informação a mais usada é a notícia, ou seja, há pouca reportagem. O que é que isto significa? Vamos ao início da nossa conversa, não é?
0: As redações estão vazias.
1: Tal e qual. Não se vai ao terreno. Faz-se notícias de incêndios à distância, não é? Ora, ouvindo quem? Fontes oficiais e institucionais. Não há gente dentro. Se eu leio o jornal e vejo sempre o presidente da Câmara e vejo sempre o comandante dos bombeiros e não vejo a minha família que sofreu com a perda da casa no incêndio, se não vejo a dor de quem na minha aldeia viveu o incêndio durante 3, 4 dias que andou ali a rondar à volta da aldeia, eu não me sinto tocado por aquela notícia.
0: Não te sentes, não é? Representado, mas isso tem o reverso da medalha, que é explorado até ao tutano por um certo tipo de jornalismo mais televisivo, que aí exploram a desgraça alheia.
1: Aí entramos no, na e questão então, do sensacionalismo, não temos que ser sensacionalistas.
0: Pronto, qual é o equilíbrio?
1: O equilíbrio é abordar o assunto, estar no terreno, com ética, rigor e deontologia. Não é explorar a dor humana, não é? Eu não preciso, para noticiar um incêndio que aconteceu, nesse caso concreto estávamos a falar sobre os grandes incêndios de 2017.
0: Em que morreram tantas pessoas.
1: Exato. Eu estava na TSF como repórter e, portanto, passei os dias todos ali. E, na realidade, eu lembro-me de ir para o terreno, aquilo foi durante a noite, e, portanto, eram 5 da manhã quando estava a sair de casa, porque já tinha condições para ir para o terreno, que é uma coisa também importante de se perceber, porque eu não posso andar no terreno a atrapalhar bombeiros. Eu não
0: e
1: posso
0: a fugir
1: andar...
0: das chamas.
1: Exatamente. Eu não posso ser notícia por ser eu a vítima, tenho que ter cuidado com o assunto. E, portanto, foi muito reportagens da terra queimada, não é? Mas lembro-me que a primeira reportagem que fiz foi em Santa Comba, junto à estação do comboio, em frente à estação do comboio, uma antiga pensão que tinha sido toda consumida pelas chamas. E não se sabia onde estavam as duas proprietárias, que eram duas idosas, não é? Ninguém sabia se tinham ficado carbonizadas, ninguém sabia se tinham conseguido fugir e estavam bem. E, portanto, é uma primeira história que pode ser contada, não é? E que deve ser contada, porque até ajudou a identificar as senhoras e a perceber mais tarde que elas estavam em casa, creio que de um irmão. Portanto, ou ia seguir ir pela estrada fora e ver um senhor a varejar azeitona, não é? Porque estávamos na altura da apanha da azeitona, e eu perceber que o olival tinha sido todo queimado. E chegar ao pé do senhor, e antes de contar a minha história, perguntar-lhe como é que ele estava, o que é que ele estava ali a fazer num olival todo queimado, e o senhor, sem sequer ter o microfone ligado, a chorar, a dizer-me: isto era o dinheiro que eu tinha para comer, isto era a minha vida, eu vou tentar ainda... Eu até aprendi uma expressão com o senhor, apesar de elas estarem todas crestadas,
0: é um termo da beira,
1: não é? Eu vou tentar fazer azeite, não é? E o senhor acabou na mesma a contar uma história dele e acabou por dar uma reportagem para a TSF, mas eu primeiro fui humano. Eu não explorei a dor do senhor, eu não
0: quis. Não te parece que o sensacionalismo pelo qual têm vindo a enverdar designadamente as televisões e depois alimentado pelas redes sociais, que tem sido uma das causas da destruição e descredibilização do jornalismo em Portugal? Estamos quase a terminar.
1: Estou completamente de acordo. Só descredibilizou o jornalismo. Antes de ontem estive como convidado num webinar sobre algoritmos e redes sociais e uma jornalista de 24 anos, no início de carreira, perguntava-me como é que o jornalismo de referência se deve posicionar nas redes sociais. É muito simples a resposta. Sendo jornalismo, fazendo jornalismo. O jornalismo de referência só tem que manter-se como é, não tem que ficar seduzido por dizer onde é que estão as 10 melhores praias para dar um mergulho na Europa, ou dizer-nos qual é que é o potencial que a maçã tem na nossa digestão. Isto são conteúdos para outro tipo, podem estar também lá nas redes sociais, não pode ser o jornalismo de referência, o Expresso, o Público, a CNN, a TSF, a Renascença, a fazer este jornalismo. Isto não é jornalismo de referência. A questão é mesmo essa.
0: E aí essas dúvidas e críticas sobre o jornalismo de referência, junta-se outro problema em Portugal que se prende com a opinião, os comentadores. Como é que... Eu sou daquelas pessoas que há imenso tempo não vejo telejornais, a menos que haja um assunto de grande importância ou gravidade e que me prenda. Precisamente por isso. Quando é que, na tua opinião, se resolve este problema das agendas dos comentadores, de todos dizerem o mesmo, de refrescarmos a mensagem jornalística?
1: Estou a ser bastante polémico nestas declarações todas, mas eu estou aqui como um livro aberto. Quando, no dia em que deixarmos de ter canais de notícias 24 sobre 24, Portugal não tem escala, nem geográfica, nem de conteúdo para ter informação de 24 sobre 24. E por isso é preciso encher a emissão com banalidades, com gente que ainda por cima depois podemos inclusive questionar muito a idoneidade e o sítio de onde vêm e por que vêm daqueles sítios, mas já nem vamos por aí, e aquelas pessoas estão ali 10, 15, 20 minutos a dizer nada, a maior parte das vezes a dizer nada. E nós temos que ter espírito crítico. A população, nós falamos aqui muito pouco em literacia, nós não podemos estar o tempo todo, eu investigo em literacia mediática, e nós precisamos de espírito crítico, pensamento crítico. Porquê é que eu quero estar a ouvir isto? Não, eu vou desligar. Tu disseste que desligas.
0: Eu desligo há muito tempo.
1: Mas tu és do meio, eu também desligo. Deixa-me terminar só com este exemplo. Há pouco tempo levei um noticiário de televisão para uma aula para analisarmos. E os alunos, hoje em dia, que só aguentam 3 minutos atentos a seja o que for, mesmo os de jornalismo e de comunicação, diziam-me: 1 hora e 12 de noticiário, tanto tempo! E disse: não se preocupem, porque de noticiário são 20 minutos. De noticiário são 20 minutos. Todo o resto do tempo são comentadores a dizer nada. E, portanto, nós podemos fazer, podemos acelerar, não é? E saltar esses comentários.
0: Acreditas que os teus alunos e os alunos das escolas de jornalismo e de educação em Portugal vão ser mais exigentes com o jornalismo da nossa nação ou, infelizmente, já não vamos a tempo?
1: Olha, há de tudo. Eu acredito nos meus. Eu sei, confio muito na formação que eu dou e a minha colega Joana Martins. Somos os dois jornalistas da casa. Ela também foi jornalista e também é professora de jornalismo.
0: E isso faz a diferença,
1: faz
0: não?
1: Muita diferença, faz toda a diferença. Eu acredito muito, mas também temos noção, nós até temos um podcast que é o Prata da Casa.
0: Eu já ouvi.
1: Em que ouvimos antigos alunos.
0: De Viseu,
1: e, portanto,
0: sim.
1: Temos isto para dizer que mantemos a ligação forte com eles. E muitos dizem-nos: professor, nós tentamos, mas a máquina, não é? A máquina também torce pessoas. Mas o mais importante para nós, da academia, é incutir-lhes os valores certos e a forma certa de fazer. E eu estou sempre a dizer isso, porque muitas vezes eu estou a dizer que se faz de uma maneira e os alunos confrontam-me, dizem: mas eu vejo e na televisão não é assim. Aí eles não fazem dessa maneira. Meus amigos, isto é como tudo, vocês vão ao médico e podem apanhar um médico que não detecta a vossa doença e vos dá uma receita errada. Portanto, eu como vosso professor e como jornalista tenho que vos dizer como é que se faz bem. Depois, se vocês vão fazer mal no terreno, isso já é um problema vosso. E o problema é esse, é que muitos tentam e lutam, mas muitos acabam por ser trucidados pela máquina.
0: Doravante, vamos continuar a ouvir o Miguel Midões professor ou o Miguel Midões ainda vai ter tempo para voltar à antena de uma TSF?
1: Para já vai ser o Miguel Midões professor. É uma pergunta dura, muito dura, porque eu estou há 2 anos sem fazer reportagens para a rádio, né? Neste caso para a TSF, porque foi a minha última casa durante 10 anos, mas eu tenho muitas saudades, mesmo muitas. Eu fiz, ainda agora na última aula de ateliê de jornalismo, estávamos a dar notícia de rádio, portanto eu peguei num bruto, que para quem não sabe é uma entrevista completa, não é? E cortei os RMs, que são os excertos da pessoa a falar, e escrevi a notícia em frente aos meus alunos e fui gravar a minha voz e montei a peça toda e estava a montar a peça e disse: epá, que saudades eu tenho disto, que saudades eu tenho disto.
0: Ok, espero que esta conversa também tenha ajudado a minimizar um bocadinho a saudade do Miguel Midões no meio rádio. Ele veio ao Porque Hoje é Domingo na RCB falar do seu percurso como investigador, muito ele direcionado para a importância das rádios de comunidade. Não o disse no início, mas o Miguel Midões fez no seu doutoramento uma investigação sobre o terceiro setor da radiodifusão em Portugal, mapeando e caracterizando as rádios comunitárias, e no seu mestrado ele estudou sobre opinião pública, média e líderes de opinião, fez um estudo exploratório acerca da formação de opinião pública. Em certa medida também falamos destas matérias nesta nossa conversa no Porque Hoje é Domingo. Miguel, bem-ajas por teres vindo à rádio ao Fundão.
1: Muito, muito obrigado. Muito obrigado mesmo.
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